0: ao mesmo período de 2025. Reportagem Pablo Mundim.
1: O Índice Nacional de Preços ao Consumidor Amplo 15, o IPCA 15, considerado uma prévia da inflação oficial do país, ficou em menos 0,4% no mês de agosto.
2: Contribuíram para o resultado os setores de habitação, com queda de 1,41% nos preços, transportes com redução de menos 1% e alimentos e bebidas com queda de 0,57%.
1: No setor habitação, o destaque foi para a redução no valor da conta de luz e nos transportes, a queda no preço da gasolina.
2: Já no setor de alimentos e bebidas, os destaques ficaram por conta do tomate, batata inglesa, cenoura e café moído, que ficaram mais baratos no período.
1: Crianças e adolescentes estão no centro de uma ação civil pública contra a plataforma de comunicação Discord.
2: O motivo são possíveis falhas na proteção desse público, que teriam resultado em crimes e situações de violência.
1: A ação prevê obrigações para que a empresa aprimore mecanismos de prevenção e proteção.
3: A ação civil pública cobra que a plataforma Discord adote medidas efetivas para a proteção de crianças, adolescentes e mulheres no ambiente digital. Voltada inicialmente para as comunidades de games, hoje a ferramenta é usada por públicos variados e permite o compartilhamento de textos, arquivos de voz e vídeo e transmissões de modo público ou privado. Porém, segundo o governo, tem apresentado falhas na segurança e mecanismos de proteção a menores, como explica o advogado-geral da União, Jorge Messias.
4: Não há, por parte da plataforma, a adoção de requisitos mínimos estabelecidos na legislação brasileira, em especial no ECA digital, e a ausência dessa rede de proteção tem levado a situações de ordem absolutamente criminal, envolvendo crianças, adolescentes, mulheres e animais. Tentamos, por duas semanas, construir um termo de ajustamento de conduta. A empresa, num primeiro momento, demonstrou o interesse de assumir compromissos significativos com o Estado brasileiro, mas, infelizmente, recusou a assinatura do termo no último momento.
3: O fato mais grave e recente envolvendo a plataforma foi a morte de uma adolescente de 13 anos no Mato Grosso do Sul, que tirou a própria vida durante uma transmissão ao vivo pelo Discord. O secretário nacional de Direitos Digitais, Vitor Fernandes, diz que a plataforma demorou a agir, mesmo quando foi notificada.
5: Essa live durou mais de 2 horas, ela começa por volta de 2h20 da manhã, 4h15 da manhã, já completando quase 2 horas, servidor foi derrubado. As contas dos investigados envolvidos só foram banidas da plataforma 24 horas do ocorrido.
3: O ministro da Justiça e Segurança Pública, Wellington César Lima e Silva, lembrou que as plataformas digitais devem se adequar ao país.
6: É uma resposta que busca fazer valer que qualquer plataforma nacional ou estrangeira não venha a descuidar dos limites impostos pela lei.
3: A ação pede que a plataforma reforce os mecanismos de controle parental, amplie a cooperação com autoridades brasileiras e implante sistemas que identifiquem situações de riscos para menores. É exigida ainda a criação de mecanismos específicos de detecção e moderação de conteúdos com práticas de maus tratos, violência, mutilação e crueldade contra animais. A plataforma tem até 15 dias para se adequar, sob pena diária de R$500 mil. Também é pedida a condenação da empresa em R$500 milhões por dano moral coletivo, valor que poderá ser revertido ao Fundo de Defesa de Direitos Difusos. Reportagem Graziele Bezerra.
2: Crianças e adolescentes devem ser orientados sobre os riscos existentes na internet e estimulados a conversar com adultos de confiança sempre que sentirem desconfortáveis durante interações online.
1: Caso alguém solicite sigilo sobre conversas, fotos ou qualquer outro conteúdo, o fato deve ser comunicado imediatamente aos pais ou responsáveis.
2: São orientações do delegado Alessandro Barreto, coordenador do CyberLab, o laboratório de operações cibernéticas ligado ao Ministério da Justiça e Segurança Pública.
1: Em entrevista à Voz do Brasil, o delegado falou comigo e com a Mariana Jungmann sobre a atuação do CyberLab no combate a crimes cibernéticos e ameaças no ambiente digital. Vamos

0: ouvir.
1: Delegado Alessandro Barreto, bem-vindo à Voz do Brasil, um prazer ter o senhor conosco aqui. Vamos falar então sobre o CyberLab, o trabalho de inteligência que ficou concentrado nele a partir da sua criação. Explica para o nosso ouvinte que trabalho é esse.
2: Bom, bom estar aqui com vocês, obrigado pelo convite. Bom, o que o CyberLab faz? O CyberLab é uma unidade da Secretaria Nacional de Segurança Pública e ele é um laboratório de operações cibernéticas. O pessoal acha que é até um super laboratório, estilo Matrix. Mas não, nós temos lá policiais capacitados. A grande parte do time são de meninas cybergirls. Então, assim, são as meninas que fazem um trabalho espetacular nessa área. E essa unidade, ela apoia as polícias estaduais, trazendo informação qualificada para ajudar em diversos contextos, como, por exemplo, no enfrentamento a fraudes eletrônicas, em ameaças contra escolas. Então, se tem esse trabalho qualificado, que ajuda certamente a salvar vidas e a evitar tragédias.
0: Quais são os crimes mais identificados pelo laboratório e, nesse contexto, o que tem chamado mais atenção?
2: Bom, o que a gente tem visto aí nos últimos anos e principalmente pós-pandemia? A migração do crime do espaço físico para o espaço virtual. Então, a gente tem visto um aumento considerável de crimes de principalmente envolvendo fraudes e golpes online, como invasão de conta de WhatsApp, de redes sociais, falsa central. A gente tem visto isso muito. Nós temos visto também vários problemas, principalmente o extremismo digital, crimes de ódio. Eu fico indignado como policial e principalmente como cidadão. Muita misoginia, um ódio contra mulheres e meninas que dá nojo, que dá asco dessas pessoas. Então a gente tem visto muito esse contexto também. E de maneira geral, a gente tem visto o crime migrar da rua para a internet. E nesse contexto, o CyberLab está ajudando as polícias estaduais a identificar pessoas que se achavam, a pessoa se achava acima de qualquer suspeita e se escondia por detrás de conexões de internet.
1: Bom, o senhor mencionou crimes como fraudes, né, estelionatos e tal. Esses a gente já imagina quem são as pessoas por trás, são os bandidos comuns, vamos dizer assim. Mas o senhor mencionou também crimes de ódio, crimes de misoginia. Quem são as pessoas por trás desses crimes e qual é o perfil dos criminosos e das vítimas, delegado?
2: Isso, bom, o perfil das vítimas, boa parte, principalmente relacionada a crimes de ódio, a gente encontra de mulheres, meninas, entendeu? Às vezes até meninas novas, adolescentes. E o criminoso, o que a gente tem visto? Antigamente, que eu falo, há pouquíssimos anos, porque muda muito rápido na internet, a gente via maiores aliciando menores para cometer delitos. Hoje a gente já está vendo menores aliciando menores para cometer delitos. Quando se fala de internet, de uma maneira geral, quando vai se tratar de vítimas de fraudes, antes falava que o pessoal idoso, pessoal com a idade um pouco mais avançada, estava mais suscetível para isso. Hoje é todo mundo, ele pode ser vítima de um golpe. Crimes de ódio, a gente tem visto muitos adolescentes, até crianças com 11, 12 anos, fazendo parte de grupos, e isso tem chamado muita atenção, que nós precisamos reforçar o trabalho para identificar ainda mais rápido, e principalmente aqueles que estão por trás do processo de radicalização dos menores.
1: Sim, porque uma criança de 11 anos, ela não chega ao ponto de praticar um crime de ódio na internet sozinha, eu suponho, né?
2: A gente tem visto pessoas desvirtuar redes e serviços que são utilizados. Então, assim, qual é o nosso papel? Identificar essas pessoas. Então, elas utilizam mídias sociais de uma maneira geral, utilizam plataforma para encontrar esses garotos e radicalizar. Então, nosso papel é antecipar cada vez mais, identificar esses grupos e evitar que crianças de 11 anos sejam atraídas para um caminho terrível como

0: A partir do monitoramento, o CyberLab dá um alerta e colabora para o desencadeamento de operações importantes de combate ao crime nesses ambientes, né, digitais. Quais são as operações nessas que contaram com a colaboração do laboratório? Que operações o senhor destacaria, por exemplo?
1: Tem algumas, principalmente a proteção de crianças e adolescentes. Eu vejo pessoas falando, salvamos tantas vidas. Para mim é impossível mensurar isso. Eu só tenho certeza que tragédias foram evitadas. Meninas que estavam sendo abusadas online foram libertadas. Aí essas operações, elas nos orgulham muito em fazer parte de um time e a gente trazer ter resultados como estamos salvando vidas. Isso é muito gratificante para mim.
2: Delegado, o senhor mencionou, né, que é um trabalho conjunto com as polícias civis dos estados. Se alguém quiser fazer um alerta para o CyberLab, fazer uma denúncia, como é que essa pessoa pode proceder? De repente, um pai, uma mãe que identificou ali com seus filhos uma situação desse tipo. Enfim, pessoas que queiram fazer algum tipo de alerta para o CyberLab, como é que pode proceder?
1: Eu recomendo que procurem no teu estado canais de denúncia online, a própria delegacia mais próxima, que quando chegar a informação qualificada, a gente está conversando com as polícias e consegue desencadear essas grandes operações. E um ponto relevante que você falou, o pai e a mãe. O que a gente tem visto? O pai e a mãe deixa o filho passar 10, 12, 15 horas na internet, não acompanha, e a internet tem muita gente má por trás das conexões. E a criança ou adolescente, ela dá sinais. O pai e a mãe, eles conseguem entender e trazer essas informações para a polícia. Então, quanto mais informação, quanto mais dados chegar, mais pessoas vão ser identificadas e vão ser responsabilizadas. Até porque tem-se aquela impressão que a internet é algo que você fez algo lá e fica impune, não vai ocorrer nada. Muito pelo contrário. Tá? As polícias estão cada vez mais preparadas para identificar essas pessoas e responsabilizá-las.
0: Muito bem, nós conversamos com o delegado Alessandro Barreto, coordenador do Laboratório de Operações Cibernéticas, CyberLab. Muito obrigado, delegado, pela entrevista à Voz do Brasil.
1: Eu que agradeço.
3: O Ministério das Relações Exteriores emitiu nota de pesar pelas vítimas dos deslizamentos e inundações que atingiram o Nepal e o Tibete após o terremoto desta quarta-feira.
0: Equipes de resgate continuam as buscas por sobreviventes.
3: Até o momento, não há registros de brasileiros entre as vítimas.
0: A Embaixada do Brasil em Katmandu, no Nepal, e em Pequim, acompanham com atenção os desdobramentos da situação.
3: Em caso de assistência consular, o telefone do plantão geral do Itamaraty é 61, código de Brasília, 98260-0610.
0: Está aberto o período de escolha dos livros do Programa Nacional do Livro e do Material Didático, o PNLD, que serão usados por alunos do primeiro ao quinto ano do ensino fundamental no período de 2027 a 2030.
3: O prazo vai até 8 de setembro e a seleção deve ser feita de forma coletiva por professores e gestores. Confira na reportagem.
4: O período de seleção dos livros didáticos que serão utilizados por estudantes e professores do primeiro ao quinto ano do ensino fundamental já está aberto. As escolas públicas têm até 8 de setembro para selecionar os materiais que serão utilizados no triênio 2027-2030. A seleção deve ser feita com a participação da equipe escolar, levando em consideração a proposta pedagógica, as características e as necessidades da comunidade. O programa conta com 3 categorias, como explica a coordenadora-geral de materiais didáticos da Secretaria de Educação Básica do Ministério da Educação, Jaqueline dos Santos Melo.
5: Na categoria 1, as obras são voltadas para estudantes e professores do primeiro e do segundo ano com foco na alfabetização. Na categoria 2, as obras são voltadas para o terceiro, quarto e quinto ano com foco no desenvolvimento do letramento e da escrita. Nesse ano, nós temos novidades como o livro regionalizado de história e geografia, a obra de produção de texto e livros voltados para educação digital e midiática. A categoria 3, ela é optativa para as redes e a seleção dela é para

0: para obras de língua espanhola e língua inglesa.
1: Antes de registrar a decisão, professores e gestores devem consultar o Guia Digital do Programa Nacional do Livro e do Material Didático PNLD, que reúne informações sobre as obras aprovadas, como resenhas,

0: Em caso de dúvidas ou problemas no acesso, as escolas podem entrar em contato com o FNDE pelo e-mail livrodidático@fnde.gov.br. Reportagem Thaís de Araújo.
1: Instituições públicas do ensino superior e tecnológico que adotam práticas de prevenção e enfrentamento à violência de gênero vão ser reconhecidas com o selo de ambiente acadêmico seguro.
2: A iniciativa do Ministério da Educação vai conceder o título nas categorias ouro, prata e bronze.
1: Podem aderir ao programa instituições federais que atendam aos requisitos do MEC.
2: A diretora de desenvolvimento acadêmico da Secretaria de Educação Superior do Ministério, Lúcia Pelanda, fala sobre a iniciativa.
3: As mulheres já são maioria no ensino superior, então é muito importante criar ambientes cada vez mais seguros e livres de violência. Nesse sentido, o selo é um estímulo para que cada vez mais instituições se juntem a esse movimento de ter instituições verdadeiramente livres de violência.
1: Para mais informações, acesse gov.br/MEC.
2: Estamos no mês da gestante. Nós já falamos aqui sobre a importância de cuidados com a saúde, como tomar vacinas e fazer o pré-natal direitinho para cuidar da mãe e do bebê.
1: Hoje nós vamos falar dos direitos assegurados por lei às gestantes.
2: Estabilidade no emprego, atendimento médico gratuito pelo SUS, prioridade em filas e serviços e intervalo para a amamentação, além da licença maternidade.
1: Está tudo explicado na reportagem de Luciana Colares de Holanda, que ouviremos agora.
4: Maria Selma Pereira é empregada doméstica em Brasília. Grávida de 8 meses, ela espera a bebê para setembro. E junto com a chegada da filha, vem a licença maternidade de 4 meses, garantida pela carteira assinada. Um direito que Selma não teve nas outras 4 gestações, quando trabalhou na informalidade.
5: Vai ser bem melhor, porque vou acordar, cuidar da neném, né? Ficar os 4 meses em casa. Agora, por carteira assinada, tá bem melhor agora, porque aí quando você ganhar o bebê, você vai receber, né?
4: No Brasil, as gestantes têm direitos fundamentais garantidos por lei, que se estendem até alguns meses após o nascimento da criança. É proibida a dispensa arbitrária ou sem justa causa da empregada gestante, por exemplo, desde a confirmação da gravidez até 5 meses após o parto. Por meio da licença maternidade, fica garantido o afastamento remunerado de 120 dias para trabalhadoras formais, empregadas domésticas e seguradas do INSS. Elas também têm acesso ao salário maternidade, benefício previdenciário que substitui a renda durante esse período, como explica Márcio Lima, coordenador do Programa de Educação Previdenciária do INSS.
6: O valor pago por esse benefício vai variar do salário mínimo, que é R$ 1.621,00 atualmente, até o teto do INSS, que vai estar no valor de R$ 8.475,55, a depender da categoria da trabalhadora.
4: Entre as garantias previstas na legislação brasileira para gestantes e mães, também está previsto o direito à liberação do trabalho para realizar consultas médicas e exames. E elas podem ser transferidas temporariamente de função quando a saúde exigir. Os direitos podem ser acessados pelo telefone ou pela internet, de acordo com Márcio Lima, do INSS.
6: Os direitos são acessados através da central telefônica 135, que funciona de segunda-feira a sábado, das 7 da manhã até as 22 horas no horário de Brasília, sendo que recebe ligação gratuita ou ainda através do aplicativo Meu INSS.
4: Além dos direitos trabalhistas, as gestantes contam com atendimento prioritário e acompanhante no parto pelo SUS. Após o retorno ao trabalho, a mãe tem direito a 2 intervalos diários de 30 minutos para a amamentação até o bebê completar 6 meses. Reportagem Luciana Colares de Holanda.
2: E essas foram as notícias do Governo Federal.
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1: Fique agora com o Minuto do TCU. Em seguida, as notícias do Poder Judiciário e do Congresso Nacional. Boa noite.
2: Boa noite para você e até amanhã.

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3: Você vai ouvir agora notícias do Poder Judiciário.
4: Supremo julga a ação sobre o poder de requisição do Ministério Público da União a órgãos da administração pública.
5: Para o STJ, acesso a sistema com dados contábeis não dispensa dever de prestação de contas de bens em condomínio.
4: Justiça determina que o governo federal e o estado de Sergipe implantem serviço especializado em doenças raras.
5: Boa noite, eu sou Arthur Filho.
4: E eu sou Walter Lima.
5: Supremo Tribunal Federal julga ação sobre o poder de requisição do Ministério Público da União a órgãos da administração pública.
4: O julgamento busca definir até onde vai essa prerrogativa do Ministério Público da União e em quais situações ela pode ser exercida, delimitando se a administração pública é obrigada a atender integralmente ao pedido ou se pode recusá-lo.
5: Administrador de bens em condomínio, ou seja, em copropriedade, deve prestar contas ao outro condômino, mesmo que dados contábeis estejam disponíveis em sistema eletrônico.
4: Essa decisão é do Superior Tribunal de Justiça, o STJ. Fátima Uchoa.
6: Um irmão ajuizou ação contra o outro, pedindo a prestação de contas da administração dos imóveis de propriedade comum. A Justiça de Mato Grosso decidiu que o administrador tem o dever de apresentar as contas, e a terceira turma do STJ manteve esse entendimento. Segundo a relatora ministra Nancy Andrighi, o interesse de agir pressupõe a existência de controvérsia sobre a prestação das contas, e nesse caso, mesmo havendo sistema que permita o compartilhamento de informações, o administrador deve apresentar as contas de forma especificada e completa.
5: TST manteve condenação em caso de caseiro baleado durante assalto.
4: Empregador terá de pagar indenização por danos morais e materiais. Mila Amaral.
7: Um caseiro levou 3 tiros durante um assalto na fazenda onde ele trabalhava e morava em Cruz Alta, no interior do Rio Grande do Sul. Ele ficou com sequelas e capacidade de trabalho reduzida. O trabalhador entrou na justiça e contou que não foi a primeira vez que a fazenda foi assaltada. E a justiça deu razão a ele. O Tribunal Regional do Trabalho condenou o proprietário a pagar R$30 mil por danos morais e R$70 mil por danos materiais. A fazenda recorreu, dizendo que a culpa era de terceiros. Mas a primeira turma do TST manteve a condenação e destacou que o dono sabia dos assaltos anteriores e, mesmo assim, não tomou nenhuma providência para aumentar a segurança dos trabalhadores. A decisão foi unânime.
5: Justiça Federal determina que União e o Estado de Sergipe implantem serviço de atenção especializada em doenças raras.
4: Decisão atende a pedidos do Ministério Público Federal em ação. Sabrine Menezes.
8: De acordo com o inquérito civil instaurado pelo MPF, Sergipe possui cerca de 120 mil pessoas acometidas por doenças raras. Dessas, aproximadamente 36 mil apenas em Aracaju e a maioria delas crianças. Com a decisão, o Estado e o município devem organizar e pactuar a linha de cuidado da rede de forma imediata e em até 4 meses. Além disso, Sergipe e Aracaju, junto com a União, têm até 8 meses para habilitar e implementar pelo menos um serviço de atenção especializada em doenças raras, além de estruturar a rede de atenção integral para pessoas com doenças raras. Em caso de descumprimento, foi fixada multa de 5

0: mil reais.
1: O Tribunal Superior Eleitoral recebeu um grupo de criadores de conteúdos digitais para uma iniciativa voltada a combater a desinformação sobre as urnas eletrônicas.
2: O encontro se estendeu por toda a tarde dessa terça-feira e foi viabilizado por meio de uma parceria do TSE com a organização Redes Cordiais. Vitor Struck.
3: Juntos, os influenciadores somam 45 milhões de seguidores nas redes sociais. O encontro fez parte da iniciativa Confirma 30 anos de urna eletrônica e foi promovido pela organização Redes Cordiais, em parceria com o TSE e com o apoio do YouTube e do TikTok. A programação contou com visitas a espaços importantes do tribunal, como o local onde as urnas ficam armazenadas, o Museu do Voto, e também incluiu uma demonstração detalhada sobre o funcionamento dos equipamentos usados nas eleições. Ao final, os influenciadores participaram de uma roda de conversa com o presidente do TSE, o ministro Cássio Nunes Marques.
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1: A você, uma boa noite.
2: E até amanhã.
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6: Eu sou Paula Groba.
7: E eu sou Humberto Pinheiro.
6: E estes são os destaques de hoje do Jornal do Senado, que começa agora.
7: Governo e Congresso anunciam um acordo para votações prioritárias. Fim da escala 6x1, taxa das blusinhas, terras raras e PEC da segurança pública.
6: Congresso vai analisar duas medidas provisórias para reduzir impactos das tarifas americanas e alta do petróleo.
7: Projeto cria política nacional para apoiar adolescentes nos anos finais do ensino fundamental.
6: Boa noite.
7: Boa noite.
6: Após encontro com o presidente Lula e o presidente da Câmara dos Deputados, Hugo Mota, o presidente do Senado, Davi Alcolumbre, anunciou as prioridades do Congresso nos próximos dias. Entre os temas citados estão a votação da MP que acaba com a taxa sobre compras internacionais acima de $50. Alcolumbre afirmou que a MP da chamada taxa das blusinhas será votada na próxima semana.
7: Também terão prioridade de votação as propostas de emenda à Constituição que acaba com a escala 6x1 e a PEC da Segurança Pública, que devem ser analisadas pela Comissão de Constituição e Justiça na semana de esforço concentrado do Congresso a partir da próxima segunda-feira. Mais informações com o repórter Pedro Pincer.
8: O presidente do Senado, Davi Alcolumbre, afirmou que votará na próxima semana a medida provisória que acabou com a chamada taxa das blusinhas, imposto de importação de 20% sobre compras internacionais de até $50. O texto, segundo o senador, será analisado na Câmara e no Senado antes de perder a validade. Caso a votação não ocorra, o imposto voltará a ser cobrado em 9 de setembro. Alcolumbre reafirmou que a medida será pautada no esforço concentrado previsto para ocorrer entre 31 de agosto e 4 de setembro.
9: Nós vamos deliberar e ela virá lei para proteger milhões de brasileiros que usam desse instrumento para adquirir produtos muito baratos e terem qualidade de vida melhor.
8: Alcolumbre também disse que a Comissão de Constituição e Justiça vai analisar na próxima semana as propostas de emenda à Constituição que tratam da segurança pública e do fim da escala 6x1. Davi afirmou estar em contato frequente com o relator da mudança na escala de trabalho, senador Omar Aziz, do PSD do Amazonas.
9: Tem a compreensão da importância da matéria, me disse que já está construindo um relatório para ser apresentado na próxima quarta-feira na Comissão de Constituição e Justiça.
8: Outra proposta que deve ser pautada na semana que vem é a que cria uma política nacional para os minerais críticos e estratégicos.
6: E o relator da PEC da Segurança Pública, senador Rogério Carvalho, do PT de Sergipe, anunciou que o texto não deve sofrer mudanças no Senado.
7: Já aprovado na Câmara, a proposta está na Comissão de Constituição e Justiça. Repórter Herman Kulitz.
10: O texto altera diversas regras da Constituição para ampliar a atuação da Polícia Federal, endurecer o combate às facções e milícias e reforçar o financiamento do Fundo Nacional de Segurança Pública.

0: Pública e do Fundo Penitenciário Nacional, além de aumentar a integração e a cooperação de sistemas e órgãos de segurança pública. Em análise na CCJ, a proposta recebeu diversas emendas, como a do senador Sargento Reginauro, do PSDB do Ceará, que recomendava que os homicídios praticados por organizações criminosas não fossem julgados pelo Tribunal do Júri. Já a emenda do senador Hamilton Mourão, do Republicanos do Rio Grande do Sul, defendia a previsão de um sistema de informação sobre antecedentes criminais. Ambas foram rejeitadas, com o entendimento do relator de que não cabe a implementação dessas mudanças no texto constitucional. Além disso, na opinião do senador, alterar o que já foi aprovado pelos deputados somente atrasaria medidas que precisam ser tomadas contra a criminalidade organizada e iria na contramão da expectativa da sociedade. Porém, as modificações podem ser apresentadas na Comissão de Constituição e Justiça até a discussão final da matéria. O texto ainda precisa ser aprovado em 2 turnos no plenário do Senado. Se passar sem alterações, será promulgado e começa a valer. Havendo qualquer mudança, a matéria deverá retornar para a Câmara dos Deputados.
1: O Congresso também vai analisar 2 medidas provisórias editadas pelo governo federal para tentar reduzir os impactos das tarifas americanas e da alta internacional do petróleo.
2: As 2 medidas provisórias já estão em vigor, mas precisam ser aprovadas por deputados e senadores para continuar valendo. Repórter Patrícia Oliveira.
3: Uma das medidas permite que empresas afetadas pelas novas tarifas impostas pelo governo americano prorroguem por até 1 ano o cumprimento de compromissos de exportação, com a suspensão de tributos. Já a outra medida libera R$3 bilhões para subsidiar a produção e a importação de diesel e gasolina, diante dos efeitos dos conflitos no Oriente Médio sobre o preço do petróleo. Para Carlos Pio, professor de Relações Internacionais da UNB, as medidas são importantes neste momento de emergência, mas o país precisa também adotar estratégias a longo prazo.
4: A gente precisa aumentar a produtividade da economia como um todo, é reforçar as qualificações dos trabalhadores, ampliar o comércio com os outros parceiros de qualquer lugar do planeta, em qualquer setor.
3: As 2 medidas provisórias já estão em vigor, mas precisam ser aprovadas por deputados e senadores para continuar valendo.
1: A adolescência é uma fase de muitas transformações e desafios que podem refletir diretamente no desempenho e na permanência dos estudantes na escola. Para apoiar o desenvolvimento dos alunos nessa etapa da vida, um projeto de lei propõe criar a Política Nacional Escola das Adolescências. A proposta é do senador Camilo Santana, do PT do Ceará, ex-ministro da Educação, e está em análise na Comissão de Educação. Pelo texto, a política será voltada aos anos finais do ensino fundamental, do 6º ao 9º ano. A ideia é tornar a escola mais atrativa, acolhedora e conectada à realidade dos adolescentes, com estratégias de apoio técnico e financeiro.
2: A medida também busca reduzir as taxas de reprovação e abandono escolar, especialmente no período de transição para o ensino médio. O senador Camilo Santana destaca ainda a importância da educação em tempo integral. Segundo ele, ampliar a permanência de crianças e jovens na escola pode trazer mais benefícios não apenas para a educação, mas também para a segurança.
5: Porque além de dar oportunidade para o nosso jovem passar o dia na escola, fazer as refeições, praticar esporte, é a maior política de prevenção à violência. É você ter a meninada toda na escola nesse país.
1: O Senado também analisa um projeto que cria o programa Escola Sem Partido. De autoria do senador Magno Malta, do PL do Espírito Santo, a proposta altera a Lei de Diretrizes e Bases da Educação para incluir novos princípios e regras para o ensino. O texto prevê a garantia da pluralidade de ideias, da liberdade de crença e da liberdade de consciência. Também proíbe professores de promoverem em sala de aula determinadas concepções ideológicas ou políticas.
2: A proposta está em análise na Comissão de Direitos Humanos, onde é relatada pelo senador Sargento Reginauro, do PSDB do Ceará. Depois, o projeto ainda deve passar pela Comissão de Constituição e Justiça e pela Comissão de Educação.
6: Eleições 2026.
1: As eleições deste ano vão contar com a participação de mais pessoas idosas em relação

0: a 2022.
1: O aumento segue a tendência de envelhecimento populacional apontada pelo IBGE. Repórter Lana Dias.
2: O número de eleitores idosos cresceu cerca de 14% desde as eleições de 2022. Neste ano, 37 milhões e meio poderão votar. Para aqueles entre 60 e 69 anos, o voto é obrigatório, mas acima dos 70 anos, a participação é facultativa. O senador Fernando Dueire, do PSD de Pernambuco, reforçou a importância do voto da terceira idade.
3: A democracia precisa ouvir todas as gerações. Os mais jovens representam o futuro, mas aqueles que são mais experientes carregam uma parte importante da memória e da construção do nosso país.
2: Para a Dorci Antônia de Carvalho, de 83 anos, a participação não deve se limitar ao voto obrigatório.
4: Eu acho que todo mundo que tem mais de 60 anos, 70 anos, devia continuar votando. Eu tenho certeza, temos amigos também que já combinam, vão votar.
2: O aumento do eleitorado idoso segue a tendência de envelhecimento populacional no Brasil. De acordo com o IBGE, a população com 60 anos ou mais subiu de 11,3% para 16,6% de 2012 a 2025.
1: Com edição de Paula Groba e trabalhos técnicos Eliseu Caires, o Jornal do Senado fica por aqui. Acompanhe agora as notícias da Câmara dos Deputados. Boa noite.
0: Boa noite e até amanhã.
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6: Comissão analisa projetos que reduzem impacto ambiental de plásticos.
7: Deputados aprovam parecer da subcomissão sobre segmento de estética.
6: Parlamentares apresentam medidas de proteção à criança e adolescente.
7: Boa noite. Jefferson Rodrigues, do PSDB de Goiás, propõe novas obrigações para plataformas digitais no combate à exploração sexual de crianças e adolescentes na internet. Ele explica que o texto cria canais de denúncia e respostas rápidas às vítimas e aos órgãos de segurança.
6: Para facilitar a investigação desses crimes, a proposta de Jefferson Rodrigues inclui mecanismos de preservação de registros, metadados e informações de usuários suspeitos. O deputado avalia que a medida amplia a capacidade de identificar os responsáveis e reunir provas no ambiente digital.
7: Está em análise projeto que cria o Programa Nacional Ampara, voltado à prevenção da violência contra crianças, adolescentes e mulheres nas escolas. A proposta de Helena Lima, do PSD de Roraima, prevê formação de profissionais e articulação entre escolas, famílias e segurança pública.
6: O projeto de Helena Lima orienta estudantes sobre como identificar situações de violência e conhecer canais de denúncia e proteção. Para a deputada, a medida busca fortalecer a cultura de paz e o respeito no ambiente escolar.
7: A punição de crimes contra a dignidade sexual praticados com abuso de autoridade é reforçada em projeto apresentado por Samuel Viana, do União de Minas Gerais. A proposta aumenta pela metade a pena por importunação sexual quando o agressor se valer de posição de supervisão sobre a vítima.
6: Samuel Viana aponta que a mudança alcança relações em ambientes educacionais, esportivos, religiosos, culturais e assistenciais, mesmo sem vínculo formal de emprego. O texto também amplia as situações em que a autoridade exercida sobre a vítima pode elevar a pena dos crimes contra a dignidade sexual.
7: Dr. Ismael Alexandrino, do PSD de Goiás, apresentou o projeto que torna crime dar escondido ou à força substância química que reduz a capacidade de reação de alguém, prática conhecida como Boa Noite Cinderela. De acordo com o projeto, o autor poderá ficar preso de 3 a 6 anos.
6: Doutor Ismael Alexandrino alega que o Brasil ainda não possui tipificação penal específica para essa conduta, o que gera impunidade. Para o deputado, o projeto muda isso ao obrigar a coleta imediata de exames, criar um cadastro nacional de ocorrências e a elaboração de campanhas permanentes de prevenção.
5: Justiça.
7: Está em análise projeto de Fábio Choquete, do União de Santa Catarina, que estabelece restrições ao exercício da advocacia por cônjuges, parentes e sócios de magistrados. De acordo com o deputado, a proposta visa ampliar a transparência e evitar conflitos de interesse.
6: O texto de Fábio Choquete permite que partes questionem o patrocínio de causas diante de possíveis vínculos com magistrados. A proposta ainda estabelece sanções, incluindo a exclusão da OAB para advogados que descumprirem as vedações.
5: Saúde.

0: É de autoria de Juarez Costa, do Republicanos de Mato Grosso, projeto que estabelece diretrizes para o atendimento pelo SUS de mulheres que passam pelo climatério e menopausa. A proposta prevê acompanhamento integral com atuação da atenção primária e acesso a diferentes tratamentos.
1: Juarez Costa ressalta que a matéria prevê também oferta de terapia hormonal pelo SUS quando houver indicação clínica. O deputado acredita que a medida pode reduzir desigualdades no atendimento e ampliar o acesso das mulheres aos cuidados necessários nessa fase da vida.
2: Habitação.
0: Aline Gurgel, do União do Amapá, requer a criação de uma comissão especial para analisar o projeto que trata do financiamento de imóveis urbanos durante situações de emergência sanitária. A proposta suspende as parcelas de financiamentos durante esse período.
1: O projeto também determina que não sejam cobrados juros ou multas durante a suspensão e amplia o prazo para financiamento do Minha Casa Minha Vida. Aline Gurgel lembra que a medida foi apresentada durante a pandemia de Covid-19 para reduzir o impacto da crise sobre as famílias.
2: Esporte.
0: Milton Vieira, do Republicanos de São Paulo, quer garantir imunidade tributária para entidades esportivas sem fins lucrativos. O deputado defende equiparar essas organizações às instituições de educação e assistência social, desde que cumpram os requisitos previstos em lei.
1: A proposta de Milton Vieira abrange entidades certificadas dos movimentos olímpico, paralímpico, clubístico e educacional. Para o deputado, a imunidade pode fortalecer projetos esportivos, ampliar a inclusão social e contribuir para a formação de atletas e cidadãos.
2: Ciência e tecnologia.
0: Rui Falcão, do PT de São Paulo, apresentou relatório favorável ao projeto que amplia o uso de recursos destinados à ciência e tecnologia para financiar iniciativas inovadoras. Ele recomenda aprovação por considerar que a proposta aproxima a pesquisa científica do setor produtivo.
1: Rui Falcão avalia que a medida pode fortalecer empresas de tecnologia e aumentar a competitividade brasileira. O parlamentar afirma que a parceria entre universidades, empresas e governo contribui para a transformação de pesquisa em produtos e serviços para a população.
2: Economia.
0: A Receita Federal anunciou na Câmara mudanças no programa de compras do exterior para evitar a entrada de produtos irregulares. A repórter Silvia Munhato tem mais informações.
3: Ainda este ano, a Receita Federal deve adotar um sistema que vai excluir do seu programa de compras no exterior o Remessa Conforme as plataformas de comércio internacional que permitirem a venda de produtos subfaturados, falsificados ou que apresentem outros tipos de ilegalidades. A fiscalização das encomendas será aprimorada ainda este ano com o uso de inteligência artificial para analisar o conteúdo dos pacotes. Um dos objetivos é evitar a fiscalização apenas quando a encomenda chega no país, porque a quantidade de remessas não para de crescer. Também será minimizado o problema de vazamento de dados dos destinatários, que acabam sendo alvo de golpes. O deputado Júlio Lopes, do PP do Rio de Janeiro, elogiou o trabalho da Receita e afirmou que é preciso tratar a pirataria de forma especializada em todos os órgãos públicos, e citou o problema de sementes fabricadas em desacordo com a regulação nacional.
4: Os caminhões de sementes transgênica feitas fora das regras e fora das normas são aprisionados e não há conhecimento da Polícia Rodoviária Federal, nem da Polícia Federal, nem de órgão nenhum para fazer a apreensão da mercadoria. Então, esses têm sido liberados e são casos gravíssimos, porque essas sementes, quando feitas fora de norma, elas podem gerar pragas, gerar deformações nas colheitas brasileiras, enfim, no meio ambiente como um todo, né?
3: O deputado sugeriu ainda que a Receita cruze dados dos 47 milhões de CPFs que fazem compras no exterior com as suas rendas declaradas. Segundo ele, isso deverá revelar irregularidades. De acordo com a Receita Federal, as encomendas do exterior passaram de cerca de 30 milhões de pacotes em 2019 para mais de 200 milhões em 2023. Para este ano, é esperado uma arrecadação recorde com as encomendas, equivalente a 10% de todo o volume importado pelo país, ou 5 bilhões de reais. Da Rádio Câmara de Brasília, Silvio Minhato.
1: Carlos Chiodini, do MDB de Santa Catarina, defende a transferência para Brasília da sede do órgão responsável por regular e fiscalizar o mercado de valores mobiliários no Brasil. O projeto prevê que a mudança da Comissão de Valores Mobiliários seja feita de forma gradual em até 4 anos.
0: Para Carlos Chiodini, a transferência aproxima a CVM de outros órgãos

0: federais sediados em Brasília, facilitando a articulação entre as instituições. O projeto também assegura aos servidores da autarquia no Rio de Janeiro a opção de se transferir para Brasília ou de permanecer no estado.
1: Stefano Aguiar, do PSD de Minas Gerais, apoia a criação da Frente Parlamentar em defesa do mutualismo, sistema em que as pessoas se associam para compartilhar custos e oferecer proteção patrimonial umas às outras. A proposta, segundo o deputado, é uma alternativa aos seguros tradicionais.
0: A frente pretende reunir parlamentares, governo, empresas e entidades do setor para acompanhar a regulamentação da proteção patrimonial mutualista. Stefano Aguiar acredita que a iniciativa pode ampliar o acesso dos brasileiros a uma opção de proteção competitiva.
2: Comissões.
1: Comissão de Trabalho aprova relatório da subcomissão sobre o setor de estética. A repórter Maria Neves traz os detalhes da medida proposta.
3: A Comissão de Trabalho da Câmara aprovou o relatório final da subcomissão especial sobre o setor de estética, elaborado pela deputada Soraya Santos, do PL do Rio de Janeiro. Além de um projeto de lei que altera a regulamentação das atividades dos profissionais do setor, a relatora apresentou recomendações aos poderes executivos. Soraya Santos argumenta que as interpretações da legislação vêm dificultando o exercício dos profissionais de estética.
4: Estudante de faculdade de estética, migrando para outras carreiras, para biomedicina ou para medicina, passando dificuldades, por exemplo, com uma compra de insumos. Porque se eu não sou reconhecida, eu não posso comprar. É humilhante eu fazer um curso universitário regulamentado por um órgão público e eu ter que precisar de uma outra pessoa para assinar a compra do material que eu quero trabalhar. Para piorar, a Anvisa e as vigilâncias sanitárias não reconheciam a profissão quando a competência delas não é reconhecer. Quem reconhece profissão é a lei e o Congresso aprovou a profissão.
3: Como forma de solucionar interpretações divergentes, a relatora sugere inserir expressamente na lei que os esteticistas são profissionais da área de saúde para todos os efeitos legais. Outro problema detectado pela subcomissão, segundo Soraya Santos, foi a falta de um currículo nacional que padronize a formação de esteticistas e cosmetólogos. Por isso, ela sugere ao Ministério da Educação que elabore diretrizes curriculares específicas para todos os cursos da área, além de criar mecanismos de certificação técnica para profissionais já formados. A proposta também permite a atuação de profissionais formados em outras áreas da saúde, como esteticistas, desde que façam pós-graduação na área ou passem por exame de proficiência. Da Rádio Câmara de Brasília, Maria Neves.
2: Trabalho.
0: Nicolete, do PL de Roraima, apresentou projeto que permite a servidores públicos atuarem como microempreendedores individuais. A proposta condiciona a atividade à inexistência de conflito de interesses com as funções exercidas no serviço público.
1: Nicolete afirma que a proibição atual pode levar servidores que realizam atividades nas horas de folga à informalidade. Para ele, a mudança estimula a formalização de pequenos negócios e preserva o funcionamento do serviço público por meio de regras definidas por cada ente federativo.
2: Transportes.
0: Danley de Deus Interhalls, do PSD do Rio Grande do Sul, pede a realização de uma audiência para discutir a concessão da BR-285 no trecho entre Passo Fundo e a região de Ijuí. A proposta prevê a participação de representantes do governo, de órgãos de transporte e de prefeitos.
1: Danley de Deus Interhalls argumenta que a concessão pode acelerar investimentos como duplicação de trechos, construção de terceiras faixas e melhoria da sinalização. Ele afirma que as mudanças podem aumentar a segurança na rodovia e fortalecer a logística e a economia da região.
2: Desenvolvimento regional.
0: Júlio César, do PSD do Piauí, defende projeto que isenta permanentemente os consumidores que produzam a própria energia renovável de pagar pelo uso da rede de distribuição. O texto acaba com a cobrança gradual sobre a energia solar excedente devolvida ao sistema.
1: Júlio César entende que a medida corrige uma distorção que é a cobrança pela energia injetada na rede. Segundo o parlamentar, o objetivo é garantir segurança jurídica, democratizar o acesso à energia limpa e incentivar novos investimentos alimentos sem

0: sobrecarregar o cidadão.
1: Agricultura.
2: O projeto de Paulo Teixeira, do PT de São Paulo, proíbe a exportação de animais vivos destinados ao abate ou à engorda. Ele explica que a medida busca reduzir o sofrimento dos animais durante transportes de longa distância e reforçar as políticas de proteção e bem-estar animal.
0: Segundo Paulo Teixeira, a proposta também pretende estimular o processamento da produção pecuária no país, contribuindo para a geração de empregos, renda e arrecadação. A proibição não se aplica a animais destinados à reprodução, pesquisa, melhoramento genético ou conservação de espécies.
1: Votação.
2: A Comissão de Desenvolvimento Econômico da Câmara aprovou dois projetos para reduzir o impacto ambiental no uso de plásticos. Uma das propostas prevê a diminuição gradativa dos microplásticos em cosméticos e produtos de higiene pessoal, como informa o repórter Luiz Cláudio Canuto.
3: Dois projetos sobre redução do impacto ambiental do uso de plásticos foram aprovados pela Comissão de Indústria e Comércio da Câmara dos Deputados. Um deles obriga a classificação dos plásticos usados em produtos produzidos no Brasil ou importados, e o outro projeto trata da redução de microplásticos em cosméticos e produtos de higiene pessoal. A proposta que trata da classificação dos plásticos trata também de reciclagem. O texto aprovado foi apresentado pelo relator, deputado Alexandre Lindenmayer, do PT do Rio Grande do Sul, e muda a Política Nacional de Resíduos Sólidos, com metas progressivas de reciclagem das embalagens. Pela versão aprovada, em até 5 anos, 10% das embalagens plásticas devem ser recicladas. O texto prevê ainda incentivos fiscais para indústrias que usem materiais com desempenho ambiental. A proposta foi inspirada em regulamento da União Europeia. Para o relator, Alexandre Lindenmayer, a regulação é necessária para evitar que o Brasil se torne um depósito de materiais banidos em outros países.
4: A poluição plástica não é apenas um problema visual ou ambiental, mas uma emergência de saúde pública. Estudos recentes têm confirmado a presença de polímeros em tecidos cardíacos humanos e na placenta, elevando o risco de doenças crônicas não transmissíveis, como doenças cardiovasculares.
3: O projeto ainda vai ser analisado pelas Comissões de Defesa do Consumidor e de Constituição e Justiça. Já o outro projeto aprovado, sobre redução gradual e eliminação total do uso de microplásticos em cosméticos e produtos de higiene pessoal, foi para a Comissão de Meio Ambiente. A Comissão de Indústria e Comércio seguiu o voto do relator, deputado Marcelo Queiroz, do PSDB do Rio de Janeiro. O texto considera microplásticos as partículas sólidas, sintéticas, insolúveis em água e não biodegradáveis, com dimensões inferiores a 5 milímetros, de origem petroquímica e colocadas intencionalmente em cosméticos e produtos de higiene pessoal com funções esfoliantes, abrasivas, de limpeza ou de alteração de textura. São ingredientes comuns em esfoliantes faciais e corporais, shampoos, cremes dentais e sabonetes. O relatório de Marcelo Queiroz foi lido pelo deputado Alexandre Lindenmayer.
4: Esses microplásticos tão presentes em produtos cosméticos ou de higiene pessoal com funções esfoliantes e abrasivas, por exemplo, ao serem utilizados e descartados, geram um significativo fator de poluição em águas superficiais com grande potencial de risco à saúde humana. Nestes casos, uma das soluções recomendadas é justamente a de que o poder público atue de forma a regulamentar ou mesmo proibir as atividades responsáveis por causar esse dano coletivo.
3: Pela proposta, o cronograma progressivo de redução a ser cumprido por fabricantes, importadores e formuladores é de 30% em até 3 anos, 60% em 5 anos, 90% em 7 anos e a eliminação total em 10 anos. O cronograma pode ser ajustado com justificativa técnica quando não houver insumo alternativo com o mesmo desempenho, risco à segurança do consumidor na substituição ou impactos ambientais adversos do insumo que substituiria. A proposta ainda vai ser analisada pelas Comissões de Meio Ambiente e de Constituição e Justiça. Da Rádio Câmara de Brasília, Luiz Cláudio Canuto.
1: Meio Ambiente.
0: Projeto de delegado Matheus Laiola, do União do Paraná, cria o programa local seguro para animais vítimas de maus-tratos. A proposta prevê acolhimento imediato, atendimento veterinário e manutenção.

0: manutenção dos animais resgatados em ações policiais, fiscalizações ou decisões judiciais.
1: Delegado Matheus Laiola incluiu no texto que o responsável pelos maus tratos deverá arcar com as despesas de resgate e tratamento do animal. O projeto permite que hospitais e clínicas veterinárias, universidades e abrigos possam se credenciar para receber os animais resgatados.
0: A prevenção de maus tratos contra animais é o foco de projeto apresentado por Fábio Macedo, do Podemos do Maranhão. O texto inclui nos currículos escolares conteúdos sobre direitos dos animais, além de ações educativas voltadas ao respeito e à proteção da vida animal.
1: Fábio Macedo também propõe que adolescentes responsáveis por atos de violência contra animais cumpram serviços comunitários, de preferência em entidades de proteção e saúde animal. A proposta ainda institui o 4 de outubro como Dia Nacional da Proteção, Respeito e Empatia com os Animais.
0: Termina agora o jornal Câmara dos Deputados, produzido pela Rádio Câmara, com trabalhos técnicos de Eberson Urani e a apresentação de Márcio Aquiles Sardi e Val Monteiro. Boa noite.
1: Uma boa noite para você. A Voz do Brasil volta amanhã.
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11: Opa, depois desta super vinheta de abertura, estamos aqui. Eu sou Evandro Filho e este é o Nação Sertaneja, hein? Pra você que já estava acompanhando a nossa programação, muito obrigado pelo carinho. Pra você que tá chegando agora, fique à vontade. O som vai chegando com Henrique e Juliano assim, ó.

Esse aqui é o Zezo com a Simone Mendes. O erro não é seu. Curtimos ainda Henrique e Juliano. E eu quero curtir o som que você adora. Manda mensagens aqui nas nossas redes sociais da rádio. Fique à vontade para bater um papo comigo, com a nossa equipe. Enquanto isso, o som...

0: 30 cadeados aí, tá fechado, hein, Gustavo Lima? Curtimos Time Thiago, Rio Negro e Solimões, e eu volto já já com muito mais pra você.
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0: Ô, oh, coisa boa ter a sua companhia, ter a sua audiência. Você que tá chegando agora, fica à vontade, tá bem? Agora tem Kevin Johnny.

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0: essa daqui é a boiadeira Ana Castela. É que eu não te esqueci. Essa música tá bombando em todo o Brasil. Teve também o som de Zé Rodolfo e já já tem João Neto e Frederico.
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Maria tá ligado com a gente também, hein? Bora de Jonete e Frederico.

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1: Evandro Filho de volta, agradecendo a audiência do pessoal da Zona Rural. Boa quarta-feira de Lida Campeira. O Antônio Vitor, no sítio Santa

0: entre ela e a roça. Irreverência, musicalidade, o gingado especial de Fidu Mijeca. Volto já já trazendo Felipe e Rodrigo.
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0: Aqui o Evandro Filho, bem no meio do seu rádio, na sua quarta-feira, 26 de agosto de 2026. Para você que gosta de música, gosta de alegria, gosta de emoção, gosta de rua, Felipe Rodrigo.

0: Fama de ruim, Lauana Prado aqui no Nação Sertanejo. Olha, tem uma lista enorme de mensagens aqui, vários alôs, tem o Júlio, tem o Carlos, tem o Nelson por aqui, o Valdemir tá com a gente também, o Anselmo tá ligado conosco, o Miro, o Moacir tá por aqui também, o Gilmar, a Quitéria, quanta gente ouvindo a gente, e o Mauro que pediu esse som lindão.
1: Faz barulho aí, alô Panda!
2: Aí, Júlio César!
1: Satisfação, meu irmão!
2: Satisfação.

0: Conheci.
1: Tocando sempre só as melhores, fechando com Yasmin Santos, mais uma super sequência. Depois do intervalo, a gente toca o berrante no cantinho caipira.
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1: Aqui é o Evandro Filho, já com o fogão a lenha aceso, hein? Tomando aquele cafezinho feito na chaleira da vovó. E eu falei que tocaria o Berrante, não falei? Olha, gente, Berrante eu não consegui tocar, acredita? Essa semana o João Pedro me apareceu com um Berrante lá perto de casa. Tentei, mas não deu certo. Mas o Berrante de ouro eu toco com Silveira e Barrinha.

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Se os animais falassem, cacique pajé, para os devotos de São Francisco, para quem tá curtindo aqui o nosso programa, esse pedacinho de chão, Codino Frank, mora aí, a moda sertaneja em grande estilo.

0: você aí, encostado no trator, debaixo do pé de manga, ouvindo aquele modão gostoso, hein? Ou você, meu amigo aposentado, que por muitos anos morou no sítio e hoje tá na cidade, tá tranquilo, tá aí com o ouvido grudado no radinho, curtindo o Cantinho Caipira. Tinha um Carreira e Pardinho, Pousada de Boiadeiro. Tivemos também o Diverso Caipira de Goiânia e Paranaense e Dino Frank Moraí com aquele pedaço de chão.
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0: Aqui o Evandro de volta, desejando parabéns para quem tá fazendo aniversário hoje. Que Papai do Céu ilumine abundantemente a sua vida. E o som de Cleiton Romário.

O som da dupla Guilherme Santiago, Tu Não Me Ama. E a gente segue assim, ó, meu pra sempre. Não era meu. É a Simone Mendes, ao vivo.

0: solteira desproporcional.
1: Max e Luan. Gregory Matheus.
0: Obrigado, irmão.
1: Deus abençoe. Gregory Matheus com Max e Luan, desproporcional. Fechando o nosso Nação Sertaneja de hoje, agradecendo a audiência, a companhia, o carinho de todo dia. Olha, um abraço do Evandro e até a próxima. Tchau, tchau.
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0: embaixador, hein? Aí você acertou, bebê. Embaixador, respeita!
1: Fala comigo, o nome dele é Thierry!
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já tô chegando na quinta-feira. Bom dia, lindona! Ô, amigão, como é que tá? Tudo beleza? Muito prazer, sou o Joel Cabral. E a partir de agora, ó, que cheirinho já de final de semana! Tá no trabalho, tá em casa, tá de boa descansando, é? Não importa onde você esteja, só agradeço a sua presença por aqui, tá? Começa participando com a gente já. É, quero saber de onde você tá me ouvindo. Você me conta? Sério? Então vai lá no meu Instagram agora, @joelcabralvoz,

Joel Cabral Voz, é assim que você me encontra no Instagram. Me manda mensagem dizendo de onde você tá me ouvindo e depois eu te mando um abraço aqui, tá? Bora começar a festa, gente! Chega pertinho do rádio, vem na quinta! Ó, Rio Negro e Solimões e Jorge Mateus, frio da madrugada, hein, modão?

Neto e Frederico com Eduardo Costa no Madrugada. Ê, nega véia, hein? Foi encontrada, viu? E o nego velho também? Tá. Antes, Murilo Rufi com Saudade Estranha. Paula Fernandes com Sem Precisar. E Rio Negro e Solimões e Jorge Matheus. Frio da Madrugada. Dia bom pra você. Continua.

madrugada, Ana Castela, é que eu não te esqueci, sabe? Teve antes Guilherme e Santiago, as modas que eu fiz pra você. E Matheus e Cauã e Lauana Prado. Admita, daqui a pouquinho lá vem, ó. Bruno e Marrone, Fernando e Sorocaba. Vai ter o Gustavo Lima.

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1: Meia-noite 38.
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que continua só com você, pra você. Gustavo Lima tá chegando, ó. Retrovisor. Hora de refletir, gente. Pensar na vida de verdade e agradecer muito, né?

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1: Fernando e Sorocaba, passando a porteira no Madrugada. Teve antes Guilherme, Minuto e Panda. Eu duvido. Felipe Araújo com Luan Santana, Última Noite. E o Gustavo Lima, Retrovisor. Dia bom pra você. Ó, ó.

madrugada, fechando a primeira hora, Eduardo Costa, me ajuda a te esquecer. Teve antes Maurício e Eduardo, Solteira no Mundo, e o Amado Batista com Kel Smith. Então volta, já já tem mais, hein? Guilherme Santiago, Marília Mendonça, o Jorge e o

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0: tá chegando aqui agora é...
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0: Ah, você chegou na melhor hora. Vem comigo, vem, vem.
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0: Abrindo essa hora, é Jorge Mateus, canto a pedra no Madrugada. Essa é Melô do Bingo, é?
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quem tá feliz, joga a mão no céu e curte Roberta Miranda e Gustavo Mioto. Pra quem nunca sofreu com essa aqui, não tá vivendo direito.

madrugada gostosa, inesquecível, Marília Mendonça, Rosa Embriagada, Deviantes, Rio Negro e Solimões e Country Beach, apaixona muita gente, Roberta Miranda com Gustavo Mioto, Vá com Deus, e o Jorge Matheus, Canta Pedra, dia bom pra você, vem na quinta, ó.

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madrugada com você, modão. João Neto e Frederico, marca eu aí, ó. Teve antes Gustavo Lima, Bala Lojada. E Mato Grosso e Matias e Luan Santana, Troféu de Infidelidade. O intervalo é rapidão, tá? Pra você cantar juntinho com Kleber e Cauã, Israel e Rodolfo, até com a Ana Castelo.

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0: você voltou comigo, é!
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0: Ah, tem muita história por aqui ainda, eu e você, você e eu.
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0: Muita moda como essa, Ana Castela, só não deixa saudade no Madrugada. Bom dia!
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Magalhães, da madrugada mais gostosa. Eu amo você. Teve antes PPA com Diego e Vitor Hugo, né? Carmé de Chocolate. Yasmin Santos com Apenas um Sorriso. E ainda Ana Castela. Só Não Deixa a Saudade. Continua aqui pra você, tá? Bom dia.

madrugada boa, Kleber e Cauã, mil adjetivos. Teve antes Maiara e Maraísa, vai lá pra você ver. E ainda os Bonifácios com a Thaíra e Alexandre. Deus me deu esse lugar. E na próxima hora tem muita moda boa? Só aquelas que você gosta, viu?

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tá começando mais uma hora aqui no Madrugada. Você tá bem, lindona? Ô, amigão, como é que tá? Tudo beleza, é? Eita, nós! Ó, tem muita gente passando aqui no arroba, Joel Cabral Voz. Como é bom quando você participa, viu? O Arthur tá curtindo a gente. Fala, Arthur, tudo bem aí, rapaz? Tá com o Marquinhos e a Patrícia. Obrigado pelo carinho aí, viu? Tão em Minas Gerais curtindo a gente. Fala, Juliana, como é que tá aí, mulher? Tá trabalhando, é? Muito obrigado, tá fazendo plantão, rapaz. E ouvindo a gente aqui. Bom trabalho pra você e obrigado pela companhia, viu? Você quer passar também lá no arroba Joel Cabral Voz no meu Instagram? Isso, passa lá. Me conta de onde você tá me ouvindo e eu te mando um abraço aqui. Combinado? Bora começar essa hora. Chega pertinho do rádio, vem que tem. 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Abrindo essa hora, Zezé de Camargo. Abraça-me, que história, hein, gente? Bom dia.

0: Banda tocando Henrique e Juliano Chá de Casa Nova, que modão, gente. Antes, Emílio e Eduardo, Barulho da Buzina, Jazz e Jadson com Mato Grosso e Matias, Por Algo Abaixo, e ainda Zezé de Camargo, Abraça-me, continua aqui, é. Ah, então vem, vem, vem.
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Madrugada Boa, tocando Maurício e Eduardo Solteira no Mundo. Antes, Ed Brito e Samuel Refém. E ainda João Lucas Freitas e Kleber e Cauã, Preso ao Seu Beijo. Ó, daqui a pouquinho tem mais, hein? Vai se preparando pra cantar com o Guilherme Benuto. Vai ter o Luan

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tá aqui, né? Madrugada com você. A Simone Mendes está chegando com o tiro no pé, gente. Olha a lição, ó. Presta atenção, hein? Por favor, pra não repetir a história.

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1: na madrugada, Luan Santana. Ilha, você sabe que você é a ilha na vida de alguém, né? É. O Júnior Marques cantou Ilusão de Amor, Leonardo e Bruno Marrone, Talismã, e a Simone Mendes tirando o pé. Segue aqui, tá? Ó, ó.

madrugada, fechando essa hora, Ed, Brito e Samuel, toda mulher. Teve antes Guilherme, Benuto e Panda, eu duvido. E o Luan Pereira com Gustavo Mioto, Moletom. Daqui a pouquinho tem mais uma hora no Madrugada, tá? Vai se preparando, lá vem, ó, Gilberto e Gilmar. Vai ter a...

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5: Que aqui ainda tem muita música, hein?
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5: E chegando pra cantar Jorge, Matheus e Lauana Prado. Haverá sinais. Bom dia.

Madrugada Gostosa, Ana Castela, é que eu não te esqueci, viu? Antes, você cantou com Gilberto e Gilmar, Outro Dia Nasceu, e os Bonifácios com a Thaíra Alexandre. Deus me deu esse lugar, daqui a pouquinho tem mais moda, hein? Se prepare pra cantar junto, ó. Lá vem Henrique Juliano, Eduardo Costa, até a Yasmin Santos.

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3: E aí, tá chegando aqui agora, é?
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3: Chegou na melhor hora, vem comigo.
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3: Ei, Gustavo Lima, com Bala Alojada, que modão, gente. Bom dia.

Costa no Madrugada, te quero, que versão, hein? Antes, Tiãozinho e Alessandro com De Paulo e Paulino, Amor de Trem. Yasmin Santos com Não Quero Ser Mais Eu. E Gustavo Lima, Bala Alojada. Segue aqui, ó. Bom dia! 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

Madrugada Gostosa, Leandro e Romário, Iker e o Gilmar, Corações Egoístas. Antes, Júnior Marques, Ilusão de Amor. E o Henrique e o Juliano com a Carta Aberta. Obrigado pela sintonia, viu? Daqui a pouquinho tem saudade, hein? Vai começar aquela viagem especial no mundo da música sertaneja. Sabe aqueles modões, gente, dos anos 90? Eu sei que faz parte da sua história, tá? Vai começar a rodar cada filme nessa sua mente. É após o intervalo. Se prepare, tá? É VaptVupt. Segura!

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0: Que legal que você tá aqui com a gente, começando a última hora do Madrugada, e essa mais esperada, eita! A gente faz aquela viagem no arquivão da música sertaneja, vamos lá, nos anos 90, 2000, e buscamos aquela que você gosta e que tá com saudade, não é? Então vem, bora começar essa viagem!
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0: Parada 23 anos do túnel do tempo. Leandro e Leonardo, um copo de vinho. Bom dia.

0: madrugada, Jaine, a solidão. Que versão boa essa, hein? Mais uma saudade especial. Antes, César e Paulinho, o meu jeito de amar. Teve Billy Moser com magia e mistério. Eu sei que você achou que era o Christian e o Ralph, tá? Essa é a versão original da música. Abrimos com o Leandro e Leonardo. Vem junto aqui. Bom dia.
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0: Rick Renner chegando no Madrugada. Amor com você. Eita!

madrugada, essa é boa, de 1997, Lucas e Luan. A felicidade gosta de nós dois. Eita! Antes, João Paulo e Daniel, te amo cada vez mais. E abrimos com o Rick Renner. E aí, gostando de matar saudade aqui no Madrugada? Obrigado por estar aqui com a gente. Eu também gosto da sua companhia. E essas modas vou te contar, hein? Traz aquele filminho da memória. Ó, daqui a pouquinho, após o intervalo, se prepare aí, porque vai ter a Roberta Miranda com essa.

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0: madrugada, Rio Negro e Solimões. Esse laço da paixão pega, viu? Essa é de 1997. O monetário financeiro antes, papo de escola. Teve Luiz Cláudio e Juliano com Mato Grosso e Matias Distante. Que versão, hein? E abrimos com Milionários, José Ricos, Gargantas de Ouro do Brasil. Bora continuar comigo? Ó! Oh.
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0: Zezé e Luciano chegando! 1999.

Miranda no Madrugada. Que saudade! Tinha que acontecer. Eita! Teve o Wilson e Soraya antes. Pra sempre vão te amar. E abrimos com o Zezé e Luciano. Oh, obrigado por ter vindo com a gente nessa quinta-feira, tá? Já dá pra perceber o cheirinho do final de semana? Eu quero te fazer um convite amanhã, meia-noite. Na sexta, eu quero estar aqui com você no Madrugada. Tudo bem pra você? Fechou então pra mim também, tá? Até a zero hora de sexta, gente. Tchau!

0: 5 e 8.
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0: 5h42.
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2: Expo Merco 2026 será lançada hoje em Chapecó. Pesquisa revela desafios e avanços da cultura cooperativista no Brasil. Essas e outras notícias logo após a nossa mensagem cooperativista.
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2: Alô, amigos gaúchos e catarinenses, eu sou o René Roberto e hoje é quinta-feira, edição de 27 de agosto de 2026. E essas são as notícias. A Expo Merco 2026 será lançada hoje em Chapecó, no oeste de Santa Catarina. O evento ocorre na Casa do Criador, no Parque de Exposições Dr. Valmor Ernesto Lunardi, no bairro EFAP, reunindo imprensa, autoridades e convidados. A feira será realizada entre os dias 24 e 27 de setembro, com entrada gratuita. A expectativa da organização é atrair cerca de 40 mil visitantes e reunir aproximadamente 1.050 animais durante os 4 dias de programação. A projeção é movimentar em torno de 15 milhões de reais em negócios, especialmente na compra e venda de animais, fortalecendo a integração entre produtores, criadores, empresários rurais e profissionais do setor. Organizada pelo Núcleo de Criadores de Bovinos de Chapecó, com o apoio da Secretaria da Agricultura e Pesca do município e entidades do agronegócio, a Expo Merco surge com o objetivo de impulsionar a atividade econômica e valorizar a produção regional. Presidente do Núcleo de Criadores de Bovinos, Gelson Dalla Costa, destaca a proposta do evento. Segundo ele, a Expo Merco nasce para estimular a atividade econômica e valorizar a capacidade produtiva regional. A feira incentiva a inovação no campo, apoia a agricultura familiar e empresarial e amplia os canais de comercialização de produtos e serviços ligados ao setor agropecuário. Entre os destaques da programação estão a exposição de gado leiteiro, com pelo menos 140 animais das raças Jersey e Holandesa, além de cerca de 50 exemplares de gado de corte. A ovinocultura também terá forte presença, com aproximadamente de 400 animais de 10 raças. A programação inclui ainda um leilão geral, com expectativa de comercialização de cerca de 500 bovinos, reunindo criadores de Santa Catarina, Paraná e Rio Grande do Sul. Além disso, a feira contará com mostra de piscicultura, participação de instituições financeiras, cooperativas de crédito, empresas de insumos, equipamentos e tecnologias, além de universidades e entidades do setor. A agricultura familiar terá espaço garantido, com pavilhão para exposição e venda direta de produtos como hortifruti granjeiros, alimentos artesanais, mudas, flores e artesanato. Na gastronomia, o destaque será o primeiro concurso de assado de ovelha patagônico, reforçando a valorização.

0: Valorização da cultura e da produção regional. A Expomerco 2026 de Chapecó chega com a proposta de se consolidar como um dos principais eventos de agronegócio da região. Cooperativa Vinícola Aurora do Rio Grande do Sul consolida o avanço de sua atuação no mercado internacional. No primeiro semestre deste ano, os embarques de vinhos aumentaram 64% em relação ao mesmo período do ano passado. Já as exportações de espumantes triplicaram no período. Os resultados demonstram o fortalecimento da presença da marca no exterior e a crescente valorização dos produtos brasileiros em mercados internacionais. Somente em vinhos foram exportados 262,6 mil litros, enquanto os espumantes chegaram a quase 10 mil litros embarcados nos primeiros 6 meses deste ano. O desempenho sucede a um ano de resultados positivos. No ano passado, a cooperativa exportou 1 milhão e 300 mil litros de vinhos, espumantes e sucos de uva para 15 países, com crescimento de 7% em volume frente a 2024. China, Paraguai e Gana lideraram as compras, enquanto o suco de uva respondeu por 51% do total embarcado. O crescimento sustentado das vendas para o mercado externo rendeu à Aurora, pelo 11º ano consecutivo, o prêmio Exportação Rio Grande do Sul, por meio do Troféu Destaque Setorial Agro. A homenagem foi entregue durante a 54ª edição da premiação, promovida pela Associação dos Dirigentes de Marketing e Vendas do Brasil, a DVB Gaúcha, em Porto Alegre. Para o presidente da Cooperativa Vinícola Aurora, Tiago Fronza Frari, números refletem uma estratégia consistente de expansão internacional, apoiada na qualidade dos produtos e no trabalho das famílias cooperadas. Ele disse: receber pelo 11º ano consecutivo o Prêmio Exportação RS confirma a consistência da nossa estratégia de internacionalização e o trabalho das famílias cooperadas que garantem a qualidade dos nossos produtos. Os resultados do ano passado e o forte crescimento das exportações de espumantes e vinhos em 2026 mostram que estamos ampliando nossa presença no mercado internacional com produtos de maior valor agregado, fortalecendo a imagem do vinho brasileiro no mundo. No mercado interno, a Vinícola Aurora lidera as categorias de vinhos finos brasileiros, de sucos de uva integral e coolers. Faturamento em 2025 atingiu 874 milhões de reais, 3,9% a mais do que em 2024. Pelo 7º ano consecutivo, a cooperativa atingiu o melhor desempenho da história. Cooperativa Cooperja de Jacinto Machado, sul de Santa Catarina, realizou mais uma edição do programa Jubilados, iniciativa que reconhece colaboradores que construíram parte de suas trajetórias profissionais junto à cooperativa. Neste ano, cerca de 93 profissionais foram homenageados pelos 5, 10, 15, 20, 25, 35 e 40 anos de serviços prestados. A cerimônia aconteceu no restaurante Gabiati, no município de Sombrio, sul de Santa Catarina, e reuniu os homenageados, familiares, diretores e lideranças da cooperativa Cooperja. O momento foi marcado por reconhecimento, gratidão e celebração das histórias construídas ao longo dos anos. A presença do presidente da cooperativa Cooperja, do sistema OSESC, cooperativista Vanir Zanata, e dos demais diretores, os colaboradores receberam troféus, placas e botões, além de valores proporcionais ao tempo de serviço. O benefício pode ser convertido em crédito da cooperativa ou utilizado para a realização de uma viagem como forma de valorizar a dedicação de cada profissional. Entre os homenageados, o colaborador Vitinei Pirola celebrou uma marca especial, 40 anos de serviços prestados à cooperativa Cooperja. Aos 20 anos de idade, ele iniciou sua trajetória na cooperativa e desde então passou por diferentes setores, enfrentou desafios e acompanhou de perto as transformações da organização. Para o presidente da cooperativa Cooperja e do sistema OSESC, Vanir Zanata, o programa Jubilados representa o coroamento e a gratidão aos profissionais que estão com a Cooperja nesses anos de convivência. Afirmou: um momento para celebrar histórias de vida, conquistas compartilhadas e sonhos que ajudaram a construir nossa cooperativa. Cada colaborador jubilado deixou sua marca, ajudou a fazer da Cooperja uma cooperativa robusta, respeitada e mais preparada para o futuro. Que possamos continuar juntos, com orgulho de pertencer, com respeito à nossa história, que foi construída por muitas mãos e o futuro também será. Agradeceu Zanata. O programa Jubilados reforça, assim, a importância das pessoas na trajetória da Cooperja e valoriza não apenas o tempo de serviço, mas também as experiências, aprendizados e contribuições que cada colaborador deixou show ao longo de sua caminhada. E a seguir, depois da nossa mensagem cooperativista, nossa última notícia: pesquisa revela desafios e avanços da cultura cooperativista no Brasil. Aguardem.
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1: E agora atenção para a última notícia. Como está a cultura cooperativista no Brasil hoje? Essa foi a pergunta que guiou a participação da superintendente do Sistema OCB, Fabiola Nader, durante a Semana de Competitividade 2026. Pela primeira vez, o movimento cooperativista conta com um diagnóstico nacional sobre a maturidade dessa cultura. O estudo foi construído a partir da percepção de cooperados, empregados, dirigentes e conselheiros em todo o país. Ao todo, a pesquisa ouviu 9.761 pessoas. Na etapa qualitativa, foram realizadas 46 entrevistas em profundidade em 37 cooperativas em 26 estados e do Distrito Federal, ampliando a compreensão sobre os desafios e a experiência do dia a dia no cooperativismo. O levantamento chega em um momento de forte crescimento. Número de cooperados saltou de 15 milhões e meio em 2019 para 29 milhões em 2025. Isso representa uma média de 6.100 cooperados por dia. Para Fabiola Nader Mota, esse avanço também traz responsabilidade. Segundo ela, esses 6 mil novos cooperados todos os dias sabem que são cooperados? Eles sabem seus deveres, responsabilidades, direitos, seu papel? Questiona ela. Entre os principais resultados, o estudo destaca a força da relação entre cooperados e cooperativas. 93% afirmaram honrar seus compromissos, 89% pretendem manter vínculo de longo prazo e o mesmo percentual recomendaria sua cooperativa. Além disso, 87% mantém fidelidade mesmo em momentos de crise. Por outro lado, a participação nas assembleias ainda é um desafio. A falta de tempo foi apontada por 36% dos entrevistados, seguida pela falta de informação com 22%. Fabiola Nader Mota resume que quem conhece gosta. A barreira é a comunicação e o caminho é a educação cooperativista. O estudo também mostra que educação, formação e informação são prioridades para o futuro do setor, indicando caminhos para fortalecer a participação e preparar novas lideranças no cooperativismo brasileiro. 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
5: Olá, muito bom dia. Estamos chegando para trazer a primeira edição de hoje do Videira Notícias. A Prefeitura de Arroio 30 abriu o leilão eletrônico número 0002/2026-LE para a venda de bens móveis que não são mais utilizados pela administração municipal. A iniciativa envolve itens classificados como inservíveis, obsoletos, ociosos ou antieconômicos para o município. O procedimento segue a Lei Municipal número 2207/2026 e a legislação federal aplicável. O leilão será realizado de forma totalmente online. Os interessados poderão apresentar propostas a partir da disponibilização do edital na plataforma da Bolsa Nacional de Compras, BNC, até o horário definido para o início da sessão pública. A abertura da sessão está marcada para esta quinta-feira, às 9 horas, no horário de Brasília. A disputa será feita por item e vencerá a proposta que apresentar o maior lance ou a oferta conforme as regras estabelecidas no edital. Para participar, os interessados devem consultar previamente as condições do leilão e os documentos disponibilizados pela administração municipal. A empresa de pesquisa agropecuária e extensão rural de Santa Catarina, Epagre, abriu nesta semana as inscrições para um novo concurso público. O edital oferece 40 vagas imediatas, além de formação de cadastro de reserva. As oportunidades contemplam candidatos com ensino médio, técnico e superior. Os salários iniciais variam entre R$ 4.362 a R$ 16.990, dependendo do cargo. As vagas estão distribuídas por 21 municípios de Santa Catarina e abrangem áreas como comunicação, meteorologia, extensão rural, pesca e aquicultura, direito, pesquisa e serviço social. Os requisitos mudam conforme a função. Há cargos que exigem ensino médio completo e outros que demandam formação superior, inclusive com doutorado. As oportunidades estão disponíveis em cidades como Florianópolis, Balneário,

0: Camboriú, Concórdia, Caçador, Campos Novos, Xanxerê, Lages e São Miguel do Oeste, entre outras. Três atletas da Associação Videirense de Judô, AVJ, estão levando o nome de Videira para uma importante competição nacional. Jefferson Costa, Eduarda Gaspareto e Ana Lia Soares disputam os Jogos Universitários Brasileiros, o JUBS Goiás 2026. Os três judocas garantiram a vaga após conquistarem o título em suas respectivas categorias no JUBS 2026. Agora, eles defendem as cores da UNOESC diante de atletas universitários de diferentes partes do Brasil. A competição começou no dia 23 de agosto e segue até 5 de setembro, com disputas realizadas em Goiânia, Trindade e Aparecida de Goiânia, em Goiás. O JUBS Goiás 2026 reúne cerca de 9 mil atletas de diferentes estados brasileiros. Ao todo, são 25 modalidades esportivas em disputa. Este foi o Videira Notícias, que volta na programação com outras informações.
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6:07. Bom dia. Estamos chegando aqui na Videira com mais um programa Nosso Alvorada Sertaneja. Na manhã de quinta-feira, gente, 27 de agosto de 2026. Temperatura marca nesse momento 16 graus aqui no bairro Universitário. Bom dia pra você, meu amigo. Bom dia pra você, minha amiga aí, na sintonia já cedo, curtindo o nosso programa aí. Hoje, Dia Nacional do Psicólogo, Dia do Corretor de Imóveis. Estamos na lua crescente, meus amigos. A partir de agora, o Martins te faz companhia até as 8 horas da manhã, aqui na nossa Rádio Videira, 88.5 FM, com você em todo lugar, hein? Tudo certinho, tudo tranquilo aí, meu povo. 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Estamos aí para te fazer companhia com muita música para você aqui na Videira. Bom dia!

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6:22, vamos seguindo aí com o nosso programa. Deixa eu mandar um bom dia aqui para a Marilise, né? Arcari, lá do Rio Preto das Antas, que ouviu o cavalo tostado, e manda para a filha Alice, que está completando 7 aninhos hoje. Parabéns, felicidade, mudando de vida aí para a Alice. Obrigado a Marilise Arcari pela participação, pessoal lá do Rio Preto das Antas, ligado com a gente. Parabéns, felicidade para aniversariante. Então, tá aí o cavalo tostado, bom dia.

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1: Seis horas e 33 minutos. Bom dia para você, ligado com a gente, curtindo aqui o nosso Alvorada Sertaneja. Pessoal, lembrando que amanhã começa aí o horário político eleitoral aí gratuito pelas rádio e também TV, né? Então amanhã, a partir das 7 horas até 7h25, no período da manhã e do meio-dia até meio-dia 25, estaremos aí transmitindo o horário político, né? Então nossa programação vai ser um pouquinho menos, mais limitada e mais curta, né? Isso, então pedimos aí a compreensão de todos aí, tá certo, gente? 6 horas e 33 minutos, Água Azul, Poço Artesiano oferece perfuração, instalação, manutenção de poços, são mais de 20 anos no mercado, a experiência garante a qualidade que você procura. 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Vamos nessa aí com o nosso programa. Bom dia para você, na sintonia Cilda, curtindo nosso programa, 6h34. Ao pessoal que tá aí na sala de ordenha, né? Isso, tirando leite aí, pessoal já cedo, sempre ligadão com a gente. Um abração para todo esse povão, gente boa aí, tá bom? Isso. Os amigos do trecho aí, o pessoal aí do transporte aí, né? Levando a gurizada para estudar, levando o povo para trabalhar e assim por diante, né, gente? Obrigado pela companhia de todos. O nosso programa aí, né? Que vai na sua companhia com o melhor da música para você. Daqui a pouquinho a previsão do tempo.

dia que teremos aí, que parece que vai esquentar aí bastante, né? É, estamos aí, né? E já já então tem a previsão do tempo aqui com o Leandro Puchowski, trazendo as informações pra gente aí, tá certo? Vamos trazer o Teodoro de Sampaio cantando aqui, bom dia.

0: 6h41.
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0: 6h45. Bom dia pra você na sintonia, curtindo aqui o

Nosso Alvorada Sertaneja, aquele abraço, meu povo. É isso aí, pessoal, ligadão com a gente aí, toda a região. Você que tá aí tomando seu café da manhã, você que tá aí tomando seu chimarrãozinho, muito obrigado pela companhia de todos aí, tá bom? 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O Miguel Fiorelli tá ligado com a gente, que eu vi a família base de tudo aí do Cosme Araldi. Valeu, obrigado pela participação também. Na sintonia curtindo a nossa Rádio Videira. Vamos trazer na sequência, então, depois tem a previsão do tempo. Música.

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1: 6:49, vamos trazendo a sequência a previsão do tempo, aqui com o Leandro Puchowski, bom dia.
2: Bom dia para todos os ouvintes.
3: Quinta-feira, pessoal, é um dia onde a gente chama atenção para a temperatura, pelo fato dela subir à medida que temos a tarde, máxima se aproximando da casa de uns 26 graus aqui pelos lados do meio oeste, com variação de nuvens, nós temos o cenário.

0: com alguns momentos elas aparecendo um pouco mais, outras aberturas de sol. Quanto mais perto do meio-dia para tarde, mais o sol vai predominando. Bom, pessoal, temos uma sexta-feira quente e mais quente, porque os termômetros podem se aproximar da casa de 29, 31 graus. É um bom aquecimento para encerrar a semana. Uma sexta-feira de sol entre nuvens, vem vento, tá? Tem aquele vento norte, aquele vento quente que acaba aparecendo. Assim termina a nossa semana. Mas ainda tem calor no sábado e as temperaturas não sobem tanto a partir de domingo. Porque no sábado tem sol entre nuvens, mas já pancadas de chuva ao longo do dia fazem parte da previsão. Atenção para uma trovoada e uma descarga elétrica. E quanto mais domingo e segunda, maior a chuva presente aqui. E pode chover forte. Não somos a região mais propícia a volumes muito altos. É mais entre Serra e Sul catarinense. Mas de qualquer forma, a gente vai perceber um bom aumento dos volumes de chuva. Atenção entre domingo e segunda-feira. Abraço para todos. Informações do tempo da Puchalski Meteorologia.
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3: Seguimos com o nosso programa, abraçando você que tá aí na sintonia, né? Curtindo o nosso Alvorada Sertaneja. Bom dia, minha gente. Bom dia, meu povo. Isso aí, né? É, vamos nessa aí com o nosso programa. Abraçando aí aos amigos também no município vizinho, né? O pessoal sempre ligado com a gente, também via online, por esse mundo afora. Aquele abraço a todos aí. Daqui a pouquinho tem a oração da manhã. 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Opa! 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Três batidas na porteira, canta Zé Fortuna e o Pitangueira. Bom dia, bom dia, bom dia.

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2: Bom dia, meus irmãos e irmãs. Hoje é quinta-feira e dia de Santa Mônica. Ela, mulher de fibra, mulher de oração perseverante. Como fruto da oração, conseguiu a conversão do marido, Patrício, e do filho, Agostinho. Mas numa hora difícil, um anjo lhe falou: não haverá de acontecer que o filho que lhe causa tantas lágrimas se perca. Persevere na oração, em nome do Pai, do Filho e do Espírito Santo. Amém. Senhor, razão de nosso existir e ponto de chegada de toda nossa busca humana e existencial. No início desta manhã, queremos pedir a nossa própria conversão. Dai-nos, Senhor, a graça da verdadeira conversão. Ó Deus, por intercessão de Santa Mônica e Santo Agostinho, dai-nos a graça da verdadeira conversão. Ó Santa Mônica, que pela oração e pelas lágrimas alcançaste de Deus a conversão de vosso filho e de vosso marido, olhai para o meu coração amargurado e nesta manhã eu coloco esta pessoa em particular para que possa ser abençoada também com a conversão. Santa Mônica, que perseverou na oração e é um exemplo e modelo de mãe, que vossas orações se juntem às minhas para comover o bom Deus, a fim de que Ele, Deus vivo e verdadeiro, faça com que esta pessoa, por quem rezo, possa voltar ao bom caminho. Ó Deus, por intercessão de Santa Mônica, chame de volta à casa paterna este filho pródigo. Dai-me, ó Deus, por intercessão de Santa Mônica, esta alegria e serei para sempre agradecido. Nesta manhã, reze comigo, oremos. Ó Deus, consolador dos aflitos, saúde dos que em vós esperam, que aceitaste misericordiosamente as piedosas lágrimas da bem-aventurada mãe Mônica pela conversão do filho Agostinho e do marido Patrício. Concedei-nos pela vossa intercessão que choremos nossos próprios pecados e encontremos a indulgência de vossa graça. Por nosso Senhor Jesus Cristo, vosso Filho, na unidade do Espírito Santo, e rezemos um Pai Nosso, pedindo a nossa conversão e a conversão dos nossos familiares. Pai Nosso, que estais no céu, santificado seja o vosso nome, venha a nós o vosso reino, seja feita a vossa vontade, assim na terra como no céu. O pão nosso de cada dia nos dai hoje, perdoai-nos nas nossas ofensas, assim como nós perdoamos a quem nos tem ofendido, e não nos deixeis cair em tentação, mas livrai-nos do mal. Amém. O Senhor esteja convosco. Ele está no meio de nós. Que nesta manhã a bênção de Deus recaia sobre todos. Abençoe a água pela efusão do Espírito Santo, a roupa dos enfermos, as fotos.

0: fatos de família e a jornada de trabalho. Em nome do Pai, do Filho, do Espírito Santo. Amém. Santa Mônica, rogai a Deus por nós. Amém.
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2: A Três Marias Agronegócios, Dorival Carlos Borga e família, deseja a você um dia abençoado, sob a proteção do Deus Todo-Poderoso, nosso Pai e Salvador. Que a graça divina esteja presente em cada momento do seu dia, trazendo força para os desafios, paz para o coração e luz para os seus caminhos. Que Nossa Senhora, Mãe de Jesus, cubra você e sua família com seu manto de amor e interceda por suas necessidades. Que Deus o abençoe. Amém.
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1: 7:09, vamos seguindo aí com o nosso programa. Aquele abraço pra você, meu povo. 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

0: 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O Palmeiras ontem aí, né? Ei, rapaz, deu um baile de bola aí no Santos aí, né? Barbaridade. 3-0 em cima do Santos aí, o Palmeiras na Copa do Brasil aí. É, foi o primeiro jogo, né? O primeiro jogo aí, tem uma grande chance aí, difícil, muito difícil aí o Santos reverter essa situação aí, porque até porque o time do Palmeiras, baita de um time, né, gente? Baita de um time aí do Palmeiras aí, e ontem venceu aí o Santos, o placar de 3-0 aí, né? Eita, né? Vamos nessa aí com o nosso programa, vamos nessa aí, deixa eu atender o ouvinte por aqui, o pessoal ligado com a gente, curtindo a programação da Videira. O Adilson na sintonia, mandando música pro amigo Violar Zanola do Rio Tigre. Tá de aniversário hoje, hein, Violar? Parabéns, felicidades então, mudando de vida. Nosso amigo Violar aí lá do Rio Tigre tá de aniversário aí, parabéns, felicidades então, tá bom? É, temos aqui a participação. Bom dia, Tibes. Abençoada dia a todos aí, né? Na escuta aí do programa, curtindo o início aí no amanhecer. E quero ouvir a música dos Valdir e Carlos Magrão. Valeu, Avelino. Obrigado pela participação, tá ligado com a gente, curtindo a programação da Videira. Quem mais tá na sintonia cedo, bom dia.
1: Bom dia, meu amigo Tibes. Tudo certo? Manda uma moda pra nós aí, tamo aí por casa, mateando, escutando a rádio, tá bom? Toca aí pra nós aí, Chora Viola do Tião Carreira e Pardinho, positivo. Grande abraço aí, meu amigo.
0: Valeu, obrigado pela participação. Daqui a pouquinho tem o Tião Carreira e Pardinho cantando Chora Viola, 7:12. Vamos na sequência trazendo aqui, ó, Oswaldir e Carlos Magrão cantando, ó. Manda um abraço lá pro Pocente, né, Pocente? Lá da Pocentec Centro Automotiva. Agora no bairro Dois Pinheiros aí, né? Valeu, grande abraço. E pô, também tá ligado com a gente, curtindo o nosso Alvorada Sertanejo. Os amigos lá da Pocentec Centro Automotiva.

7 horas e 15 minutos. Bom dia pra você, Oswaldir Carlos Magrão cantando aqui na videira. A gente vai seguindo aí com o nosso programa, falando pra vocês que o nosso Alvorada tem oferecimento aqui das Lojas Bom Preço. 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Esse feirão aí de colchões estofados, Loja Bom Preço para Videira e Rio das Antas aí, tá bom? 7 horas e 17 minutos, vamos seguindo com o nosso programa. Tá chegando então na sequência aqui pro nosso amigo que pediu aqui a música do Tião Carreiro Pardinho. Chora, viola!

0: 7h20.
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0: Sete horas e 24 minutos, vamos seguindo com o nosso programa, abraçando você na sintonia, do outro lado do rádio aí, ligado com a gente, aquele abraço aí, e segurança, gente, começa aí pelo cercamento certo do seu terreno aí, né, então deixe por conta dos profissionais da fábrica de tela Cidade Alta, mais de 30

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E vamos seguindo aí com o nosso programa. Bom dia, bom dia, bom dia. Todo esse povão, gente boa na sintonia, curtindo nossa Rádio Videira. Aos Nessa, tem mais moda chegando. João Mineiro e Marciano cantando O Seu Amor Ainda É Tudo.

0: 7h30.
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8: 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E a gente vai seguindo aí com o nosso programa. Bom dia, bom dia, bom dia. Você que tá aí na sintonia curtindo o nosso Alvorada Sertaneja. Aquele abraço a todo esse povão, gente boa aí, né? Vamos trazer mais uma moda aí na sequência, amigo. Isso, eita. Olha lá, Bertus, vai.

seguimos com o nosso programa Barreirito Cantando Você, a Minha Razão. 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Opa! E vamos seguindo aí com o nosso programa. Bom dia pra você que tá ligado com a gente, curtindo aqui a nossa Rádio Videira, curtindo aí o nosso Alvorada Sertaneja, César e Paulinho, porque...

0: 7h46.
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5 minutos faltando para as 7 horas, para as 8 horas, na sequência, o Ernesto Júnior comando por aqui, o Café com Notícia. Eu volto às 5 com o nosso Entardecer no Sertão. 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
4: Olá, bom dia. Quinta-feira, 27 de agosto de 2026. Café com Notícias está começando ao vivo, diretamente dos nossos estúdios no alto da Rua 10 de Setembro, no bairro Universitário, em Videira. Estúdios da RBV Rádios, nesse momento, 8 horas 2 minutos desta quinta-feira. Tempo com temperatura na casa dos 17 graus. Tempo, céu limpo, inclusive. Hoje deveremos ter uma máxima aí de 27 graus, temperatura que deve se manter aí elevada até pelo menos amanhã. Umidade relativa do ar nesse momento é de 88% aqui na região do meio-oeste de Santa Catarina. Daqui a pouquinho o Leandro Puchalski vai chegar trazendo todos os detalhes para a previsão do tempo para hoje e também aí já a expectativa deste fim de semana, que a gente deve ter mudança aqui em Santa Catarina. 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Para você que está nos acompanhando, seja bem-vindo, seja bem-vinda. Vamos à previsão do tempo.
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4: E quem vai trazer a previsão do tempo para nós hoje é ele, Leandro Puchalski, que vai trazer todos os detalhes para você aqui no Café com Notícias, saber como fica esta quinta-feira. Bom dia, Puchalski.
6: Bom dia para todos os ouvintes. Quinta-feira, pessoal, é um dia onde a gente chama atenção para a temperatura, pelo fato dela subir à medida que temos a tarde, máxima se aproximando da casa de uns 26 graus aqui pelos lados do meio oeste, com variação de nuvens. Nós temos o cenário com alguns momentos elas aparecendo um pouco mais, outras aberturas de sol. Quanto mais perto do meio-dia para tarde, mais o sol vai predominando. Bom, pessoal, temos uma sexta-feira quente e mais quente, porque os termômetros podem se aproximar da casa de 29, 31 graus. É um bom aquecimento para encerrar a semana. Uma sexta-feira de sol entre nuvens, vem vento, tá? Tem aquele vento norte, aquele vento quente que acaba aparecendo. Assim termina a nossa semana. Mas ainda tem calor no sábado e as temperaturas não sobem tanto a partir de domingo, porque no sábado tem sol entre nuvens, mas já pancadas de chuva ao longo do dia fazem parte da previsão. Atenção para uma trovoada, uma descarga elétrica. E quanto mais domingo e segunda, maior a chuva presente aqui e pode chover forte. Não somos a região mais propícia a volumes muito altos, é mais entre Serra e Sul catarinense. Mas de qualquer forma a gente vai perceber um bom aumento dos volumes de chuva, atenção, entre domingo e segunda-feira. Abraço para todos, informações do tempo da Puchalski Meteorologia.
4: Obrigado, Puchalski, aí trazendo então as informações do tempo. Calorão aí que deve se fazer presente hoje, mas principalmente amanhã. Amanhã, sexta-feira, deveremos ter temperaturas aí elevadas aqui em toda a nossa região. Falando aqui do meio-oeste, mas principalmente de Videira, a gente segue atualizando aí os bairros que devem ficar atentos a uma interrupção no abastecimento de água. Hoje, quinta-feira, os trabalhos serão realizados em dois períodos, afetando localidades diferentes ao longo do dia. Desde as 8 horas da manhã até o meio-dia, a interrupção estará sendo aí ocorrendo para a limpeza dos reservatórios das ruas Evaldo Schneider e Sérgio Albiero. Nesse período, aí os bairros afetados podem ser os bairros SESI, Loteamento Quartel, Loteamento Jardim Canadá. Já

Das 13h30 às 18 horas, os serviços serão realizados nos reservatórios das ruas Nossa Senhora de Lourdes, Ivo Rostirola e Fioravante Macari. Aí a interrupção atingirá os bairros São Cristóvão, Carelli e também Santos Dumont. Após a conclusão dos trabalhos, o abastecimento de água será retomado de forma gradativa. Então, você agora morador no período da manhã, morador do bairro SESI, do Quartel e também do Jardim Canadá, e no período da tarde, nos bairros São Cristóvão, Carelli e Santos Dumont, deve ficar atento aí a esses trabalhos que estarão sendo realizados pela Visan no abastecimento de água nesses referidos bairros aqui em Videira. Falando agora das eleições gerais de 2026, isso porque a gente tem, a partir desta sexta-feira, mudança aí pontual nas nossas programações. Isso ocorre pelo início da propaganda eleitoral, que começa a ser vinculada em todo o Brasil, nas emissoras de rádio e também de televisão. Com isso, as emissoras terão mudanças na programação para a transmissão obrigatória dos conteúdos eleitorais. Aqui em Videira, aí em todo o Brasil, os horários nas rádios será a partir das 7 da manhã e também ao meio-dia. E aqui na Rádio Videira é preciso você ficar atento às mudanças que ocorrem a partir desta sexta-feira. Aqui na Rádio Videira, a partir das 7 horas da manhã, teremos uma pausa no Alvorada Sertaneja para a transmissão do horário aí eleitoral obrigatório e gratuito. E a partir do meio-dia 25 terá início o RBV Notícias. Então, aí o RBV Notícias a partir desta sexta-feira, começando um pouco mais tarde, a partir do meio-dia e 25, e teremos então uma pausa a partir das 7 horas da manhã no Alvorada Sertaneja para a transmissão do horário obrigatório eleitoral e gratuito. Então fique atento, não perca aí a nossa programação com essas pequenas alterações durante o período eleitoral. E falando de horário, aí ontem faltava 15 dias para o início da Expo Videira de 2026 e a gente teve aí a divulgação oficial dos horários de funcionamento da Expo Videira nos seus 4 dias aí de evento aqui na cidade e também os seus horários dos shows, horários esses divulgados pela organização da Expo Videira. Expo, né, que a gente lembra, ocorre entre os dias 10 e 13 de setembro. A programação será realizada na CERBRF, terá atrações de Dilcinho, Raimundo, Charlie Brown Jr., Traia Veia, também Ana Castela. A Expo começa na quinta-feira, aí com os estandes abertos das 18h30 até as 22 horas. O show de Dilcinho está marcado para as 20 horas. Na sexta-feira, Raimundos e Charlie Brown Jr. na programação. O Espaço Kids terá abertura às 13 horas. A Expo abre às 10h30 da manhã, se estendendo até às 10 horas da noite. O Espaço Kids se encerra às 8 horas. A banda Raimundo sobe ao palco às 8 horas. E na sequência, às 10 horas, será a vez de Charlie Brown Jr. da Acústico. No sábado, dia 12, a visitação ocorre a partir das 10h30 da manhã, se estendendo novamente até às 10 horas da noite. O Espaço Kids também estará aberto gratuitamente das 13 às 20 horas. E o grupo Traia Veia será a principal atração da noite, com a apresentação marcada para as 20 horas. A programação se encerra no domingo, dia 13, onde os estandes funcionarão das 10h30 às 21 horas. O Espaço Kids estará disponível das 13 às 20 horas. E a cantora Ana Castela fecha a Expo Videira de 2026 com o show marcado para as 20 horas do domingo, dia 13. As informações completas estão lá no portal rbv.com.br. 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

0: 8h10, a gente vai fazer um breve intervalo e no retorno temos entrevista aqui no estúdio. Vamos falar sobre o meio político dentro do ambiente empresarial. Não sai daí, a gente volta já.
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0: 8h14 pelo horário de Brasília desta quinta-feira, 27 de agosto de 2026. 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E para você que está nos acompanhando, principalmente acompanhando no YouTube e também no Facebook, pode ver que estamos recebendo convidada aqui nos nossos estúdios. Recebemos aqui para um bate-papo, como eu disse no bloco anterior, a advogada especialista em direito público, doutora Roberta Weber. Doutora, bom dia, seja bem-vinda.
8: Bom dia, Ernesto. Uma alegria estar aqui para falar sobre eleições.
0: Estamos aí, né, já menos de... entre um mês e meio, né, aí para o primeiro turno das eleições gerais de 2026, eleições essa que sempre ganham um corpo cada vez mais importante na sociedade, um corpo cada vez mais importante nas discussões, na construção daquilo que está sendo realizado, e por isso, inclusive, a gente vai conversar agora sobre essas questões, principalmente... como que vem sendo tratada e vem sendo trabalhada essa questão? E eu gostaria que a senhora explicasse aqui para quem está nos acompanhando, porque sempre é um bom

0: é que vem em questionamento essa questão envolvendo o período eleitoral dentro do meio empresarial, porque são dois sistemas importantes para a sociedade, mas que precisam se colocar em determinados momentos, eu imagino até em lados distintos, em lados opostos, não é verdade?
1: Sim. Ernesto, a propaganda eleitoral já começou. O empresário, o comerciante, o dono do negócio, ele é um eleitor. Não existe nenhuma proibição para que ele exponha as suas ideias, para que ele manifeste as suas opiniões. Ele tem uma atividade de cidadão comum. O que a lei regulamenta para que o eleitor, enquanto empregado, enquanto o sujeito a uma possível força econômica, possa fazer a sua escolha de forma livre, são os abusos de poder econômico, os abusos de meios de comunicação. No meio empresarial, a lei ela tem uma atenção muito importante e bem significativa com relação aos assédios, né? A legislação, a lei das eleições, tem previsões de vedação com relação a assédios. E aí, o que acontece? A gente não pode entender que não vai haver uma discussão sobre eleições, uma discussão, um debate sobre opiniões dentro dos estabelecimentos comerciais e empresariais. Agora, o que não pode é permitir que essa ascendência venha a coagir aquele eleitor que está sujeito àquela estrutura no sentido da escolha que ele vai fazer enquanto cidadão.
0: Até porque isso é um crime, né?
1: Isso é um crime, isso é um crime.
0: Isso é um crime, isso. E a gente, aí se vamos voltar um pouco nas eleições, né, nos últimos pleitos, a gente vem sempre tendo situações como essa ocorrendo em inúmeras partes do Brasil, né, de empresas aí que acabam passando por essa situação e, como a senhora disse, né, coagindo, de certa forma, os funcionários a votar em candidatos dos mais variados aspectos.
1: Isso. Então, a gente sempre tem que deixar claro que esse é o período de debate. Esse é o período em que os eleitores, todos eles, sejam empresários, empregados, eles tiram as suas conclusões sobre os seus candidatos e fazem as suas escolhas. O que a lei tutela é a liberdade de escolher, a liberdade de analisar as informações sobre os candidatos e escolher conforme as suas convicções, né? Nesse sentido, aí a gente precisa, aquele que é empresário, o comerciante, ele precisa de fato ter vários cuidados com relação à sua relação com o empregado, com aquele que se submete a ele. Existem outras vedações também que são voltadas à estrutura da empresa em si, como a veiculação de propaganda eleitoral nos ambientes comerciais ou empresariais. Eles são propriedades privadas, mas eles têm um status legal que a gente chama de bens de uso comum para fins eleitorais. Porque as pessoas circulam, eles são propriedades privadas, obviamente, mas as pessoas circulam por aí. Então, o que não se pode permitir, o que não é permitido é, por exemplo, a veiculação de propaganda eleitoral dentro dos estabelecimentos. A plotagem de empresas, de carros de empresas, de estabelecimentos comerciais, a veiculação de placas, de bandeiras, até mesmo de material.
0: De qualquer material.
1: De qualquer material dentro do estabelecimento comercial, ela é um ilícito e ela está sujeita à multa e, a depender da proporção, também está sujeita a essa apuração de conduta como um crime eleitoral.
0: E, doutora, dentro de tudo isso, a gente também vem tendo sempre a questão envolvendo os empresários que são doadores de campanhas.
1: Sim.
0: E como que se deve fazer essa divisão entre a parte do empresário, que ele é o eleitor e que ele está fazendo essa doação para a campanha, para a parte do empresário que tem os seus funcionários e que cada um tem o seu livre arbítrio de poder votar em qualquer um dos candidatos.
1: Perfeito, Ernesto. Existe uma vedação legal para a doação de CNPJ para campanhas. Não é possível, não é permitido que uma empresa seja doadora de recursos para uma campanha. A doação é feita pelo empresário pessoa física. Por quê? Eu sou livre, claro, dentro dos limites legais que são regulamentados pela lei, para fazer a doação e para apoiar aquele candidato que eu entendo que seja o mais viável, mas a lei veda a doação por CNPJ justamente porque, historicamente, até a primeira alteração que aconteceu em 2018, vinham existindo abusos, né? E se observava que grandes estruturas econômicas, grandes estruturas empresariais,

0: faziam doações vultuosas para depois atingir alguns fins, e aquilo fazia o quê? Ele causava uma disparidade entre todos os eleitores. A lei eleitoral, o que ela busca é garantir o que a gente chama de paridade de armas, que todos os candidatos disponham das mesmas condições. É uma utopia, isso não vai acontecer. O candidato que já está eleito...
1: No mundo perfeito,
0: é a garantia da paridade de armas. Agora, o que a lei tenta regulamentar é que abusos não venham a causar distorções naquilo que se entende como uma escolha livre do eleitor.
1: Doutora Roberta, eu vou pedir um tempinho aqui só para a gente fazer um breve intervalo, e na volta vamos falar também de um assunto que acho que é de extrema importância, que é a questão dos influencers, digitais, porque a gente tem aí cada vez mais presente na nossa sociedade, e nas eleições não é diferente. Nesse momento, 8 horas 21 minutos, a gente vai para um breve intervalo e volta já aqui no Café com Notícias, para que você fique, claro, sempre bem informado no seu início de manhã. Não sai daí, a gente volta já.
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9: Desta quinta-feira, 27 de agosto de 2026, diretamente aqui dos nossos estúdios no alto do bairro Universitário, diretamente ao vivo na FM 88.5, também nas nossas plataformas digitais. 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

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A gente segue falando sobre as eleições gerais de 2026, por aqui nos nossos estúdios, conversando com a doutora Roberta Weber, especialista em direito público. Doutora, a gente estava conversando no bloco

0: debatido cada vez mais é a questão dos influencers. São cada vez mais presentes na sociedade como um todo, mas que existe aí regulamentações e limitações da presença deles dentro das campanhas. Eu gostaria que a senhora explicasse como que está funcionando e está sendo realizado esse trabalho aí em todo o território brasileiro.
1: Ernesto, a questão dos influencers, ela tomou uma força muito grande aí depois do caso conhecido do Pablo Marçal. O nosso ouvinte, ele deve fazer uma relação, uma conexão muito direta com isso. O que acontece? Nós temos um limbo jurídico hoje com relação à atividade, à característica empresarial da atividade do influencer. Ele, por vezes, não é considerado pela lei eleitoral como um CNPJ. Todavia, ele atua com condições de CNPJ. Com marca, ele atua com contratos fora das eleições, de modo geral, ele mantém contratos de publicidade e isso confere a ele uma força e uma projeção que precisa ser regulamentada. O que acontece? O influencer, ele vende influência. Ele vende a influência sobre algum produto, sobre alguma ideia, sobre aí algum objetivo que se pretende alcançar, que de modo geral é comercial. A lei eleitoral, ela coíbe exatamente a venda de influência. Ela tenta coibir que qualquer candidato compre influência, exatamente nesse sentido. Então, é expressamente proibido. O candidato não pode prestar contas, ele não pode firmar contratos com um influencer. Ao passo que ele pode comprar um espaço dentro das normas legais, por exemplo, no jornal impresso. Isso ele pode fazer. Ele pode fazer outros investimentos publicitários, mas a compra de espaços em páginas de influencers, ele não pode. De novo, o direito eleitoral, ele vive num dilema entre regulamentar a coibição de abusos e a livre manifestação do pensamento e permitir e fomentar um debate saudável. Isso não significa que o influencer não possa produzir um material e demonstrar um apoio lá na página do candidato, de forma contida. Isso é permitido. Agora, utilizar da influência, da multiplicação, da sua propagação para, de forma remunerada, criar uma falsa impressão de que aquilo é espontâneo, é proibido pela lei. Essa regulamentação começou em 2020. Em 2022, houve a proibição nas próprias páginas e agora, em 2024, nós temos, inclusive, a regulamentação daquilo que ficou conhecido pelo caso Pablo Marçal, que é o ranqueamento. O que se acontecia? Promoviam-se concursos para ver quem é que dava mais alcance para aquele candidato. É um processo que ainda está pendendo de julgamento de embargos de declaração, ainda cabe recurso ao TSE. Via de regra, ele está inelegível. Ele registrou sua candidatura com uma liminar para que pudesse concorrer, mas ele teve uma repercussão muito grande no meio jurídico. Ele é um caso emblemático porque alcançou patamares incontroláveis, esse concurso de ranqueamento.
0: E nisso tudo, concurso de cortes também,
1: e
0: né?
1: Concurso de cortes também.
0: Porque acaba entrando uma situação junto com a outra, né?
1: Isso mesmo, o concurso de cortes, porque ele pretende, ele é exatamente isso, ele é a venda de influência. Ele é uma opinião pública mascarada de espontaneidade, mas que vem sendo remunerada. Não existia, até então, até a última, nós não tínhamos uma proibição específica e objetiva com relação aos concursos de cortes e ranqueamento. O direito eleitoral é isso. A cada 2 anos, em todo ano par, nós temos um novo arcabouço de legislações. Então, para essas eleições, nós temos essa regulamentação que é muito importante, que todos os candidatos tenham em mente, mas é ainda mais importante que as pessoas, os eleitores que se utilizam desses canais entendam que eles podem responder de alguma forma se essa for uma prática adotada.
0: Doutora Roberta, eu gostaria de, nesse momento, agradecer a sua presença aqui no Café com Notícias, mas já vou fazer um convite, porque amanhã é dia de RBV Entrevista. Doutora Roberta vai seguir com a gente aqui. A gente vai aprofundar mais esses temas envolvendo a legislação aí eleitoral em relação ao ambiente empresarial e também a questão aí dos influencers e daí também envolvendo todos esses casos. Mas, nesse momento, gostaria de agradecer a sua presença aqui no Café com Notícias e deixar os microfones aqui da Rádio Videira abertos para outras oportunidades.
1: Ernesto, é uma honra estar aqui.

0: falar sobre comunicação, limites de comunicação e de influência num órgão, num veículo de imprensa é ainda mais relevante, é uma grande responsabilidade. Eu gosto de trazer esse debate porque o direito eleitoral não interessa só o advogado e a coordenação da campanha. Ele interessa a todos nós. Nós precisamos escolher de forma livre. E essa é a tutela que a gente busca. Eu estou à disposição para que sempre que for preciso, eu possa estar aqui colaborando.
1: A gente agradece. Nesse momento, 8 horas, 32 minutos.
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1: 32 minutos dessas 8 horas aqui de quinta-feira, 27 de agosto de 2026, com patrocínio de Via Atacadista, Mercado de Tecidos Leão, Concretos Farroupilha, Gran Casa, Clínica Doutor Hernia, o Café com Notícias vai ficando por aqui. Com um convite para você acompanhar a nossa programação, Vilmar Santos está chegando por aqui com o Show da Manhã. Eu retorno ao meio-dia em mais uma edição do RBV Notícias. A todos uma excelente manhã, uma ótima quinta-feira. Até lá. We'll be right back.

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7: 11:38, está começando aqui na Rádio Videira o show da manhã.
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7: Uma ótima manhã de quinta-feira, 27 de agosto de 2026, menos 239, mais 126 dias, temperatura com 17 graus, tempo bom em Videira. Estamos chegando aí para mais um show da manhã com otimismo, com alegria, com as informações, com a participação do ouvinte. A partir das 9 horas, com a agenda do aniversariante. 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Uma ótima manhã, hein? Com as notícias do Café com Notícias, tem um show começando. Esse dia 27, dia nacional do psicólogo, hoje é dia também do corretor de imóveis. É linda, maravilhosa de quinta-feira. Olá, daqui um pouquinho a participação. Vamos começar assim, ó. João Paulo e Daniel, está faltando você.

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1: A hora certa, 8h46.
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1: Faltando 9 minutos para as 9 da manhã, daqui a pouquinho tem a participação do ouvinte, Simone Mendes.

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Muito bem, nosso Estudo Amanhã de volta aqui para mais uma hora com você participando a partir de agora no WhatsApp 99109-4932, aqui nesta manhã de quinta-feira. Dizer que seus olhos é quinta-feira 27, estamos caminhando para o finalzinho do mês 8, gente. Meu Deus. Não são mais 27, hoje é dia do psicólogo. Estamos abraçando você, profissional da área. Nosso grande abraço a todos os profissionais da área de psicologia. Parabéns pelo dia. Trabalho sem sombra de dúvidas importante junto ao entendimento das pessoas, né? O psicólogo é a pessoa que se dedica a entender você e encontrar soluções. Entender, na verdade, os seus problemas, as suas angústias, os problemas que você vive no presente, problemas novos, né, gente? Dramas e até mesmo alguns tipos de enfermidades que afetam a nossa mente, né? Que não são poucos nos dias de hoje. Aumentaram consideravelmente com o avanço da tecnologia, com a modernidade, com a nova maneira de viver, uma maneira de viver diferenciada. Hoje o psicólogo cada vez mais em ascendência, na verdade, entre nós. E você admitir que daqui um pouco precisa de um acompanhamento de um profissional da área de psicologia, não tem nada a ver com loucura, não tem nada a ver com um distúrbio que você acha que não vai resolver, que no passado se pensava desta forma, né, gente? Quem precisa de psicólogo, quem precisa de psiquiatra é porque é maluco. Não tem nada a ver isso, né, gente? É uma coisa que, felizmente, com o tempo também foi se desmistificando, né? Foi se, na verdade, se entendendo melhor, né? Com a inteligência das pessoas, isso passou a ser uma coisa do passado que pouca gente interpreta desta forma, felizmente. Angústias, problemas, que é mais? Consequências de um problema seríssimo que nós tivemos com o Covid. Pessoas sofrem até hoje, né, gente? Mas sempre há tempo de você daqui um pouco resolver, né? Sempre há tempo. Procure um profissional da área. Nós temos muitos profissionais competentes aqui em nossa cidade que trabalham. E hoje, aí um outro lado da modernidade possibilita até mesmo que você faça uma consulta online, né, gente? Que traz, com certeza, resultados extraordinários. Então, parabéns pelo dia. Teria muito mais para falar. Foi nesse momento que eu perdi você. 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

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Muito bem, nós já vamos atualizando as informações. Uma informação diferente agora, pra gente começar aqui a segunda hora do programa desta quinta-feira. Muito bem, 9 horas e 11 minutinhos. Deixa eu mudar de caminho da trilha aqui, ó. Mas olha só. Barrado no banco e até no trabalho. Caminhoneiro parado pela PM por parecer criança coleciona perrengues. Bah, o que está acontecendo aí com o Gabriel Alan Rodrigues? Ele tem 20 anos de idade. Olha só, deixa eu pegar as informações com detalhes agora. O motorista de caminhão que foi confundido com uma criança e teve a viagem interrompida pela Polícia Militar em Jaraguá do Sul, no norte do estado catarinense, no norte de Santa Catarina, coleciona outros constrangimentos parecidos. A imprensa local, ele contou que já foi barrado em local de trabalho e teve dificuldades para abrir contas em bancos, por exemplo. Gabriel Alan Rodrigues, ele tem 20 anos, mas quem o vê costuma estimar uma idade bem menor, entre 13 e 16 anos, cara. Tava vendo a foto do Gabriel aí, cara. É, tem que prender ele mesmo, tem que prender, segura o menino, né? Em casos mais extremos, há quem diga que ele tem apenas 10 anos. Meu Deus, olha, acostumado a atuar no transporte, ele trabalha desde cedo, transporte de cargas e entregas de mercadorias. Gabriel conta que a fisionomia jovial normalmente se transforma em obstáculo na hora do trabalho. Uma das situações mais marcantes foi quando chegou à portaria de uma empresa para entregar a nota fiscal do transporte e foi impedido de passar pela guarita. O cara da guarita já interrogou: onde é que você vai, guri? Peraí. Abre aspas. No meu dia a dia, às vezes, vou entregar a nota em um lugar e o pessoal fala, abre aspas, olha, infelizmente, você não vai poder entrar. O motorista vai ter que entrar sozinho, porque menor de idade não entra aqui. Você vai ter que esperar o motorista. Daí eu fico pensando, mas como assim? Eu sou o motorista, conta o Gabriel, né? Situações semelhantes, na verdade, se repetem nas chamadas docas de descarga, plataformas projetadas para facilitar o fluxo de mercadorias, né? Ao se apresentar para descarregar o caminhão, frequentemente os funcionários acham que ele é apenas um ajudante ou parente do condutor. Tem uma funcionária que nunca perde a oportunidade de tirar sarro de mim, ele disse. Ela sempre fala, faltou a aula hoje, criança. Quando eu pego a nota para entregar para ela, ela vem e tira sarro de mim e diz, o que você está fazendo? Está vendendo rifa da escola? É claro que é só motivo para dar risada. Ela é um amor de pessoa e sempre atende todos muito bem, afirma o Gabriel. Segundo ele, ele leva os comentários com bom humor. Para não perder prazos de viagens, evitar transtornos com fiscalizações na estrada e não ficar travado na burocracia do dia a dia, o motorista adotou uma tática indispensável para a sua vida. Nunca sair de casa sem os documentos originais no bolso. Ele tem os impressos ali, né? O caminhoneiro também vive situações inusitadas devido à fisionomia fora do ambiente de trabalho. Um dos casos ocorreu ao tentar abrir uma conta bancária pessoal. Ao se dirigir ao atendimento para solicitar os serviços do banco, o funcionário passou a conversar com um tom afetuoso e acolhedor, acreditando estar diante de uma criança perdida ou desacompanhada. Ele disse que foi tentar abrir uma conta e eles começaram a conversar comigo com uma vozinha, né, muito mansa. Você tá sozinha aí, guri? Você precisa vir com teu pai ou com tua mãe aqui no banco. Não pode vir sozinho. Caso mais recente, para fechar aqui, envolveu até a Polícia Militar e viralizou nas redes sociais. Na última quinta-feira, dia 20, o motorista foi abordado por uma guarnição em Jaraguá do Sul, né? O caso repercutiu agora, onde mora atualmente. Enquanto dirigia um caminhão na via pública, os agentes pararam o veículo por suspeitarem que era uma criança que conduzia o caminhão, o que seria uma infração grave. No entanto, ao chegarem no local, constataram a carteira nacional de habilitação do guri, confirmaram que ele estava devidamente habilitado. O guri é maior de idade, ele está aqui na foto, na frente de um bar, cara, deixa eu ampliar aqui, 1590. Deve ser um Volkswagen, né?

tipo assim, é um caminhão de porte pequeno, mas é um caminhão. Mas ele não dá nem a altura ali do, ele dá um pouquinho pra cima do para-choque, né? Gabriel Alan Rodrigues, de 20 anos, é natural de Mafra, Santa Catarina. Tem que andar com os documentos aí, guri, senão vai em cana, se você não provar que é maior de idade. Situação, né, gente? Mas ele é pequenininho, parece uma criança mesmo. Ainda bem que o caminhão é alto, não parece que ele é tão pequeno lá, né? Será que ele emendou os pedais? Dá pra descontrair, né, gente? Mas é assim que funciona, né? E você tá fazendo o trabalho deles, que é averiguado. A impressão que é uma criança dirigindo o caminhão, não pode. Mas ele é maior que você. Já tá trabalhando. Parabéns. 20 anos já tá na boleia aí.

0: também, bora atender a nossa turma aqui que tá com a gente fazendo o show do manhã de todos os dias. O Adilson tá mandando para os aniversariantes, o Érico Fagundes, o Hamilton Pereira Matos, o Eloir Ribeiro, o Thiago Skur, o Valmir Machinski e o Violar Zanol. O Edson Cordeiro tá aqui e já vai participar. Nós vamos tocar num assunto em breve, não hoje, mas precisa se mudar uma sinalização na entrada da Ponte César Carelli, viu, gente? Precisa fazer alguma coisa ali. Estudos precisam vir à tona. É, o pessoal que vem da Farroupilha não para, já comentei esse assunto. Nós tivemos um acidente aí há poucos dias envolvendo uma van, né, e outro veículo. Vamos fazer o pessoal que tá ali na Farroupilha saber que tem que parar, né? E assim, logicamente, outros detalhes e sinalizações que precisam ser colocadas ali.
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0: Vamos com a música, bom dia pra você.

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0: Aí tivemos então aqui no programa o Padre Ezequiel com Bênção em Mim. Continue participando com a gente no WhatsApp Rádio Videira. 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Seguimos com o show, né? 9:30.
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0: Vou atender a Maria. Ô, Mari, quanto tempo, Maria?
2: Bom dia, Vilmar. Tudo
0: bom
2: bem?
0: Bom dia, Maria.
2: Aqui é Maria Bracello do Rio das
0: Pedras. O que conta pra gente, Maria Bracello?
2: Vilmar, hoje eu quero a música. Parabéns pra você. Quero oferecer pro meu irmão, Aldair Bracello, que tá fazendo aniversário hoje. Desejo tudo de bom pra ele, principalmente saúde, né, na vida dele. E se for atendida, muito obrigado. Quero homenagem no final do programa.
0: Vamos rodar as homenagens.
2: Tudo certo, Vilmar?
0: Tudo certo.
2: E boa quinta-feira pra você, bom trabalho.
0: Valeu,
2: tudo de bom pra você.
0: Tudo de bom também, Maria Bracello.
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0: Vou trazer uma música aqui, porque é hora de parabéns aí pra colega que tá de aniversário. Tem gente de aniversário aqui, então vamos lá.

0: pagodinho pra matarmos saudades aqui no Show da Manhã. Só pra contrariar, hein? Tocou muito essa música, né?
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0: Que se chama Amor. Me lembro muito bem quando essa música explodiu, né? Tempo do pagode que explodiu também a nível de Brasil. Daqui a pouco vou atender a Amélia Marim, vou atender a Silmar e o Paulinho, a Bernadette, a turma que tá aqui. Dois assuntos agora aqui no nosso Show da Manhã. Deixa eu mandar um forte abraço pra nossa colega que comanda aqui o Show da Tarde, Araceli Tomasi, faz aniversário. Hoje tá fazendo aniversário, vamos cantar os parabéns pra ela. Pessoal, fica vermelho, né? Parabéns, Araceli, felicidade, você completando mais um ano de vida hoje. Todos nós aqui mandando um forte abraço. Vamos constar aqui na agenda de hoje também para as homenagens à nossa colega Araceli Tomasi. Muito bem, é trilha de informações, porque é o seguinte, deixa eu comentar um assunto aqui rapidamente, que é bem importante, porque os nossos ouvintes, claro, devem estar informados, né, com relação a este assunto. Seguinte, gente, exatamente amanhã, dia 28 de agosto, tem início a propaganda eleitoral gratuita. A partir de amanhã, então, começa em todas as emissoras de rádio a propaganda eleitoral gratuita. E até o dia 1º de outubro, teremos, logicamente, algumas mudanças, alguns ajustes na programação para a transmissão do horário eleitoral, que será veiculado de segunda a sábado, em dois períodos. Das 7 horas da manhã às 7h25 e das 12 horas até as 12 horas e 25 minutos.

Fazer um parênteses aqui, porque em outros momentos aí de propaganda política, em outros anos, alguns ouvintes comentavam, mas para que isso? Que cumprido esse negócio? Por que que tem que ter? Então é o seguinte, gente, o horário eleitoral, ele é obrigatório, é uma determinação da Justiça Eleitoral a nível de Brasil, seria então do Tribunal Superior Eleitoral, porque é veiculado em todas as emissoras de rádio do Brasil. Então, não tem opção, eu não vou rodar nesse horário, vou rodar em outro, não existe. O horário é determinado e é obrigatório. Então as pessoas comentam, às vezes, por falta de conhecimento, por que que tem que rodar, que coisa, não seria melhor rodar música e tal. É obrigatório. Além desses horários, nós teremos também ao longo das programações da Rádio Videira e também da Rádio Vitória, da Rádio V, inserções individuais, né, dos candidatos, conforme também determina a legislação eleitoral. Então esse espaço, na verdade, é gratuito. Lógico que as emissoras, por serem uma concessão de rádio federal, devem rodar. Então é gratuito e de veiculação obrigatória pelas emissoras. Por isso, contamos com a sua compreensão, paciência durante todo esse período e para o seu entendimento, então, gente, para que você, logicamente, possa escolher o seu candidato, analise com critério, com cuidado, tire as suas conclusões e nós, então, teremos nesse período para conhecimento de todos. Outro detalhe que eu quero comentar aqui, nós temos candidatos de toda a região, temos candidatos aqui de Videira, temos candidatos de outras cidades e temos também, logicamente, o pessoal que faz parte do grupo de campanha dos candidatos. Nós, por sermos um meio de comunicação, onde nós temos a programação aberta a pedido de público, a gente pede encarecidamente para que você não coloque nome de candidato nos seus pedidos de música, não mande música para candidato, não tente fazer propaganda, porque a propaganda já está aqui, ó, nós vamos rodar. É a legislação que determina, que manda para cá os spots, então não tente fazer isso, porque não adianta. Hoje, além de nós termos a ferramenta do WhatsApp, que também transcreve antes o áudio que você manda, nós já temos escrito o que você vai falar. A gente não vai rodar. E se por acaso a gente rodar, nós vamos logo em seguida fazer um comentário que este ouvinte tentou fazer propaganda e a Rádio Videira não tem absolutamente nada a ver com isso. Pronto. Mas a gente pede encarecidamente que as pessoas entendam que é um período, logicamente, que deve existir, é um período de democracia, é importante o horário político, sim, para que você conheça candidatos, para que você, eu volto a repetir, tome suas decisões, tire suas conclusões, tá bom, gente? Começa a partir de amanhã aqui na Rádio Videira também.

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2: Muito bem, gente, 9h43 aqui no Show da Manhã da Rádio Videira. Vamos que vamos aqui com o nosso programa desta manhã. Continue participando com a gente. Nós vamos agora conversar aqui com a turma da Nilcon Soluções Financeiras. A Vanessa e a turma está aqui com a gente. Bom dia para você. Deixa eu dar um bom dia aqui para a Vanessa e a turma aí da Nilcon. 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
3: 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Tudo certo por aí?
2: Tudo certo. Vamos falar de coisa boa nesta manhã? Diga pra gente aí.
3: 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Um grande abraço aí e ótima quinta-feira.
2: Valeu, grande abraço para você também, direto da Nilcon. Conversamos aí com a turma, 9h46 agora.
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6: É o nosso show de todas as manhãs aqui na Rádio Videira. E bora com o nosso programa nesta manhã. Um abraço a você trabalhando, curtindo o show. Bom dia, bom dia. 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
6: Ah, tem um detalhe aqui que eu esqueci de colocar na hora do comentário sobre o horário político. E a tentativa de se fazer propaganda fora de horário estabelecido pela Justiça Eleitoral, seja ela pelo ouvinte, seja ela por um cabo eleitoral, por alguém da equipe, ela é configurada crime eleitoral, né, gente? Então vai prejudicar, além do candidato, você também, que porventura tenta proceder desta forma. Então leve bem a sério essa questão, né? Promete todo um sistema, né? Tentativa aí. Muito bem, deixa eu mandar os parabéns aqui, ó. Deixa eu mandar os parabéns à nossa colega Araceli, que faz aniversário hoje. Tá toda sorridente lá. Departamento de Jornalismo agora de manhã. O nosso amigão, o Almeida, da Eletrônica Almeida, ali da Marechal, Floriano Peixoto, tá de aniversário hoje. Parabéns a você, as homenagens da esposa, dos filhos, né? É, Almeida tá completando mais um. Parabéns a você, hein, Almeida?
8: Parabéns a você.
6: Quantos aí, Almeida? Fala aí, senão a gente vai inventando aqui, né? Turma do futebol tá mandando também, né? Então, parabéns a você, felicidades. O Almeida é técnico em eletrônica e tem a Eletrônica Almeida ali na Marechal Floriano Peixoto. Conserta TV, rádios, forno de micro-ondas também, né? E outros equipamentos também, né? Tá ali queimando o dedo com o ferro de solda, né? Grande abraço pra você, felicidades, parabéns. Vamos contar aqui na
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6: Bom dia, dia pra Bernadette, tá oferecendo música, tá mandando pra família, pra todos da rádio, desejando uma ótima quinta-feira. Bom dia pra Silmara e o Paulinho, ligados no Show da Manhã. Bom trabalho pra ti, obrigado, hein? Quem tá falando é a Silmara. Quero ouvir o Amar.

0: dá os parabéns para a amiga e companheira de todos os dias, Araceli, desejando a ela felicidades. Tá aí, vamos transmitir para ela então.
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0: E vou atender também o Paulo. O Paulo ficou lá atrás na participação, né, Paulo? O Paulo tá aqui, ó. É, bom dia, tudo bem? Aqui é o Paulo de Rio das Antas. Estamos sempre ligados no programa. Parabéns pelo ótimo programa. Se puder, roda pra gente. Apaixonados do Gilberto Gilmar tá aqui, ó. Vamos trazer pra ti agora.

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2: Bom dia, estamos chegando com informações no Videira Notícias. Um homem de 44 anos morreu após o tombamento de um trator na noite de ontem na linha Marari, interior de Tangará. A ocorrência mobilizou o Corpo de Bombeiros Militar e a Polícia Militar por volta das 23 horas e 20 minutos, quando as equipes

0: chegaram ao local, encontraram um trator Agrale BX 6110 tombado. A vítima já estava sem vida e permanecia presa sob a máquina, com o peso do trator sobre o tronco e os membros superiores. Segundo relatos repassados aos bombeiros, o homem não era localizado pelos familiares desde as 18 horas. A suspeita é de que o acidente tenha ocorrido próximo desse horário. Por volta das 23 horas, familiares encontraram a vítima no local do acidente, sob o trator tombado. Após a avaliação da cena, as equipes acionaram a Polícia Civil e a Polícia Científica para os procedimentos necessários. Aos 24 anos, Gustavo Pereira decidiu transformar a própria rotina em um caminho para recomeçar. Depois de perder mais de R$500 mil em apostas, ele passou a vender café e chocolate quente em um semáforo de Lages, na Serra de Santa Catarina. O trabalho começa ainda de madrugada e às 4 horas Gustavo levanta para preparar as bebidas que serão vendidas durante a manhã e parte da tarde. A atividade representa mais do que uma fonte de renda. Para o jovem, manter a mente ocupada é uma das estratégias para não voltar às apostas. Além da venda no semáforo, Gustavo possui outros dois empregos. Um deles é durante a tarde, também na área de vendas, enquanto à noite trabalha como garçom. Gustavo contou que começou a apostar em 2021. No início, segundo ele, os valores eram pequenos e as apostas esportivas pareciam apenas uma forma de entretenimento. O último eclipse deste ano se inicia na noite desta quinta-feira e poderá ser observado a olho nu de qualquer cidade brasileira. O auge de visualização do fenômeno será a 1h13 da madrugada de sexta-feira, horário de Brasília, quando 96,2% da Lua estará oculta pela sombra da Terra, com o astro adquirindo um aspecto avermelhado. Não será necessário se deslocar para locais específicos da cidade, pois poluição atmosférica e iluminação não atrapalharão a visualização. Basta torcer para que o céu não esteja nublado. Tampouco será preciso usar equipamentos de proteção ocular. Observar o eclipse lunar parcial é uma atividade segura. O fenômeno começa às 22h24 desta quinta e avança pela madrugada do dia seguinte, terminando às 4h02. A fase parcial, na qual de fato se pode observar a Lua sendo encoberta pela sombra da Terra, concentra-se entre 23h34 e 2h52, segundo o Observatório Nacional. Este foi Videira Notícias, que volta daqui a pouco com outras informações.
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1: Verdade, estamos comandando. Este que é o mais ouvido e o mais alegre do rádio brasileiro. Vamos abraçando você do comércio, os nossos amigos das oficinas, a turma que está com a gente também aí no transporte. Verdade. São chamados a galera da rodagem, né? Bom dia, bom trabalho, quinta-feira, né? Hoje dia também do corretor de imóveis.
2: Baneira velha bagual.
1: Além de ser dia do psicólogo, né?
2: De campo e de corredor. Baneira que vem pra sala de chapéu e tirador.
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0: festa nos bailes de
1: agora. Continue participando, Amélia Marim. Amélia, não vamos falar em futebol, Amélia. Pelo amor de Deus.
2: Nada. E claro, estrela e lua curtida. Carrega bufos de potro.
1: Ei, Amélia, vamos dar a lua pra Amélia Marim lá na sua
2: vez.
1: Cheio de manias é lá do Raça Negra. Ele tá mandando música oferecendo pro Thiago Fabrício do bairro SESI e pro pessoal da Cooperville. Essa é a próxima, a Salete Burgues tá mandando.

vamos atualizando agora as informações que não são boas a nível global, de certa forma, né? Autoridades nepalenses e chilenas avaliam que o Nepal ainda pode sofrer com novos rompimentos e deslizamentos de terra nos próximos dias após uma inundação que deixou ao menos 300 mortos. Existe o risco de segunda e terceira ondas, hoje ou amanhã. Ainda não sabemos, disse o diretor do Centro de Estudos de Desastres da Universidade de Chuban, no Nepal. Acrescentou ainda que continua discutindo a situação com colegas da China, que também estão monitorando o cenário. As mudanças climáticas estão realmente acontecendo aqui, declarou. Um grande lago de contenção formado próximo à confluência dos rios Xokenxola e Perepu Tsangu está com alto risco de rompimento. Os dois cursos d'água estão entre os afluentes superiores do sistema fluvial dos rios Tichu. Após a avalanche que desceu ontem. Já o Lago de Barreira é formado quando um fenômeno natural com um deslizamento de terra, deslizamento de lama, fluxo de lava ou geleira bloqueia o fluxo de um rio ou riacho. A população deve se manter longe das margens. O Ministério falou que está monitorando de perto a evolução do lago e realizando simulações e análises de inundações para se preparar para um possível rompimento e apoiar os esforços de resgate de emergência. Atualizando as informações, o Serviço Geológico dos Estados Unidos corrigiu a informação e disse que não houve terremoto em área de avalanche no Nepal. Inicialmente, o órgão havia publicado a informação de que um terremoto de magnitude 4.4 havia sido registrado por seus sistemas pouco antes da enchente repentina. Em um novo comunicado, o Serviço Geológico afirmou que o tremor reportado não existiu. Concluiu, na verdade, que o evento sísmico foi causado pelo colapso de uma geleira e por um fluxo de detrito. Situação terrível no Nepal, né, gente? Minha nossa, 300 pessoas. 10 horas e 20 minutos, agora 10 e 20. Trazendo música do ouvinte aqui, continue participando com a gente. Vamos trazendo raça então? Vamos trazendo raça. Quem quer curtir aqui é a Amélia, pediu 10 e 20.

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2: A Prefeitura de Videira encaminhou à Câmara de Vereadores um projeto de lei que institui o Cartão Educação. A iniciativa prevê que os recursos destinados à aquisição de materiais e uniformes escolares, distribuídos todos os anos aos alunos da rede municipal de ensino, sejam disponibilizados diretamente às famílias, por meio de um cartão, que poderá ser utilizado em estabelecimentos credenciados pelo município. O secretário de Educação, Cláudio Pistori, explica como vai funcionar o novo sistema.
3: O cartão escolar, ele vem para modernizar esse sistema e para melhorar esse sistema de aquisição. Aquisição do material e dos uniformes. Então, ele é essa modalidade de que a família vai receber o cartão e esse cartão ele vai ter um valor que a família poderá fazer a aquisição tanto do material quanto do uniforme nas próprias lojas do município. A prefeitura vai licitar o cartão. A empresa vencedora que vai operar o cartão, ela vai credenciar as papelarias da cidade e as lojas de uniformes escolares. Então, a partir desse credenciamento, as lojas, as empresas que têm uniformes e que têm o material escolar poderão fazer a venda direta para o pai dos alunos. Cada aluno vai ter um cartão que vai ser entregue para a família no início do ano letivo, para que daí as famílias possam então fazer essa compra. É feita uma pesquisa de mercado, né, utilizando os valores da região e também do próprio Tribunal de Contas. Então, essa pesquisa de preço é que vai determinar o valor que cada aluno tem direito para fazer a aquisição.
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1: Temos agora a previsão do tempo aqui no Show da Manhã, 10 horas e 36 minutinhos, no oferecimento da Farmagnus Jeremias, a sua farmácia do coração sempre ao seu lado em qualquer tempo. Vamos com as informações do Leandro Puchalski. Bom dia.
2: Bom dia para todos os ouvintes. Quinta-feira, pessoal, é um dia onde a gente chama atenção para a temperatura, pelo fato dela subir à medida que temos a tarde, máxima se aproximando da casa de uns 26 graus aqui pelos lados do meio oeste, com variação de nuvens. Nós temos o cenário, com alguns momentos elas aparecendo um pouco mais, outras aberturas de sol. Quanto mais perto do meio-dia para a tarde, mais o sol vai predominando. Bom, pessoal, temos uma sexta-feira quente e mais quente, porque os termômetros podem se aproximar da casa de 29, 31 graus. É um bom aquecimento para encerrar a semana. Uma sexta-feira de sol entre nuvens, vem vento, tá? Tem aquele vento norte, aquele vento quente que acaba aparecendo. Assim termina a nossa semana. Mas ainda tem calor no sábado e as temperaturas não sobem tanto a partir de domingo, porque no sábado tem sol entre nuvens, mas já pancadas de chuva ao longo do dia fazem parte da previsão. Atenção para uma trovoada, uma descarga elétrica. E quanto mais domingo e segunda, maior a chuva presente aqui e pode chover forte. Não somos a região mais propícia a volumes muito altos, é mais entre serra e

0: sul catarinense, mas de qualquer forma a gente vai perceber um bom aumento dos volumes de chuva, atenção, entre domingo e segunda-feira. Abraço para todos, informações do tempo, da Puchalski Meteorologia.
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3: Vou atender aqui a nossa ouvinte, a Edna, tá oferecendo René e Raí. Mandando em especial para o esposo Varela, né?

0: pode dar.
1: Atendemos aqui a Edna. Rodamos pra ti, Edna, o Renan e o Raí. Com a música Chorei no Sinal.
2: Sobre o volante.
1: Bonito nessa música. Agora nós vamos falar de preço e promoções. 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
1: Vamos voltar depois do intervalo, gente.

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Zezé de Camargo e Luciano aqui no Show da Manhã. Nossa, não tenha dúvida, né? 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
1: A hora certa, 11:02.
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1: Muito bem, gente, estamos de volta aqui com o nosso show da manhã, 11 horas e 8 minutos e 11 e 8, né? É, nós vamos encerrando aqui a participação do ouvinte. Opa! Jacinta de Suarte tá aqui mandando música. Tá mandando aí, oferecendo pra todos da rádio, pra toda a família.
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1: Salete, a Dirce, a Nilce, a Rose. Fique com Deus você também.
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1: São as últimas de hoje, quem tá mandando música também, a nossa ouvinte, a Vânia, que tá mandando junto aí com a Yasmin, o Ivori, desejando muitas felicidades para o Almeida, ali da Eletrônica Almeida, tá de aniversário, ela que tá mandando aí todo o programa de hoje. E os parabéns também. Encerrou a participação do ouvinte?
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1: Bem, nós vamos atualizando, é a última informação de hoje aqui no nosso programa, não dá mais tempo, né? Olha que coisa, gente, 11 horas e 10 minutos agora. Idoso morre após sofrer graves queimaduras ao cair em um tacho de banha fervente em Santa Catarina. Olha que coisa, viu? Um homem de 69 anos morreu após sofrer graves queimaduras e cair em um tacho de banha fervente no interior de São João do Oeste, no oeste do estado de Santa Catarina. O acidente aconteceu por volta das 11 horas e 30 minutos desta quarta-feira, dia 26, na linha Ervalzinho. O idoso estava finalizando o preparo da banha de um porco que havia sido carneado quando caiu sobre o recipiente. Ele sofreu queimaduras de segundo grau em aproximadamente 45% do corpo e foi socorrido e encaminhado inicialmente ao Hospital Santa Casa Rural. Devido à gravidade dos ferimentos, precisou ser intubado e foi transferido pelo SAMU ao Hospital Regional Terezinha Gaio Basso, em São Miguel do Oeste. O quadro era instável e ele acabou morrendo por volta das 22h30. A esposa também sofreu queimaduras ao tentar ajudar o marido, mas recebeu atendimento e foi liberada. O velório acontece hoje na quinta-feira, a partir do meio-dia, no Centro Comunitário da linha Ervalzinho. A celebração será às 17 horas, seguida de sepultamento. Coisa, né, gente? 11h11. Volta amanhã, participação do vídeo.

0: essa é realmente uma cacetada musical. É chorar, pode chorar. Gente de Deus, que linda essa música do Bruno Marrone. É uma das melhores músicas. É, entre feriado nacional, aquela da praça também, né? Dormir na praça. Vamos lá, antecipando aqui o nosso pessoal. E a partir de amanhã muda-se algumas coisas aqui. Então, o seguinte, vamos direto até a Les, né? Falar com Charles. 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
3: Galera toda aqui hoje, o que a gente sempre diz é o seguinte: é que fazer sucesso é muito difícil, permanecer fazendo sucesso é mais difícil ainda. Hoje aqui, nesse DVD, a gente está fazendo 19 anos de carreira já. E uma coisa que o nosso pai dizia, a gente sempre guardou no coração: se a gente for sucesso um dia, ele fez a gente prometer que nunca, jamais deixaria de ser humilde acima de qualquer coisa. Nem dormindo consigo te esquecer. Vamos fazê-la. Eu, o meu parceiro irmão Jean, que eu amo demais da conta, e vocês que são a parte mais importante desse show. 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

0: Henrique e Juliano aqui na reta final do programa Show da Manhã, com vocês aí. Ainda tivemos Jean Giovanni com Nem Dormindo Consigo Te Esquecer. Trabalho ao vivo. 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Traz agora a agenda do aniversariante de hoje.
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0: Vou dar os parabéns aqui para os aniversariantes de hoje. Bora lá, parabenizando os aniversariantes, a turma que faz aniversário hoje. Maria Bracelo, do Rio das Pedras, está mandando para o Aldair Bracelo. Está aqui os parabéns. Ele está fazendo aniversário hoje, desejando

Adilson mandando para. O Érico Fagundes, o Hamilton Pereira Matos, o Eloir Ribeiro, o Thiago Escur, o Valmir Machinski, o Violar Zanol. Parabéns, felicidades. Homenagens do programa também, quem tá mandando aqui, quem tá mandando também os parabéns, desejando felicidades. É a Vânia também, o Ivuri, a Yasmin, mandando em especial para o Almeida, da Eletrônica Almeida, faz aniversário, os familiares parabenizando o Almeida, a gente manda um forte abraço também aí, desejando felicidades. E hoje está de aniversário nossa colega aqui do Show da Tarde, a Araceli Tomasi, parabéns também. Felicidades, o bolo vai ser à tarde, pelo jeito, né? Aí perdi, né? Mas tá tudo certo, parabéns, felicidades, né? Vamos voltar depois do intervalo? Já voltamos com o finalzinho do show de hoje.

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7: 11h41, finalzinho do Estudo da Manhã, né? Chegamos ao final de mais um programa.
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7: 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Vem aí na sequência o RBV Notícias e a gente se fala amanhã na sexta-feira, as últimas de hoje. Valeu, tchau, tchau.

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1: Olá, bom dia. Quinta-feira, 27 de agosto de 2026. Eu sou Ernesto Júnior. Trago a partir de agora os destaques que você acompanha a partir do meio-dia no RBV Notícias. Santa Catarina já contabiliza 176 denúncias nas eleições gerais de 2026. A Caerte lança campanha Notícias Falsas, Danos Reais. Videira e Alesc

0: planejam ações conjuntas de formação política. Judocas de Videira disputam o Jubes 2026 em Goiás. Agência dos Correios de Tangará passa a atender momentaneamente moradores de Ibiã. Eclipse lunar parcial poderá ser visto em todo o Brasil na madrugada de quinta para sexta-feira. E uma entrevista especial com o bispo Dôncio Cerbonetti. Tudo isso e muito mais a partir do meio-dia ao vivo na sua emissora e, é claro, também nas plataformas digitais. Eu te espero. Até já.
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2: Olá, boa tarde. Quinta-feira, 27 de agosto de 2026, meio-dia, um minuto pelo horário de Brasília. Céu aí limpo aqui na região do meio-oeste de Santa Catarina. Temperatura agradável aqui em todo o meio-oeste. 24 graus aí, marcando neste momento. 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Está começando a partir de agora, ao vivo, nas rádios Videira, Vitória, Tangará, no Facebook e também no YouTube, a edição de hoje da RBV Notícias. Você, é claro, é o nosso convidado a ficar bem informado. Com os seguintes destaques, Santa Catarina já contabiliza 176 denúncias nas gerais de 2026. A Caerte lança a campanha Notícias Falsas, Danos Reais. Videira e Alesc planejam ações conjuntas de formação política. Judocas de Videira disputam o Jubes 2026 em Goiás. Agência dos Correios de Tangará passa a atender moradores de Ibiã momentaneamente. Eclipse lunar parcial poderá ser visto em todo o Brasil nesta quinta-feira com o evento em Videira. E ainda uma entrevista especial com o bispo Dom Cleucir Bonetti. Tudo isso muito mais a partir de agora. Almoce com a gente, meio-dia, 2 minutos. A RBV Notícias está começando.
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2: A gente começa essa edição já falando das eleições gerais de 2026. Isso porque Santa Catarina já contabiliza 176 denúncias de possíveis irregularidades na propaganda eleitoral nas eleições deste ano. Os dados foram divulgados pelo Tribunal Regional Eleitoral de Santa Catarina, o TRE, e consideram registros feitos até as 9 horas da manhã desta quarta-feira, dia 26. O número corresponde aos primeiros 10 dias de campanha eleitoral no estado. Na média, são aproximadamente 17 denúncias por dia. Entre os principais motivos dos relatos estão situações envolvendo propaganda em espaços públicos e conteúdos divulgados pela internet. Dos 176 registros feitos em Santa Catarina, 84 estão relacionados a possíveis irregularidades em vias públicas. O número representa 47%.

0: 5% do total. As publicações na internet aparecem na segunda posição, com 34 denúncias. Juntas, aí, essas duas categorias concentram mais de 2/3 dos relatos registrados no estado. As denúncias são recebidas pelo aplicativo Pardal, ferramenta disponibilizada pela Justiça Eleitoral, para que os eleitores comuniquem possíveis irregularidades durante o período eleitoral. Ainda falando das eleições, chegou a hora do Minuto do Eleitor, diretamente da Rede de Notícias Acaerte. Cadu Reis traz os detalhes sobre a votação que neste ano ocorre em duas vezes para os senadores aqui em Santa Catarina e também em todo o Brasil.
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2: Olá, eleitor catarinense. A cada 8 anos, as eleições gerais definem 2/3 dos representantes no Senado Federal, o que ocorre em 2026. Como cada estado tem 3 senadores e os mandatos são de 8 anos, existe esta alternância, com eleições para uma vaga, seguidas 4 anos depois, pelos pleitos onde há 2 cadeiras em disputa. Neste ano, os brasileiros vão eleger 54 senadores. Cada eleitor vai votar 2 vezes para o cargo e é obrigatório escolher candidatos diferentes. Caso o mesmo número seja digitado, o segundo voto será anulado automaticamente pela urna eletrônica. Diferente das eleições para os demais cargos legislativos, o voto para senador é nominal e não é possível utilizar apenas o número do partido. Até o próximo Minuto do Eleitor. De Florianópolis, da Rede de Notícias Acaerte, Cadu Reis.
0: Já está no ar a nova campanha da Acaerte de combate às fake news, com o tema Notícias Falsas, Danos Reais. A campanha veicula conteúdo para o rádio, TVs, redes sociais e foi criada pela agência 9mm de Florianópolis. A proposta da entidade é destacar que a proliferação de notícias falsas, principalmente nas redes sociais, pode afetar a reputação de pessoas e instituições com danos irreversíveis. Lembra também que divulgar fake news no período eleitoral é crime, além de enfatizar o papel do rádio e da TV, que checam a informação antes de veicular qualquer notícia. A campanha destaca que a informação falsa não termina na tela de um celular. Quando é compartilhada sem verificação, ela pode provocar uma verdadeira reação em cadeia, atingindo pessoas, famílias, amizades e até relações de trabalho. É com este alerta que a Acaerte promove uma campanha de conscientização sobre os riscos das fake news e a importância de escolher fontes de informação seguras e responsáveis. Uma notícia inventada pode destruir reputações, provocar constrangimentos, difamar pessoas e também afastá-las do convívio social. O que muitas vezes começa com um simples compartilhamento pode ganhar grandes proporções e causar consequências graves para as vítimas e também para quem ajuda a espalhar informações falsas. 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Nesse momento, 7:00.
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0: 24 graus de temperatura neste momento aqui nos nossos estúdios e a gente vai conversar agora com o Leandro Puchalski, que vai trazer os detalhes para essa tarde.

0: Boa tarde, Puchalski.
1: Boa tarde a todos os nossos ouvintes.
2: A frequência desta quinta-feira, pessoal, tem temperaturas mais elevadas aqui para nós, tá? Temperaturas se aproximando de 24, 26 graus na maioria das áreas. Um outro ponto pode subir um pouco mais, mas menos regiões. Variação de nuvens com aberturas de sol agora ao longo das próximas horas. Entra um vento um pouco mais norte, com alguma rajada moderada por causa do aquecimento. E a gente vai desta forma à medida que temos o decorrer da quinta-feira, tá certo? Bom, nós temos previsão de uma sexta-feira quente, uma previsão de máximas em torno de 29 a 31 graus, pelo menos se aproxima de 30, tá? Algumas cidades e muitas um pouco para baixo, poucas um pouco para cima, mas dá uma ideia do calor. E o sol presente entre nuvens ao longo da sexta, com o vento, pessoal, soprando um pouco mais forte no decorrer do dia por causa do calor, então algumas rajadas moderadas a forte, aquele vento que sopra quente, tá certo? Na sequência dos dias, muita atenção, porque tem previsão de chuva ao longo do sábado, domingo e segunda. No sábado ainda tem um pouco de aquecimento, porque intercala com mais períodos de melhoria, com algumas aberturas, mas à medida que temos o decorrer do dia, já há previsão de chuva, e ao longo do domingo e da segunda, um pouco mais contínuo. Importante duas situações, condições para temporais dentro desse período, de sábado até segunda, e volume de chuva, previsão de volumes mais altos para a região. Não somos a região mais propícia a ter volumes mais altos, são outras áreas de Santa Catarina, mas de qualquer forma chove de maneira representativa aqui também, aqui para nós, então atenção. Abraço a todos, informações do tempo, da Puchalski Meteorologia.
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4: Inclusive, trazendo aqui uma nota publicada pela Defesa Civil de Santa Catarina, que traz, completando aqui a fala do Puchalski sobre o clima aqui para a nossa região, que deve começar a sofrer a influência a partir aí das 6 horas da tarde dessa sexta-feira, de uma frente semi-estacionária que vai aí trazer a instabilidade para Santa Catarina no tempo aí nessa sexta-feira e também principalmente ao longo do fim de semana. A gente vai trazer ainda mais informações na edição de amanhã aqui do RBV Notícias. E falando de clima, os eventos climáticos extremos estão, infelizmente, cada vez mais presentes na nossa sociedade. E a prevenção e os direitos da população são de extrema importância. Um especialista está orientando como se preparar, registrar prejuízos e buscar ajuda diante de desastres. A repórter Bárbara Amaral, da Rede de Notícias Acaerte, tem os detalhes.
5: Quando uma chuva forte, enchente ou deslizamento atinge uma família, a prioridade é proteger a vida. Mas a prevenção começa antes. A orientação é acompanhar os alertas da Defesa Civil, verificar se a casa está em área de risco e preparar um plano familiar. Esse planejamento deve prever rota de fuga, ponto de encontro e manter documentos e itens de emergências organizados. O advogado Paulo Bento Forte Júnior, presidente da Comissão Estadual de Direito dos Desastres da OAB de Santa Catarina, reforça que os sinais de riscos não devem ser ignorados.
6: O desastre ele começa muito antes. Ele não começa quando já se depara com o ocorrido e se busca por reparação. Muito antes do desastre, ele já dá sinais. Em razão disso, o popular ele precisa, sim, estar muito mais preparado. Ele precisa buscar mais informações. E essas informações elas já estão disponibilizadas pelos órgãos públicos. É importante a população também fazer a sua parte.
5: Passada a emergência, outro cuidado pode fazer diferença: comprovar os prejuízos. A documentação pode ajudar na busca por assistência, no acionamento de seguros e em outras providências. Mas atenção, o morador só deve voltar ao local quando houver segurança. Paulo Forte explica quais direitos são importantes.
6: É importante ele fotografar, fazer vídeos datados, até mesmo com uma geolocalização ativada. É um direito que existe à parte solicitar um laudo de vistoria da Defesa Civil. Sem essa documentação, fica mais difícil, pelo campo jurídico, ele ter a demonstração do seu prejuízo.
5: Um Um desastre também pode envolver direitos relacionados à moradia, patrimônio, seguros, contratos, trabalho e consumo. Dependendo da situação, podem existir auxílios e até a possibilidade do saque calamidade do FGTS. Mas cada caso precisa ser avaliado. Nem todo desastre significa que alguém será automaticamente responsabilizado. O primeiro caminho é procurar o município e a Defesa Civil. E quando surgir uma dúvida jurídica ou uma tentativa de resolver o problema e não funcionar, a

0: população também pode buscar outros serviços de orientação.
1: Se ele não tiver condições de ter um advogado particular, ele pode sim buscar o amparo da Defensoria Pública, do próprio Ministério Público, do PROCON, que com certeza darão a assistência necessária para esse popular.
0: A principal orientação é não esperar o desastre acontecer para buscar informação. Moradores também podem procurar a Defesa Civil para conhecer os riscos da região e receber orientações sobre como agir em uma emergência. Prevenção, informação e documentação ajudam a proteger vidas e também os direitos da população. De Florianópolis, da Rede de Notícias Acaerte, Bárbara Amaral.
2: Meio-dia, 15 minutos, a gente vai para um breve intervalo e no retorno a gente vai trazer informações da Câmara de Vereadores de Videira, também aí informações de Tangará e do concurso da Cuca. Não sai daí, a gente volta já.
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2: RBV Notícias de volta, meio-dia 17 minutos, trazendo as informações ao vivo na Rádio Videira, na Rádio Vitória e também na Rádio Tangará, com patrocínio de Água Azul Poços Artesianos. 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Você segue bem informado aqui no seu horário de almoço. Seja sempre muito bem-vindo, você que está nos acompanhando de casa, no seu automóvel, nos seus afazeres, seja sempre muito bem-vindo. Vamos falar agora da Câmara de Vereadores de Videira, que aí teve uma reunião importante nessa semana. Os representantes da Escola do Legislativo de Videira e da Escola do Legislativo deputado Lício Mauro da Silveira, da Assembleia Legislativa de Santa Catarina, se reuniram na tarde de ontem para planejar futuras ações conjuntas. O encontro ocorreu nas dependências da Câmara de Vereadores de Videira e teve como foco

0: o desenvolvimento das iniciativas nas áreas de formação política e cidadã, além da qualificação de servidores. A proposta é fortalecer a parceria entre as instituições e ampliar as oportunidades de capacitação voltadas tanto aos profissionais que atuam no Poder Legislativo quanto à comunidade. Participaram da reunião o gestor do Núcleo de Formação Política da Escola do Legislativo da Alesc, Paulo Vilpert, e a coordenadora da Escola do Legislativo de Videira, Ellen Piva Zancanelli. Também estiveram presentes o diretor administrativo da Câmara de Vereadores, Paulo Henrique de Paula, além dos integrantes do Conselho Deliberativo da Escola, as servidoras Letícia Sartor e Tamires Maté. Durante o encontro, os representantes discutiram as possibilidades de atuação conjunta e a estratégia para promover atividades de formação e aperfeiçoamento. Um evento reuniu participantes de 12 municípios em um dia de dança, integração e também valorização da pessoa idosa em Tangará. O repórter Jean Salve tem as informações sobre esse momento.
1: O município de Tangará foi palco no último sábado, dia 22, de um grande encontro voltado à valorização da pessoa idosa. O festival reuniu grupos da melhor idade de 12 municípios, em uma programação marcada por apresentações culturais, dança e momentos de integração. Durante o evento, o público acompanhou diversas apresentações preparadas pelos grupos participantes. No palco, os idosos demonstraram talento, disposição e principalmente alegria de participar de atividades que promovem a convivência e a qualidade de vida. Além de proporcionar momentos de entretenimento, o encontro também foi uma oportunidade para reunir participantes de diferentes municípios, fortalecer amizades e promover a troca de experiências. Ao final das apresentações, todos os grupos participaram de um momento de integração, encerrando a programação com um clima de confraternização. O festival reforça a importância da participação da pessoa idosa em atividades culturais, sociais e de lazer. Iniciativas como esta contribuem para uma vida mais ativa, incentivando o convívio social e valorizando aqueles que continuam participando ativamente das comunidades. O encontro foi marcado por muita dança, música e alegria, reunindo histórias e talentos de diferentes municípios em um único momento de celebração. Mais do que apresentações, o festival mostrou a importância de criar espaços de convivência e integração, onde a melhor idade possa se encontrar, compartilhar experiências e celebrar a vida. Para o RBV Notícias, Jean Salve.
0: 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E na segunda-feira, a Prefeitura de Videira apresentou os dados referentes à expectativa de receitas para 2027, através da LOA e também da LDO. O secretário da Fazenda, Moisés Amadeu Patrício, do município de Videira, tem os detalhes sobre aí essa questão envolvendo a economia, as expectativas da economia para o ano de 2027. A gente vai acompanhar as informações agora.
2: Dia 24, realizamos então audiência pública para a elaboração da lei orçamentária, né, para o exercício de 2027. Então, nós incluímos nessa lei, nessa audiência pública, a lei de diretrizes orçamentárias e a lei orçamentária anual, por ser da mesma matéria, né, relacionadas ao orçamento. Nós tivemos como dados apresentados, né, nessa audiência a previsão daquilo que nós vamos arrecadar e as despesas que serão realizadas, né? A gente colocou por natureza de receita e natureza de despesa. Então, dentro da nossa previsão de arrecadação para 2027, nós temos como receitas correntes um valor de R$ 446.946.000. Receitas de capital, R$ 11.121.000. Receitas intraordinárias.

0: orçamentárias, 34.536.000, um total de 492.604.000 reais. Essa é a nossa previsão de receita para o ano de 2027. Já a nossa despesa, ela é, como o orçamento tem que ser equilibrado, o valor total dele também é 492.604.000. Sendo 379.091.000 de receitas correntes, dentre elas despesas de pessoal, 224 milhões, 3.700.000 pagamento de juros da dívida, e outras despesas correntes, né, que é a despesa total de custeio, manutenção da máquina pública, de 150.780.000. Temos também uma previsão de despesa de capital no valor de 79.255.000. E como reservas, né, reserva de contingências, temos 34.256.000, sendo para emendas impositivas, né, dos vereadores, 4.972.000, reserva de contingência, 1 milhão, e reservas para o regime de previdência no valor de 28.284.000. Esses são os números que vamos estar inicialmente trabalhando no exercício 2027. Nós podemos, temos alguma previsão já de iniciarmos algumas obras aí no exercício 2027, que seria a construção da nova ponte, né, sobre o Rio do Peixe. Temos também algumas pavimentações aí no interior, um trecho entre São Roque e Lourdes e um trecho entre Sede Tilvina e Imbuial. Temos também aí a previsão de iniciarmos aí a obra da construção do Centro de Especialidades Médicas.
1: E hoje a Visan, a partir das 13h30 até as 18 horas, avisa que os serviços de limpeza feitos pela instituição serão realizados nos reservatórios das ruas Nossa Senhora de Lourdes, Ivo Rostirola e Fioravante Macari. A interrupção poderá atingir os seguintes bairros: São Cristóvão, Carelli e também Santos Dumont. Então, para você que está nos acompanhando, a partir das 13h30 até as 18 horas, os bairros que serão afetados pela limpeza nos reservatórios das ruas Ivo Rostirola, Fioravante Macari e Nossa Senhora de Lourdes serão São Cristóvão, Carelli e também Santos Dumont. 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Meio-dia, 26 minutos, seguimos com temperatura agradável aqui na nossa região, 24 graus nesse momento, sol aparecendo. Lembrando que a gente já trouxe no bloco anterior, na previsão do tempo, o Leandro Puchalski trouxe que, inclusive, amanhã a gente tem possibilidade de atingirmos 30 graus aqui na região do meio-oeste catarinense. A gente vai fazer um breve intervalo e, no retorno, a gente vai acompanhar uma entrevista que realizamos com o bispo Dom Cleucir Bonetti e também com o pároco do município de Videira, padre Fernando Sartori. Não sai daí, a gente volta já.
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3: Estamos de volta, meio-dia, 30 minutos em ponto. 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Nos últimos dias, recebemos aqui nos nossos estúdios, durante uma visita pastoral à Videira, o bispo Dom Cleucir Bonetti, responsável pela diocese de Caçador, e também o padre Fernando Sartori, pároco do município. Durante a conversa, os religiosos comentaram sobre a importância da visita e também a diversidade da igreja.
4: Olá, bom dia. A gente recebe aqui nos nossos estúdios da RBV Rádios em Videira, em uma visita que está ocorrendo já há algumas semanas no município de Videira, bispo Dom Cleucir, também em conjunto, padre Fernando, pároco do município. Dom Cleucir, o senhor está cumprindo uma agenda aqui no município de Videira já desde o início de agosto e deve se estender aí até o início do mês de outubro. São aí em média de 60 dias de uma visita pastoral aqui na comunidade de Videira. Como que se deu a intenção dessa visita e qual que é a importância dela para a comunidade?
5: Quando eu fui escolhido para ser bispo pelo Papa Francisco no ano de 2021, eu sempre tive o propósito de visitar as pessoas, visitar as comunidades, visitar instituições, porque é assim que eu me entendo. Eu não me vejo como bispo, Ernesto e ouvintes, ficando lá em Caçador atrás de uma mesa, esperando que as pessoas venham até mim. Eu sempre tive essa intenção, até porque o Papa Francisco, que me nomeou, ele sempre dizia que o pastor tem que ter o cheiro das ovelhas. Ele queria que nós fôssemos uma igreja em saída. Ele até, numa expressão, comentava que ele preferia uma igreja enlameada, com lama, do que uma igreja parada, do que uma igreja estagnada. E é isso. O objetivo principal é esse: ir visitar, encontrar as pessoas, as comunidades, as lideranças, as forças vivas da nossa sociedade. Porque nós nos entendemos dessa forma, indo ao encontro das pessoas. Então, esse propósito, ele já vem de longe, lá de 2021, quando eu fui nomeado. Essa era a ideia. Essa está sendo a ideia que concretizamos a partir das nossas visitas pastorais, que tem como objetivo visitar, conhecer as pessoas, as comunidades, e que as pessoas e as comunidades também conheçam mais o bispo.
4: Padre Fernando, como que é para a paróquia aqui do município receber a visita de Dom Cleucir aqui no município?
6: Bem, a visita do Dom Cleucir é uma visita que já começou a ser planejada antes, né? Bem antes, comunicando as comunidades, preparando. E assim, a visita do bispo na nossa paróquia, ela é querida e desejada. E foi um momento bonito para cada comunidade, essa preparação, a preocupação. Vamos ver quem que vai receber a visita do bispo na casa, os doentes, vamos ver quem vai acompanhá-lo, vamos ver como vamos organizar a celebração, a sua visita, o que nós vamos fazer de confraternização para a comunidade que o recebe. Então, assim, esses 60 dias já começaram.

0: começaram a ser preparados bem antes. E a visita não se resume, então, ao dia que o bispo vai, mas toda uma movimentação que une a comunidade em torno de um evento. E um evento que tem como objetivo promover realmente a unidade.
1: A gente tem aí uma diocese que é grande na sua proporção, abrange aí municípios do Planalto Norte ao meio-oeste catarinense, de Canoinhas, passando por Porto União, chegando aqui em Videira, no nosso meio-oeste. Como que o senhor observa essa grandiosidade da diocese, de proporções geográficas também, e até geográficas diferentes, porque a gente tem muitas vezes comunidades diferentes, seja aqui no meio-oeste, em comparação lá com o Planalto Norte?
2: Muito boa pergunta. A nossa Diocese de Caçador, ela está presente em 23 municípios. 23 municípios, são 25 paróquias e 500 comunidades. E é muito interessante, eu já rodei a Diocese. Dessas 500 comunidades, eu visitei aproximadamente 400 já. E é muito interessante esse conhecimento, essa proximidade com as comunidades e com as pessoas, porque a gente vai vendo a pluralidade e a diversidade, a forma de viver a fé, a forma de viver o compromisso comunitário. Nós vemos culturas diferentes, plantações diferentes. Numa região se planta fumo, noutra região nós temos os pomares, nós temos as videiras. Então nós vemos um cenário que eu costumo dizer que é um grande mosaico. Um grande mosaico. O mosaico, ele é bonito porque é justamente pedrinhas diferentes que são colocadas e montadas, e quando a gente vê o mosaico feito, fica uma obra de arte maravilhosa. E é assim que eu me entendo. É uma pluralidade de culturas, de etnias, de cores, de sabores, mas que formam um belo mosaico. Na semana passada nós estivemos em Tubarão, uma região onde nós fizemos a nossa reunião, a nossa Assembleia Regional, onde todos os bispos estiveram presentes e representantes de organizações, representantes de pastorais, grupos e movimentos, para refletir justamente elementos que nos fazem pensar sobre a evangelização. E imaginemos que Santa Catarina acolheu mais de 350 mil pessoas nos últimos anos. Então nós temos uma mudança que vem acontecendo de uma forma rápida. E a grande questão era assim: Santa Catarina está mudando, e nós, igreja, estamos conseguindo acompanhar essa mudança? Essa é a grande questão hoje em dia. Nós vemos aqui em Videira, eu estava dizendo para o Padre Fernando, olha, Padre Fernando, e fiquei impressionado porque Videira tem movimento. A gente vê uma cidade movimentada, uma cidade agitada, uma cidade que vem tendo uma pluralidade, por exemplo, de línguas, de cores, de raças, de culturas diferentes. Então, é claro que isso é um desafio para a sociedade, toda essa dimensão da acolhida, essa dimensão da migração, e, é claro, todos os impactos que isso significa. Então, nós sabemos que hoje em dia é necessário nós refletirmos, pensarmos como organizarmos melhor a nossa sociedade para vivermos esse novo tempo, esse tempo de mudança, esse tempo de maior diversidade e pluralidade. E a igreja também precisa se perguntar como fazer o seu trabalho, a sua missão dentro desta grande pluralidade. Pluralidade que nós vemos em lugares também muito distintos, né? Por exemplo, na nossa diocese não foram todos os lugares e cidades que nós vemos e vimos essa chegada de imigrantes, por exemplo, né? Mas também refletimos sobre a parte do litoral, e tudo isso vai incidindo na própria fé, vai incidindo na própria sociedade. Nós lembramos o que significa para as pessoas que chegam nesse ambiente, uma nova cultura, um novo jeito, trabalho. Então é um desafio também para eles, mas é um desafio também para nós. Como acolhermos e como fazermos essa integração, essa unidade, essa comunhão, para que a gente possa

0: ter minimamente propósitos comuns, caminhos comuns, horizontes comuns.
1: E neste sábado você acompanha a entrevista na íntegra em nosso canal no YouTube. A comunidade de Nossa Senhora Aparecida em Videira está em obras e preparativos para a tradicional festa da Nossa Senhora Aparecida celebrada no dia 12 de outubro, festa da padroeira do Brasil. Entre as novidades está a construção de uma capela externa que vai ampliar o espaço para receber os romeiros durante a programação. Repórter Araceli Tomasi tem as informações.
2: A movimentação já começou na comunidade de Nossa Senhora Aparecida em Videira. A principal obra neste momento é a construção de uma capela externa, pensada especialmente para as celebrações do dia 12 de outubro. O objetivo é oferecer um espaço maior e mais adequado para receber os romeiros e celebrar uma grande missa no dia de Nossa Senhora Aparecida. Quem explica os detalhes da obra é Christian Panho.
3: A gente está fazendo uma capela externa para a celebração da missa do dia 12 de outubro. Estamos em fase de construção. O tempo tem atrapalhado um pouco nos últimos dias, mas está dentro do cronograma e a gente vai finalizar a tempo de poder ter já mais esse espaço para atender os romeiros e fazer uma grande festa e uma grande missa aqui no dia 12 de outubro.
2: A comunidade vem ampliando as ações de arrecadação. Entre as iniciativas estão a tradicional rifa, que neste ano ganhou uma quantidade maior de blocos, além de jantares e outras atividades. E no início de setembro, mais uma ação entra nessa programação, o brechó beneficente.
3: A gente tem feito outras medidas para arrecadar fundos. A rifa, tradicional rifa, a gente fez uma maior quantidade de blocos esse ano para poder buscar mais recursos. Jantares, a gente também teve um, inclusive, nesse final de semana, com uma boa participação. O pessoal tem participado bastante, se prontificado a ajudar. E agora, no dia 5 e no dia 6 de setembro, próximo, a gente vai ter um brechó que o pessoal está organizando. Já estão com bastante mercadoria, então em fase de separação desses produtos. E dia 5 e 6 de setembro, a gente tem o brechó que vai ser no espaço do Salão Paroquial. E a gente conta também com a presença de todos e que faça suas aquisições para também conseguir participar e conseguir nos ajudar com a construção e as melhorias das obras.
2: A rifa está sendo comercializada através de populares e também em pontos específicos.
3: Vários pontos específicos já tradicionais. Também intensificamos a quantidade de pessoas que acabam querendo ajudar a comunidade e está dentro da expectativa também. A gente está montando a programação da festa nos próximos dias, aí já vai ser começado a divulgar na Rádio Videira e a gente vai começar a ter essa divulgação. A gente já está pensando em algo especial, por ser no final de semana, uma programação especial aí que vem para o sábado e para o domingo que antecede a festa da Nossa Senhora Aparecida.
2: A comunidade de Aparecida reforça o convite para que os moradores de Videira e da região participem das ações do brechó beneficente e também da programação da festa. Além de colaborar com as obras e melhorias, a participação ajuda a manter viva a tradição e a fé em Nossa Senhora Aparecida.
1: 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O RBV Notícias está trazendo para você as informações no seu horário de almoço.
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1: Meio-dia, 43 minutos. A gente vai para mais um intervalo e volta já com mais informações para você. Não sai daí.
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5: Meio-dias, 46 minutos, RBV Notícias de volta, ao vivo, diretamente dos nossos estúdios nas rádios Videira, Vitória, Tangará, no YouTube e também no Facebook, aguardando a tua inscrição na quarta edição do concurso da Cuca. 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Falamos agora de Ibian, isso porque os moradores da cidade devem procurar a agência dos Correios em Tangará, enquanto a unidade do município não retoma todos os serviços. Jean Salve tem os detalhes.
6: A Prefeitura de Ibian informa à população que a unidade dos Correios do município ainda não está 100% em funcionamento. Embora o processo de organização da agência esteja em andamento, alguns procedimentos e serviços ainda passam por etapas de implantação e organização. Por isso, nesse momento, nem todos os atendimentos estão disponíveis na unidade do município. A orientação é para que a população aguarde a conclusão de todo esse processo. Assim que a agência estiver totalmente ativa e todos os serviços forem disponibilizados, a Prefeitura de Ibian irá informar oficialmente a comunidade por meio dos seus canais de comunicação. Enquanto isso, os moradores que precisarem realizar atendimentos e utilizar os serviços dos Correios podem procurar normalmente a agência dos Correios de Tangará. A administração municipal pede a compreensão e a paciência da população durante esse período de organização e reforça que está acompanhando o processo para que, em breve, a comunidade de Ibian possa contar novamente com todos os serviços completos da unidade no próprio município. Assim que houver a confirmação do funcionamento total da agência, um novo comunicado será divulgado oficialmente. Da redação de jornalismo para o RBV Notícias, Jean Salve.
5: Bora falar de esporte por aqui, isso porque três atletas da Associação Videirense de Judô, AVJ, estão levando o nome de Videira para uma importante competição nacional. Jefferson Costa, Eduarda Gasparetto e Ana Lia Soares disputam os Jogos Universitários Brasileiros, o JUBS, em Goiás, agora em 2026. Os três judocas garantiram a vaga após conquistarem o título em sua

0: as respectivas categorias no Jux 2026. Agora, eles defendem as cores da UNOESC diante de atletas universitários de diferentes partes do Brasil. Os três judocas garantiram a vaga após conquistarem o título em suas respectivas categorias no Jux. Agora, eles defendem, então, as cores da UNOESC aí lá em Goiás, um evento que reúne cerca de 9 mil atletas de diferentes estados brasileiros. Ao todo, são 25 modalidades esportivas que estão em disputa lá em Goiás no Jubis 2026. Ainda no esporte, a Copa do Brasil teve duas partidas de ida das quartas de final na noite de ontem. O Palmeiras venceu o Santos por 3-0 no Nubank Park e abriu uma vantagem importante no confronto. No outro jogo, o Vasco derrotou o Vitória por 1-0 em São Januário, mesmo atuando com um jogador a menos desde o primeiro tempo. Nesta quinta-feira, a competição terá mais um grande confronto. Aí é um confronto que envolve principalmente o estado vizinho do Rio Grande do Sul. Isso porque teremos Grenal. Internacional e Grêmio se enfrentam às 20 horas hoje no Beira-Rio, em Porto Alegre, pelo jogo de ida das quartas de final. Clássico gaúcho encerra a rodada de partidas de ida desta fase. Outro duelo das quartas já foi disputado na terça-feira, quando o Cruzeiro enfrentou o Atlético Mineiro, empatando aí por 1-1 no Mineirão. Os jogos de volta estão programados para o início do mês de setembro. Ainda no esporte, a gente tem informações aqui da nossa região no meio-oeste de Santa Catarina, no setor esportivo, para você que está nos acompanhando, porque a Copa Regional dos Campeões do Contestado entra na fase decisiva neste sábado, com os quatro semifinalistas em campo na disputa por duas vagas na grande final. Os confrontos estão marcados para as 15 horas e 45 minutos em Videira e também em Caçador. Em Videira, no estádio Luiz Leone, o Atlético Videirense enfrenta o Vasco de Lacerdópolis. Já em Caçador, o Rio do Peixe encara o Serrano em uma partida marcada para o campo do Bugre, também às 15h45. Essa é a partida de ida das semifinais. Se as condições climáticas colaborarem, os confrontos serão realizados nos dias 29 de agosto e aí 5 de setembro, 29 agora neste fim de semana, os confrontos de volta lá no dia 5 de setembro. A grande decisão da competição está programada para o dia 13 de setembro, em jogo único no Estádio Municipal Salesinho Kinderman. Estádio Municipal Salesio Kinderman, em Caçador. O objetivo das quatro equipes é um só: conquistar o título e levantar aí a taça da Copa Regional dos Campeões do Contestado. Ainda falando aqui da nossa região, agora do setor de segurança, um homem acabou sendo encontrado por familiares preso sob um trator após um acidente na comunidade de Linha Marari. Equipes de emergência e os órgãos de segurança foram acionados para realizar a retirada da vítima. Jean Salve tem os detalhes.
1: Um homem de 44 anos morreu após o tombamento de um trator na noite desta quarta-feira, dia 26, na comunidade da linha Marari, no interior de Tangará. De acordo com informações do Corpo de Bombeiros, a ocorrência foi registrada por volta das 23 horas e 20 minutos. A vítima conduzia um trator a grale, quando a máquina acabou tombando e ficando sobre o homem, que ficou preso pelo tronco e pelos membros superiores. Segundo o relato dos familiares, o homem não era encontrado desde aproximadamente as 18 horas. Por volta das 23 horas, os familiares localizaram a vítima já presa sobre o trator. O Corpo de Bombeiros de Tangará foi acionado e se deslocou até o local, juntamente com a Polícia Militar. Após a avaliação da situação, também foram acionadas a Polícia Civil e a Polícia Científica. Para realizar a retirada da vítima com segurança, os bombeiros contaram com o apoio da Secretaria de Obras de Tangará, que disponibilizou uma escavadeira de grande porte para auxiliar na estabilização e remoção do trator. Apesar do atendimento realizado pelas equipes, o homem não resistiu aos ferimentos e teve a morte confirmada ainda no local. As circunstâncias do acidente deverão ser apuradas pelas autoridades responsáveis. Da redação de jornalismo para o RBV Notícias, Jean Salve.
0: A gente trouxe ontem as informações sobre aquela tragédia que ocorreu na fronteira entre o Nepal e o Tibete, na China. O número de mortos na avalanche de lama que ocorreu nesta quarta-feira chegou hoje a 362. Amanhã de hoje, de

0: quinta-feira. Quase 1.500 pessoas ainda estão desaparecidas, segundo autoridades dos dois países. As equipes de resgate continuam as buscas nas áreas devastadas. No total de mortos, 359 foram registrados no Nepal e 3 no Tibete. O desastre aconteceu ontem, quarta-feira, depois de uma avalanche de gelo e rochas atingir um rio que acabou provocando uma enorme enxurrada de água, lama e também destroços. Ao todo, 1.468 pessoas estão desaparecidas, segundo os balanços oficiais dos dois países. No Nepal, há 910 pessoas desaparecidas. Entre elas, estão mais de 700 estrangeiros. No Tibete, são 558 pessoas desaparecidas, incluindo 260 estrangeiros. Entre os estrangeiros desaparecidos no Nepal, estão 178 indianos, 65 americanos, 53 ucranianos, 51 malaios, 35 australianos, 33 britânicos e 25 canadenses. No Nepal, a enchente atingiu áreas próximas a rios da região e acabou destruindo grande parte de alguns vilarejos. As informações vêm sendo atualizadas ao longo das horas e a gente está trazendo então para vocês aqui o número oficial. Nesse momento chega a 362 mortos. Da noite de hoje para a madrugada dessa sexta-feira, o Brasil vai vivenciar aí um evento astronômico importante. Um eclipse lunar parcial poderá ser visto, então, em todo o Brasil, claro, se não tiver nuvens pelo céu. Isso é importante aí de ser citado para você que está nos acompanhando. Esse eclipse lunar parcial poderá, então, ser observado na madrugada da noite de hoje para a madrugada dessa sexta-feira. O fenômeno será em um dos destaques astronômicos do mês de agosto, poderá ser acompanhado a olho nu. Em Videira, quem quiser observar o eclipse, terá uma opção especial. O polo astronômico estará aberto das 23 horas de hoje até as 2 horas e 30 minutos da madrugada dessa sexta-feira para acompanhar o fenômeno, desde que as condições do tempo sejam favoráveis. Quem traz os detalhes sobre o evento no polo astronômico é a responsável pelo espaço, Gleice Kelly.
1: Sobre o nosso evento hoje, né, nós teremos um eclipse lunar parcial hoje à noite. Ele é parcial, mas ele vai entrar dentro da sombra da Terra 93%, então é quase total, né? Não é total porque fica um pedacinho da Lua fora dessa umbra, né, fora da sombra da Terra, né? Então o eclipse lunar, ele acontece quando tem um alinhamento, né, o Sol, a Terra e a Lua, E é um espetáculo, né? Um dos maiores eventos astronômicos que a gente pode presenciar. Hoje à noite o polo astronômico estará aberto, então das 23 horas de hoje à noite, quinta-feira, 27/8, até as 2h30 do dia 28/8, né? Amanhã de madrugada, no caso, né? Mas a gente vai ficar aberto todo esse período. O ápice do eclipse acontece por volta da 1h10 da madrugada, precisamente 1h12, que é o horário de máxima dele, né? Que é quando atinge aquela coloração mais avermelhada, que comumente o pessoal chama de lua de sangue, né? Mas dá para visualizar a lua e o início da umbra a partir das 11h30, né? Das 23h30, até depois das 2h dali, a gente ainda vai ver o eclipse acontecendo, tá? Mas o máximo ali é próximo a 1h10, 12 minutos, na verdade, tá? E o observatório vai estar aberto, esperando por todos vocês, lembrando que se nublar, as condições não permitem que a gente observe, mas a gente vai estar lá esperando vocês do mesmo modo, e se não tiver nenhuma nuvem atrapalhando, a gente vai fazer a observação desse eclipse. Lembrando também, né, que vocês podem olhar da casa de vocês, é um evento que dá para ser visto de qualquer lugar, não necessariamente precisa ir em um espaço ou usar um telescópio, né? Mas nós estaremos com o polo aberto e com os nossos telescópios para observação. O CAPA também, né, o Clube de Astronomia Vale do Ponto Azul aqui da cidade, vai estar nos auxiliando, né, também na observação.
0: Nesse momento, 12h59, o RBV Notícias já está chegando ao fim, mas com aviso. A partir de amanhã, por causa do horário eleitoral obrigatório e gratuito, a gente vai chegar até você no seu horário de almoço um pouquinho mais tarde, logo após a transmissão obrigatória.

0: do horário eleitoral, ali por volta de 12h25 a gente tem o horário marcado junto com você. Então, lembrando, a partir de amanhã, sexta-feira, nosso encontro começa a partir aí do 12h25, já logo coladinho, logo após o horário eleitoral obrigatório e gratuito. Para você que esteve com a gente, o nosso muito obrigado. 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A todos, uma excelente tarde, um ótimo dia. A gente se encontra novamente amanhã, lembrando, a partir do 12h25. Até lá.
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1: Treze horas, um minuto. 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A Diretoria da Comunidade de Nossa Senhora Aparecida Videira promove nos dias 5 e 6 de setembro brechó beneficente para arrecadar recursos para as obras de reforma e construção dos espaços religiosos da comunidade de Aparecida. Estarão disponíveis roupas, calçados, móveis, utensílios de cozinha, materiais de manutenção, brinquedos e outros itens. Para facilitar o acesso de todos, o brechó será no Salão Paroquial da Igreja Matriz de Videira. Sábado, dia 5, no horário das 8 às 18 horas, sem fechar ao meio-dia. E no domingo, dia 6, das 9 às 16 horas, sem fechar ao meio-dia. Além do brechó, será realizado venda de pastel, cachorro-quente, cuca caseira e guloseimas. Colabore e ajude a comunidade de Aparecida a concretizar este importante projeto. 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

Utilidade Pública. Júlia Fernanda Bressa, por gentileza, entrar em contato com a recepção da Rádio Videira. Atenção, Júlia Fernanda Bressa. Entrar em contato com a recepção da Rádio Videira. 3533-4000. Convite para a festa em honra a Nossa Senhora de Monte Serrat. Dia 6 de setembro. Dia da festa. 9:30, procissão. 10:00, Santa Missa. Às 12:00, venda de churrasco, saladas, bolos, pudins e cucas. 14:30, matinê com entrada franca. Animação do grupo Encantos do Sul. Para fazer reservas, você pode conversar com a Vilma no telefone 9 90

31 30 38 991 31 30 38. Vai falar com a Vilma. Festa em honra a Nossa Senhora de Montserrat. Inicia no dia 3 de setembro com o tríduo em preparação à missa festiva. Então, o tríduo será nos dias 3, 4 e 8, às 19h30. No dia 5, no sábado, a partir das 17h30. Venda de churrasco, bolos e cucas. E no dia 6, dia da festa, às 9h30, procissão. Às 10 horas, Santa Missa. Às 12 horas, venda de churrasco, saladas, bolos, pudins e cucas. 14h30, matinê com entrada franca. A animação é do Grupo Encantos do Sul. Mais informações com Vilma no telefone 99131-3038. De 10 a 13 de setembro, Expo Videira 2026. 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A entrada é gratuita. Serão mais de 30 atrações locais e regionais. E os shows nacionais. Dia 10, Gilcinho. Dia 11, Charlie Brown Jr. e Raimundos. Dia 12, Traia Véia. E no dia 13, Ana Castela. Expo Videira 2026, de 10 a 13 de setembro, Nascer BRF. A entrada é gratuita. 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Convite para a missa de um ano de falecimento. A funerária São Judas Tadeu e a família de Ulisses Antônio Sesco agradecem a todos que, de alguma forma, demonstraram carinho e apoio neste momento difícil. Com o coração ainda em luto, convidam aqueles que quiserem se reunir em oração para a missa de um ano, que será realizada hoje, dia 27 de agosto, às 19h30, na Igreja Matriz de Videira. Por esse gesto de fé e acolhimento, a família expressa sua sincera gratidão. Utilidade pública. Vislande de Oliveira perdeu carteira com documentos no trajeto do Zarpelon Universitário até o bairro Floresta. Se você encontrou ou encontrar, por gentileza, comunique aqui na rádio 3533-4000.

As metálicas está contratando soldador, montador de estruturas metálicas, auxiliar de produção, pintor industrial, almoxarife, projetista, desenhista. Para mais informações, 3566-1661. 3566-1661. A Nimec Estruturas Metálicas tem vaga. O mercado de tecidos Leão está contratando vendedor. Os interessados devem entregar currículo diretamente na loja aqui de Videira, na Avenida Dom Pedro II, 255, no centro. Então, o mercado de tecidos Leão contrata vendedor. Entregue o seu currículo na loja. A comunidade de Nossa Senhora Consoladora da linha Baruncelo convida a todos para as festividades da padroeira. Será no dia 6 de setembro, às 10 horas, Santa Missa, às 12 horas, almoço. No cardápio, porco à pizza, galeto, maionese, arroz, farofa, pão e saladas. É necessário adquirir cartão com antecedência. Valor adulto de R$ 75,00. Crianças de 7 a 12 anos, R$ 35,00. Para fazer aquisição de cartão, converse com a Aline no telefone WhatsApp 999-35-9248. 999-35-9248. Às 13 horas tem cavalinho, às 14 horas tarde dançante com a animação do grupo A3 e a entrada é franca. Dia 6 de setembro, tem festa da padroeira na comunidade de Nossa Senhora Consoladora, da linha Baruncelo, Videira. Pela sua presença, a comunidade de linha Baruncelo agradece. 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Oportunidade de trabalho. A Master está contratando monitor de produção abate, operador produção 1, operador de caldeira e mecânico de manutenção. Para mais informações, 98874-2106. 98874-2106. A Master tem oportunidade de trabalho. A Samila está contratando vendedora e caixa. Para mais informações, WhatsApp 98840-1283. 98840-1283. A Samila tem vaga para vendedora e caixa. 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Oportunidade de trabalho. A Congelados Pinheiro Preto está contratando motorista entregador, auxiliar de câmara fria, auxiliar de limpeza e higienização, auxiliar de manutenção industrial, auxiliar de produção. E tem vaga também para pessoas com deficiência,

Para mais informações, 999-44-0184. Comunidade de Colônia Miller Pinheiro Preto convida todos para a festa em honra a São Camilo de Leles, padroeiro dos doentes. A programação inicia com um trido, no dia 30 de agosto, domingo, às 9 horas da manhã. O trido tem como tema, no domingo, chamados a cuidar com o coração Cristo. 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No dia 5, no sábado, véspera da festa, às 18 horas, tem a tradicional gata. E no domingo, dia 6, dia da festa, às 10 horas, Santa Missa, ao meio-dia, um almoço festivo, às 15 horas, mate baile com o musical Calmon e a entrada é franca. Prestigie! Grandiosa festa, em honra a São Camilo de Leles, padroeiro dos doentes. Inicia no próximo domingo com trido, na comunidade de Colônia Miller, Pinheiro Preto. 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Oportunidade de trabalho. A rede salvatoriana tem vaga no Hospital Divino Salvador para auxiliar administrativo no setor de segurança do trabalho, técnico em enfermagem, assistente de RH recrutamento e seleção, enfermeiro obstetra, auxiliar de tecnologia da informação, auxiliar administrativo adjunto recepção, copeira, enfermeiro técnico em enfermagem, UTI, auxiliar administrativo adjunto farmácia, auxiliar de laboratório para o laboratório de análises clínicas e estagiário de enfermagem. No Hospital Santa Maria tem vaga para auxiliar de serviços gerais. Para mais informações, rede salvatoriana.vagas.solides.com.br. 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Das 7 às 7 horas e 25 minutos e das 12 às 12 horas e 25 minutos. Além desses horários, também teremos ao longo da programação inserções individuais dos candidatos, conforme determina a legislação eleitoral. Este espaço é gratuito e de veiculação obrigatória pelas emissoras. Por isso, contamos com a sua compreensão e paciência durante todo o período. E fique tranquilo, nossa programação continua com você, levando informação, música e companhia todos os dias. 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
4: Horas 25 minutos, aos prezados associados da Cooperview, do Sicoobi e todos os demais ouvintes, uma boa tarde. Hoje, 27 de agosto, é quinta-feira, na elaboração deste boletim, Nelly Orso. 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

0: 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E assim nós finalizamos o informativo desta quinta-feira. Uma ótima tarde. Amanhã nós estaremos de volta.
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1: Horas 35 minutos. Que bom estar aqui com você nesta data especial, hein? Higiclass, Supermercado Itália, Placídio e Doutor Hérnia estão com a gente e até às 16h30 estarão te fazendo companhia, assim como eu. 991094932. Já vai mandando seu recado, escolhendo a sua música preferida.

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1: É quinta-feira, hoje, dia 27 de agosto, é dia do psicólogo. Parabéns a todos vocês. 991-09-4932. Daqui a pouquinho tem a participação do ouvinte. Tem informação, tem novidades. E nós temos também um recado bem importante aqui para você. A partir de amanhã, nós estaremos transmitindo a propaganda eleitoral gratuita. Até o dia 1 de outubro, das 7 às 7h25 e das 12 às 12 horas e 25 minutos, tem o horário eleitoral. Então, fique ligado. No decorrer da nossa programação, também haverá inserções individuais dos candidatos, conforme determina a legislação eleitoral. Esse espaço, nós lembramos, que é gratuito e de veiculação obrigatória por todas as emissoras do nosso país. Por isso, nós contamos com a compreensão e paciência de todos os ouvintes. Nossa programação, claro, continua com você, levando informação, música e, claro, a boa companhia. Nós contamos com a sua audiência.

0: 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Nota de falecimento. A funerária São Judas Tadeu e familiares de Leonora Paulina da Silva, residente em Videira, no bairro Campo Experimental, comunicam com profundo pesar o seu falecimento, ocorrido hoje às 9 horas, aos 91 anos. O velório será no Memorial São Judas Tadeu, a partir das 16 horas de hoje. A despedida será amanhã, às 9 horas, e logo após seguirá para sepultamento no cemitério Jardim da Saudade. Comunicamos com profundo pesar o falecimento de Leonora Paulina da Silva. Aos familiares e amigos, as nossas sentidas condolências.
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2: Boa tarde, filhos queridos, boa tarde, filha amada. Nesta quinta-feira, dia de Santa Mônica. Padre, eu queria saber mais de Santa Mônica. Acesse o site www.padrereginaldomanzotti.com.br. Lá, na novena virtual, tem até a novena de Santa Mônica. Dá uma espiadinha. Agora, em nome do Pai, do Filho e do Espírito Santo. Amém. Senhor Jesus, que nos chama a ser sal da terra e luz do mundo. Senhor Jesus, sacerdote eterno, que disseste, pedi ao Senhor da messe que mande operários para a messe. Peço, Senhor, desperta para o mundo homens e mulheres comprometidos com o teu reino. Nesta tarde, peço, Senhor, que haja crianças, jovens, adultos e idosos dispostos a ser sal da terra e luz do mundo. Amado Jesus, peço-te a graça de compreender a minha missão nesta vida. Sei que não nasci por acaso. Sei que tens uma missão para mim no meu trabalho e na minha família. Revela-me, Senhor, o que queres de mim. Ajuda-me, Senhor, a fazer a opção certa. Neste mês vocacional, ajude-me, Senhor, a compreender a minha missão. Ó Deus, por intercessão de Santa Mônica, que pela oração e pelas lágrimas alcançou de Deus a conversão do filho e do marido, ajudai que, como fruto desta oração, minha família se converta para Deus. Senhor, peço pela minha própria conversão, por intercessão de Santa Mônica e Santo Agostinho, que eu saiba, diante do caminho largo e fácil da injustiça, da mentira e da desonestidade, optar pelo caminho estreito da retidão, da verdade que liberta e da dignidade que promove a todos. A tarde chega, Senhor, e quero pedir com fé, se em algum momento da minha vida eu me perder, tenha misericórdia, Senhor. Toma-me pela mão e conduze-me para teu rebanho. Ajuda-me a seguir os teus passos e que eu, Senhor, jamais me afaste de ti. Senhor, se minha alma ainda não encontrou a paz que, como Santo Agostinho, eu encontre a paz em ti, dá-me a graça de viver cada minuto e cada hora em tua presença. Faz-me ser sal da terra e luz do mundo. Nossa Senhora, modelo de vocacionada, nos ajude. Ave Maria, cheia de graça, o Senhor é convosco. Bendita sois vós.

0: as mulheres e bendito é o fruto do vosso ventre, Jesus. Santa Maria, Mãe de Deus, rogai por nós, pecadores, agora e na hora de nossa morte. Amém. O Senhor esteja convosco, Ele está no meio de nós. Que a bênção de Deus recaia sobre a água, a roupa dos enfermos, as fotos de família e sobre você. Em nome do Pai, do Filho e do Espírito Santo. Amém. Sal da terra, luz do mundo.
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1: 14 horas 10 minutos.
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6: 14:22.
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6: 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Cássio tá chegando por aqui. Cássio, seja bem-vindo, boa tarde.
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2: Boa tarde a todos os nossos ouvintes.
3: A frequência desta quinta-feira, pessoal, tem temperaturas mais elevadas aqui para nós, tá? Temperaturas se aproximando de 24, 26 graus na maioria das áreas. Um ou outro ponto pode subir um pouco mais, mas menos regiões. Variação de nuvens com aberturas de sol agora ao longo das próximas horas. Entra um vento um pouco mais norte, com alguma rajada moderada por causa do aquecimento. E a gente vai desta forma à medida que temos o decorrer da quinta-feira, tá certo? Bom, nós temos previsão de uma sexta-feira quente, uma previsão de máximas em torno de 29 a 31 graus, pelo menos se aproxima de 30, tá? Algumas cidades e muitas um pouco para baixo, poucas um pouco para cima, mas dá uma ideia do calor. E o sol presente entre nuvens ao longo da sexta, com o vento, pessoal, soprando um pouco mais forte no decorrer do dia por causa do calor, então algumas rajadas moderadas a forte, aquele vento que sopra quente, tá certo? Na sequência dos dias, muita atenção, porque tem previsão de chuva ao longo do sábado, domingo e segunda. No sábado ainda tem um pouco de aquecimento, porque intercala com mais períodos de melhoria, com algumas aberturas, mas à medida que temos o decorrer do dia, já há previsão de chuva, e ao longo do domingo e da segunda, um pouco mais contínuo. Importante duas situações: condições para temporais dentro desse período, de sábado até segunda, e volume de chuva, previsão de volumes mais altos para a região. Não somos a região mais propícia a ter volumes mais altos, são outras áreas de Santa Catarina, mas de qualquer forma chove de maneira representativa aqui também, aqui para nós, então atenção. Abraço a todos, informações do tempo, da Puchalski Meteorologia.
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6: Agora 14 horas com 43 minutos. 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
1: Tem mais música chegando por aqui. Daqui a pouquinho nós vamos falar com a Fran. A turma da Crescerto estão aqui na Rádio Videira.

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1: Rádio Videira, 14:50.
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0: 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E tá chegando mais informação pra você que tá aqui na sintonia da Rádio Videira. Fran, chegando por aqui. 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
2: Boa tarde, estamos chegando para mais uma edição do Videira Notícias. A programação da Semana da Pátria em Videira começa na próxima terça-feira, dia 1º de setembro, e segue até o feriado de 7 de setembro. A agenda, preparada pela Secretaria Municipal de Educação, reúne apresentações de escolas, instituições e grupos culturais. Durante a semana, as atividades ocorrerão no hall de

0: entrada da prefeitura e o encerramento será marcado pelo tradicional desfile cívico na Avenida Manuel Roque. Segundo o secretário de Educação, Cláudio Pistori, a programação terá momentos de hasteamento e arriamento das bandeiras, acompanhados por apresentações. Na terça-feira, às 9 horas, haverá o hasteamento das bandeiras. A programação contará com a Banda Sinfônica Videira e apresentações das escolas Anitta Brasileira e Inspetor Eurico Hauen, cívico-militar, além do CEMEI ou Ferroviário. Às 16 horas e 15 minutos, será realizado o arriamento com apresentações do CEMEI Irmã Bonavita e da escola Paulo Fioravante Penso. No dia 7 de setembro, haverá o tradicional desfile cívico a partir das 8 horas e 30 minutos na Avenida Manuel Roque. Ao todo, 65 escolas, entidades, instituições e associações devem participar do desfile, que marca o encerramento das atividades da Semana da Pátria no município. Santa Catarina assumiu a liderança nacional no ranking de competitividade dos estados. O resultado foi divulgado nesta quinta-feira na 15ª edição do levantamento. O estado ultrapassou São Paulo e ficou na primeira posição entre as 27 unidades da federação avaliadas. O estudo é realizado pelo Centro de Liderança Pública em parceria com a Tendências Consultoria. A análise considera 100 indicadores sociais, econômicos e ambientais. Os dados são distribuídos em 10 pilares que avaliam diferentes aspectos da gestão e do desenvolvimento estadual. Além da primeira colocação geral, Santa Catarina aparece no topo em 4 dos 10 pilares avaliados. O estado lidera em capital humano, potencial de mercado, segurança pública e sustentabilidade social. A conquista representa uma mudança importante na trajetória de Santa Catarina no ranking. Quando apareceu pela primeira vez no levantamento, em 2016, o estado ocupava a terceira colocação. Desde então, permaneceu durante 9 anos consecutivos na segunda posição. Santa Catarina já contabiliza 176 denúncias de possíveis irregularidades na propaganda eleitoral nas eleições de 2026. Os dados foram divulgados pelo Tribunal Regional Eleitoral de Santa Catarina, o TRSC, e consideram registros feitos até às 9 horas de quarta-feira. O número corresponde aos primeiros 10 dias de campanha eleitoral no estado. Na média, são aproximadamente 17 denúncias por dia. Entre os principais motivos dos relatos estão situações envolvendo propaganda em espaços públicos e conteúdos divulgados pela internet. Dos 176 registros feitos em Santa Catarina, 84 estão relacionados a possíveis irregularidades em vias públicas. O número representa 47% do total. As publicações na internet aparecem na segunda posição com 34 denúncias. Juntas, essas duas categorias concentram mais de 2/3 dos relatos registrados no estado. As denúncias são recebidas pelo aplicativo Pardal, ferramenta disponibilizada pela Justiça Eleitoral para que eleitores comuniquem possíveis irregularidades durante o período eleitoral. Este foi o Videira Notícias, que volta daqui a pouco com mais informações.
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1: Boa tarde, boa tarde.
2: Essa daqui é o hit do Sul, vai ser o hit

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1: 15 horas 16 minutos. 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
2: 15:27. Vamos mandar um abraço aqui pra turma que tá na nossa sintonia. Silmara, um beijão pra você. Quem participa com a gente, tá todo dia na nossa audiência, é a Linda Cir. Obrigado pelo carinho, Linda Cir. A dona Erliete, a turma aí de São Roque, tudo certo com vocês? Obrigado pelo carinho também. A Gorete aí do Santa Tereza, obrigado, menina. A dona Bernadette Siebauer também tá na sintonia. Obrigado pelas felicitações. Tudo de bom para vocês também. A dona Veronice Rigo também tá comemorando aqui, né? Obrigado, Veronice. Um forte abraço. A dona Maria Schneider tá na sintonia. Tá pedindo uma música aqui do Luan Pereira. Não era Love? Daqui a pouquinho a gente vai procurar ela aqui. Tá mandando para todas as amigas que gostam e que não gostam dela, né? Oxi, dona Maria Schneider. Problema de cada um, né? Importante é ser feliz. Obrigado também pela companhia. A turma que tá sempre com a gente. A dona Lúcia. Não desliga o rádio, mas de jeito nenhum, né, dona Lúcia? Um beijão pra você, um forte abraço, que Deus te abençoe também. O José Tibi está na escuta, mandando música pra toda a família, pra toda a galera que tá na sintonia, aquele abraço. A dona Lamir Farina, ô menina, um beijão pra você, obrigado pelo carinho de todo dia, pela audiência também, né? Um beijão. Seu Ulisses Moraes, do bairro SESI, também tá sintonizado. Muito obrigado, seu Ulisses. Forte abraço pra você e pra toda a família. Daqui a pouquinho nós vamos tocar Traia Véia. Ele já lembra aqui, né, que vai estar lá no show. Coisa boa, hein? Traia Véia cantando aqui em Videira, na Expo, no dia 12 de setembro. É no sabadão. A Clarice Vans também está na nossa sintonia. Boa tarde, Clarice. O Marcos Maciel, do Rio das Pedras, também tá ligado, mandando música aqui, ó, pra amiga Mari, o Darcy, pra toda a galera. Não sei se vai dar tempo de tocar a música que você me pediu, mas se não for hoje, pede amanhã. Vai estar tá mais apurado ainda? Barbaridade, olha só, amanhã nós teremos o início da propaganda eleitoral gratuita. Até o dia 1 de outubro, das 7 da manhã às 7h25 e das 12 às 12h25, tem horário, a transmissão de rede do horário eleitoral no rádio. Lembrando que no decorrer de toda a programação, dia e noite, haverá inserções individuais dos candidatos conforme determina a legislação eleitoral. Esse espaço é gratuito e de veiculação obrigatória por todas as emissoras do país, sejam elas de rádio ou de TV. Então a gente espera a compreensão e contamos, né, com a sua audiência, também com a sua participação aqui na nossa programação. O que não pode deixar os locutores sozinhos, triste aqui, né? Só com os candidatos, né? Olha só, a dona Nair também tá aí na nossa sintonia. Um beijão, tá mandando

Música aí pra toda a família, turma aí de Camboriú, de Navegantes, toda a galera que estão na nossa audiência também pelas plataformas digitais. Turma do Amarante, um abraço pra vocês, a dona Nair

0: Alice. Obrigado. Quem tá chegando também é o João Marcos, turma aí de Macieira. Alô, obrigado pelo carinho. Forte abraço pra todos vocês.
1: Não dá pra explicar.

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0: Rádio Videira, agora 15 horas 42 minutos. Nota de falecimento. A funerária São Judas Tadeu e familiares de Leonora Paulina da Silva, residente em Videira, no bairro Campo Experimental, comunicam com profundo pesar o seu falecimento, ocorrido hoje, às 9 horas, aos 91 anos. O velório será no Memorial São Judas Tadeu, a partir das 16 horas de hoje. A despedida será amanhã, às 9 horas, e logo após seguirá para sepultamento no cemitério Jardim da Saudade. Comunicamos com profundo pesar o falecimento de Leonora Paulina da Silva. Aos familiares e amigos, as nossas sentidas condolências.
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6: 15h48, tá chegando mais música, mais sucesso e a sua participação.
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6: 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Vamos mandar beijo para Vanessa de Oliveira. Tá lá no Passo da Felicidade, no Batente, né? Cuidando dos porquinhos. E estão lá eles também ouvindo a 88.5, né? Todo mundo feliz. Um beijão. Que Deus abençoe você também, Vanessa. Um forte abraço. O Copete também tá na sintonia, mandando música pra Anne, Anelise, a Neuza, a Giovana, a gurizada aí da Ponto Físio, o Dorvalino, o Mengato, a Ivonete, a Luísa, o Adilson, a Neiva, toda a turma. Valeu, Copete! O André Ciarani também tá sintonizado. Boa tarde, André! Daqui a pouquinho tem Zezé de Camargo e Luciano. Quem tá pedindo aqui é a Marisa, da 15 de novembro. Ô Marisa, boa tarde. Obrigado pela companhia, pelo carinho também. A Edna tá sintonizada. Edna, sim. Um beijão pra você.
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3: A Prefeitura de Videira encaminhou à Câmara de Vereadores um projeto de lei que institui o Cartão Educação. A iniciativa prevê que os recursos destinados à aquisição de materiais e uniformes escolares, distribuídos todos os anos aos alunos da rede municipal de ensino, sejam disponibilizados diretamente às famílias, por meio de um cartão, que poderá ser utilizado em estabelecimentos credenciados pelo município. O secretário de Educação, Cláudio Pistori, explica como vai funcionar o novo sistema.
4: O cartão escolar, ele vem para modernizar esse sistema e para melhorar esse sistema de aquisição do material e dos uniformes. Então, ele é essa modalidade de que a família vai receber o cartão e esse cartão, ele vai ter um valor que a família poderá fazer a aquisição tanto do material quanto do uniforme nas próprias lojas do município. A prefeitura vai licitar o cartão. A empresa vencedora que vai operar o cartão, ela vai credenciar as papelarias da cidade e as lojas de uniformes escolares. Então, a partir desse credenciamento, as lojas, as empresas que têm uniformes e que têm o material escolar poderão fazer a venda direta para o pai dos alunos. Cada aluno vai ter um cartão que vai ser entregue para a família no início do ano letivo, para que daí as famílias possam então fazer essa compra. É feita uma pesquisa de mercado, né, utilizando os valores da região e também do próprio Tribunal de Contas. Então, essa pesquisa de preço é que vai determinar o valor que cada aluno tem direito para fazer a aquisição.
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4: Horas 3 minutos. 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
4: 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A Edna tá aí com a gente. Muito obrigado, Edna. Daqui a pouquinho tem o Daniel tocando aqui na Rádio Videira. A Salete Bride, lá da Master São Roque. Oi, dona Salete. Obrigado pela companhia. Um forte abraço. A Marinês Agutoneta também está aqui com a gente. Obrigado pelo carinho, Marinês. Tudo de bom pra você. A dona Jacinta de Sordi tá mandando abraço pra toda a família. Toda a turma, né, dona Jacinta? Forte abraço. Ótima quinta-feira.

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A Orestina Proença tá me contando aqui que tá lá, costurando e ouvindo a Rádio Videira. Turma aí do Rio das Pedras, obrigado pela companhia.

Quem tá participando com a gente também. Deixa eu ver aqui, faltou um nome. Tá pedindo música aqui do Alex Ronaldo. Não vai dar tempo hoje, mas pede amanhã e já anota o teu nome também aí, né? Vamos trazendo aqui o Jeito Moleque pra cantar.

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1: Rádio Videira, agora 16 horas 25 minutos.
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10: Agora 16 horas com 31 minutos. Quero agradecer

ter a sua companhia, a sua audiência, o seu carinho, a sua amizade. Amanhã tem mais Show da Tarde a partir das 13h30. 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
0: 16 horas 41 minutos, temperatura marcando 17 graus aqui em Videira. É quinta-feira, 27 de agosto. Segundo informações da Climatempo, a sexta-feira aqui em Videira será de tempo bom, sol com muitas nuvens durante o dia e período de céu nublado. À noite será com muitas nuvens. A Defesa Civil de Santa Catarina está fazendo alerta que a partir de sábado, dia 29, às

7 horas da manhã até as 23h59, há possibilidades de temporais e chuva intensa em todo o estado de Santa Catarina. Eclipse lunar parcial poderá ser visto em todo o Brasil na noite de hoje, quinta-feira, para a madrugada de amanhã, sexta-feira. O fenômeno acontece quando a Lua passa pela sombra da Terra. E dessa vez, aproximadamente 96% do disco lunar poderá ficar escurecido. Durante parte do eclipse, a Lua também poderá apresentar tons avermelhados. A observação pode ser feita a olho nu e não exige equipamentos especiais, mas depende das condições do tempo. Em Videira, o Polo Astronômico terá uma programação especial essa noite e estará aberto das 23 horas até as 2h30 da madrugada, para quem quiser acompanhar o fenômeno diretamente no Polo Astronômico aqui em Videira. Em caso de chuva ou céu nublado, a observação no local será suspensa. A Expo Videira 2026 será realizada de 10 a 13 de setembro na SER BRF, com programação que reúne shows nacionais, exposição multissetorial, gastronomia e atrações para diferentes idades. A abertura acontece na quinta-feira, dia 10, com visitação aos estandes, a partir das 18h30. Às 20 horas, tem show com o Dilcinho. E às 22 horas, encerra a visitação nos estandes. Na sexta-feira, dia 11, os estandes funcionam das 10h30 às 22 horas, com espaço kids gratuito das 13 às 20 horas. Na programação musical de sexta-feira, Raimundos, às 20 horas, e Charlie Brown Jr., às 22 horas e 30 minutos. No sábado, dia 12, os estandes ficam abertos das 10h30 às 22 horas. E o Espaço Kids funciona das 13 às 20 horas. O show da noite de sábado será com o grupo Traia Veia e inicia às 20 horas. No domingo, dia 13, a visitação ocorre das 10h30 às 21 horas. Espaço Kids, das 13 às 20 horas. O encerramento da Expo será com o show de Ana Castela, iniciando às 20 horas. Durante os 4 dias, o público ainda poderá aproveitar 2 praças de alimentação e uma vila gastronômica temática. O acesso à pista dos shows será gratuito, enquanto camarotes terão ingressos disponíveis que estão à venda. A Expo Videira 2026 promete movimentar a cidade e reunir atrações para toda a família. 16 horas 45 minutos, a Prefeitura de Videira está modernizando a iluminação pública das comunidades do interior com a instalação de luminárias LED. A primeira etapa contempla São Pedro, Imbuial, Antagorda, Rondinha, Sede Teuvina, Rio Tigre, Baruncelo e parte de Rio das Pedras. Ao todo, serão instaladas ou substituídas 1.482 luminárias, com investimento de aproximadamente R$1.100.000, utilizando recursos da COSIP. As novas luminárias terão luz de temperatura de cor neutra, buscando oferecer mais conforto visual e reduzir impactos sobre as atividades agrícolas e o ambiente rural. Os pontos também receberão identificação individual para facilitar pedidos de manutenção. Em caso de problema, o morador poderá ligar para o 0800 647

0: 20:31, informar o número da luminária. A segunda etapa está prevista para começar no início de 2027 e deve contemplar as demais comunidades do interior. A suinocultura de Santa Catarina enfrenta um período de forte pressão sobre os produtores. Segundo a Associação Catarinense de Criadores de Suínos, o preço pago pelo suíno vivo já teve 13 reduções neste ano, com intervalos médios de 18 dias. No sistema de integração e nas cooperativas, o valor caiu de R$ 6,80 para R$ 4,65 quilo, uma redução de aproximadamente 31%. Para os produtores independentes, a queda chega a 44%, passando de R$ 8,50 para R$ 4,73. Ao mesmo tempo, as exportações brasileiras de carne suína avançam e chegam a quase 800 mil toneladas até julho. A ACCS defende união entre produtores, indústrias e cooperativas para buscar equilíbrio no setor. 16 horas 48 minutos, depois do intervalo, tem mais informação.
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0: Rádio Videira. 16 horas 51 minutos. Santa Catarina ultrapassou São Paulo e está liderando o ranking de competitividade do Brasil. O resultado da 15ª edição do levantamento foi divulgado hoje, dia 27, pelo Centro de Liderança Pública, em parceria com a Tendências Consultoria. O ranking avalia os 27 estados brasileiros a partir de 100 indicadores, distribuídos em 10 áreas. Santa Catarina ficou em primeiro lugar em 4 delas: capital humano, potencial de mercado,

Segurança pública e sustentabilidade social. Em potencial de mercado, o Estado avançou 2 posições e alcançou a melhor colocação de sua série histórica. Também houve destaque para a educação, com um salto da 9ª para a 2ª posição. E para a eficiência da máquina pública, que passou do 10º para o 3º lugar. Por outro lado, Santa Catarina ficou em 4º lugar em sustentabilidade ambiental e solidez fiscal, e em 5º em infraestrutura. O Estado havia estreado no ranking em 2016, na 3ª colocação, e permaneceu 9 anos consecutivos em 2º lugar. Na lista dos 5 estados mais competitivos, aparecem ainda São Paulo, Paraná, Rio Grande do Sul e Espírito Santo. Tangará foi palco no último sábado, dia 22, do festival voltado à valorização da pessoa idosa. O encontro reuniu grupos da melhor idade de 12 municípios em uma programação marcada por apresentações culturais, dança, música e integração. Durante o evento, os participantes mostraram talento, disposição e muita alegria no palco. Além de prestigiar as apresentações, o público acompanhou momentos de confraternização. A iniciativa também proporcionou a troca de experiências e o fortalecimento de amizades. Ao final, todos participaram de um momento de integração. O festival reforçou a importância de oferecer espaços de convivência, lazer e cultura para a pessoa idosa, contribuindo para uma vida mais ativa e para a valorização da melhor idade. A Mega Sena sorteia hoje, quinta-feira, dia 27, um prêmio estimado em 25 milhões de reais. O concurso 3050 será realizado às 9 horas da noite, no Espaço da Sorte, em São Paulo. As apostas podem ser feitas até às 8 horas da noite. O prêmio está acumulado, porque nenhuma aposta acertou as 6 dezenas no concurso anterior, sorteado na terça-feira. Os números foram 6, 13, 36, 43, 53 e 55. Mesmo sem ganhador na faixa principal, 22 apostas acertaram 5 números e receberam quase R$ 42 mil reais cada. Outras 1.567 apostas fizeram 4 acertos e ganharam pouco mais de R$ 971. Aposta simples da Mega Sena custa R$ 6. A Polícia Militar apreendeu aproximadamente 318 quilos de maconha na manhã desta quinta-feira na BR-282 em São José do Cerrito, na Serra Catarinense. A ação foi realizada em conjunto com a Agência de Inteligência, após informações de que um veículo estaria circulando pela região transportando drogas. Durante a abordagem, os policiais encontraram a maconha no compartimento de carga, dividida em 14 grandes pacotes. Além da droga, também foram apreendidos um celular e uma balança com capacidade para até 180 quilos. O motorista de 23 anos foi preso por tráfico de drogas e encaminhado à Central de Polícia Civil, junto com o material apreendido. O casal foi preso em Foz do Iguaçu, no oeste do Paraná, suspeito de vender o próprio filho, um bebê de 5 meses, por R$ 15 mil e entregá-lo no Paraguai. A investigação começou após uma denúncia anônima, recebida pelo Núcleo de Proteção à Criança e ao Adolescente.
Durante as diligências, a Polícia Civil localizou a mãe

com cerca de 11 mil reais em dinheiro, e depois encontrou o pai. Em depoimento, a mulher relatou que levou o bebê ao Paraguai e o entregou a um homem que não conhecia. A criança retornou ao Brasil e foi localizada pela polícia na casa de um casal de amigos. Segundo os investigadores, o bebê não apresentava ferimentos aparentes e foi encaminhado ao Conselho Tutelar. O caso segue sendo investigado como possível tráfico internacional de pessoas.

0: 16h57, o Videira Notícias vai ficando por aqui. Obrigado por sua audiência. Na sequência, o Entardecer no Sertão.
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5h04. Muito boa tarde. Estamos chegando aqui na Videira com mais um programa nosso Entardecer no Sertão, meu povo. Hoje é quinta-feira, dia 27 de agosto de 2026. Temperatura está marcando nesse momento. A temperatura está na marca aí dos 23 graus. Estamos aqui com o nosso programa até as 19 horas. Gilmar Tibes na sua companhia com o melhor da música para você. Aqui na nossa Rádio Videira 88.5 FM com você em todo lugar, hein, minha gente? 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Estamos chegando para te fazer companhia aqui na Videira, hein? É aquele abraço todo esse povão, gente boa aí no centro, pessoal do bairro. Alô, os amigos aí do interior, município vizinho, você na sintonia via online, na sua casa, no seu carro, onde quer que você esteja, obrigado pela companhia, né? Hoje é dia nacional do psicólogo, dia do corretor de imóveis. Estamos aí na lua crescente, meu povo. César Menotti e Fabiano, sem medo de ser feliz.

0: 5:12.
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21. Grande Camargo e Luciano cantando aqui no nosso finalzão de tarde, um entardecer no sertão. Seguimos com o nosso programa, pessoal. Atenção, hein? A partir dessa sexta-feira, né? Dia 21.

28 de agosto, então, começa em todas as emissoras de rádio, né, gente, a propaganda eleitoral gratuita, né? Até o dia 1º de outubro teremos aí alguns ajustes, né, na nossa programação para transmissão do horário eleitoral que será vinculado na segunda e sábado, segunda até sábado, né? É, em dois períodos aí, vai ser às 7 horas até às 7h25 da manhã e depois das 12 até às 12h25. Além destes horários, teremos aí também, ao longo da programação, inserções individuais dos candidatos, conforme termina a legislação eleitoral, né? Esse espaço é gratuito e de vinculação obrigatória, né, pelas emissoras. Por isso, contamos aí com a sua compreensão e paciência durante esse período, tá bom, gente? E fique tranquilo, nossa programação continua com você, levando informação, música e companhia todos os dias. Então, a gente vai ter nosso horário de programação mais limitado, né? É, devido ao horário eleitoral gratuito aí, né? É, então, a gente pede a compreensão de todo o pessoal, né? Para este período, né? Começa amanhã, vai até o dia 1º de outubro, então. Tá bom, meu povo? Vamos nessa, 5 horas e 23 minutos. 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É isso mesmo, hein? Vamos trazendo música, a participação aqui da Edna pediu, vai curtir então na sequência, o João Paulo Daniel cantando. 5h24.

0: 5:31.
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12: Cinco e 36, a gente vai seguindo com o nosso programa finalzinho de tarde, no Sertão, né, gente? A Comebol já divulgou aí as datas e horários das quartas de finais da Libertadores. É isso aí, né? Então, o seguinte, temos aí os brasileiros que vão estar nas quartas de final da Libertadores. O Fluminense será o jogo que abre as quartas de final. A equipe carioca vai enfrentar aí o Platense, né, no dia 8 de setembro, terça-feira, no Maracanã, pelo jogo de ida. Quem mais vai jogar aqui? O Palmeiras e o Corinthians fazem seus jogos de ida no dia 9 de setembro, quarta-feira. O Palmeiras recebe aí o LDU às 19 horas de Brasília. O Corinthians visita o Estudiante às 21h.

30 já o Flamengo fecha as quartas aí de final aí, né? O rubro-negro visita o Independente del Valle no Equador, dia 10 de setembro, quinta-feira às 21h30. Então, tá bom? São as quatro equipes brasileiras aí que estão na final aí, né? Na final aí da Libertadores, nas quartas finais da Libertadores da América, o Fluminense, o Corinthians, né? Também aí o Palmeiras e o Flamengo. Conseguindo aí com o nosso programa, deixa eu atender o povo aqui, o pessoal ligado com a gente. Quem é que pediu aqui? O Gini Geno. Boa tarde, meu amigo. Quero ouvir o Gini Geno. Nós enverga, mas não quebra. O Ivo Marasquim. Valeu, Ivo. Obrigadão pela participação. Daqui um pouquinho eu vou trazer aqui o Gini Geno cantando na sequência aí, tá bom? Temos aqui o nosso amigo. Boa tarde, Tibis. Tudo certo? O Ademar da Silva. Consegue rodar para nós o franguinho na panela? Opa, certeza, meu amigo. Hoje tem com polenta ele aqui, né? Opa, então um franguinho na panela aí, né? Um franguinho bem no capricho com a polenta aí, né, meu amigo Ademar? Bem uma barbaridade. Já vou dar a moda aí, brigadão pela participação também, viu? Tem a Cleusa também, tá ligado com a gente aí, curtindo a programação da nossa Rádio Videira, a Cleusa de Pomeia, obrigado pela participação também, né? 5h38, o nosso programa que segue, daqui a pouquinho até a oração da Ave Maria com o Padre Jair, e eu falo pra vocês aqui que o nosso Entardecendo no Sertão tem oferecimento da Especialidade Aparelhos Auditivos aí, tá bom? 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Gini Geno, depois tem o franguinho na panela.

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5h53. Vamos seguir com o nosso programa. Tava olhando aqui, né? Dando uma espera para os 90. Daqui a pouquinho olhando para o Charles confirma a gente aí, né? É, amanhã deveremos chegar aí aos 30 graus, né, meu amigo? Depois o tempo despenca aí, né? Vai lá para os 25 no sábado. Já no domingo vai lá para 18, né? Eita, nós. Eita, amanhã você prepara. Que tudo indica aí, segundo a previsão, que amanhã teremos tempo bom. E 31 graus aí é a temperatura aí. Valeu, gente. Isso aí. Vamos assim com o nosso programa. Abraçando você que está aí curtindo a nossa programação. Muito obrigado pela companhia. Finalzão de tarde, né, meu povo? 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Vou trazer música na sequência aqui no céu, finalzão de tarde. Depois tem ele, o Padre Jair e a oração da Ave Maria. Quer canto na sequência? Vou trazer aqui, ó, o caboclão Sérgio Reis cantando com Zé de Camargo e Luciano todas as manhãs.

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1: Olá, meu irmão, minha irmã, meu amigo, minha amiga, que bom estarmos juntos nesta maravilha de quinta-feira. Tudo certinho por aí? Quero mandar um abraço pessoal do interior aí, de todos os interiorzão aí, que me acompanham. Tanto prazer e sucesso para essas emissoras. Eu quero falar o seguinte, olha, fazia muito tempo, não é muito tempo. Eu sempre falo aqui, oh, tá tomando rabada de vaca, correndo atrás de bezerro novo aí, né? Rapaz do céu, não faz muito tempo que eu fui pro sul aí, pro aniversário do meus pais lá, né? Aniversário de casamento, né? O seu Davi e Dona Maria, lá no São Miguel Tangará. Fui lá, rapaz do céu, não que escaparam uns bezerros lá, uns terneiros novos lá, como diz o povo que fala bezerro, lá a gente fala terneiro, né? Nós falamos terneiro. Então, eu corri atrás daqueles terneiros novos. Rapaz do céu, juro pra vocês que a palavra louvado seja o nosso Senhor Jesus Cristo não veio na hora, não veio. Pô, o negócio difícil, viu? Tocava um e escapava o outro. Oh, rapaz do céu, e levantar aquelas perninhas. Rapaz do céu, um abraço pra vocês que tem essa paciência. Oh, que Deus conserve, né? Porque ali na hora a minha intenção era outra, viu? Isso, ia pro espeto, meio pequenininho daquele jeito, porque o bicho desgramado. Então, um abraço a quem tá no interiorzão aí, né? Lembrando aí os velhos tempos que eu corri atrás do terreno. Mas é agora que essa barriga, essa pança não deu muito certo também. Beleza, gente? Quero mandar um abraço até na indústria, no comércio, quem tá aí na estrada, muito obrigado. Nas famílias, criançada, beijão do Padre Jair para todos. Vamos nos fortalecer nesse caminho de fé, dizendo assim: o anjo do Senhor anunciou a Maria e ela concebeu do Espírito Santo. Eis aqui a serva do Senhor, faça-se em mim segundo a vossa palavra. O Verbo se fez carne e habitou entre nós. Na história da vida de hoje, eu quero falar para você: aposentadoria. Depois de anos de trabalho e produtividade, chega a hora de aposentar. Para muitos, aposentadoria significa perda de espaço, está associada à incapacidade e à velhice. Para outros, é sinal de descanso e de liberdade. Se chegar à aposentadoria é algo que, em geral, parece desejável na prática de poder frustrar ou frustrar-se. Uma parte significa para as pessoas que se aposentam, que não sabem o que fazer com o tempo livre. Para outras, é uma bênção. Além da redução de renda, exige a sensação de ociosidade, de perda de importância social, o que pode abalar profundamente a autoestima de muita gente.

0: o segredo é não parar. A Bíblia relata a Abraão que estava com 100 anos quando recebeu em seus braços o filho da promessa. Moisés estava com 80 anos quando foi chamado por Deus para a maior missão de sua vida. Não há idade para buscar a realização pessoal e a alegria de viver. Confie no Senhor, que guardará os teus passos agora e para todo sempre. Salmo 120:8. É, meu amigo, minha amiga, meu irmão, minha irmã, como a aposentadoria traz sensações, visões diferentes para cada pessoa. Para alguns, uma bênção de Deus. Momento de desfrutar, momento de viver, momento de cara. Para outros, perda de liberdade, renda, que é muito comum hoje, né? Sabemos desse problema seríssimo dos nossos aposentados e ainda temos desvio, né? Infelizmente eu tenho que falar, porque isso é uma grande verdade que a gente não pode esconder do nosso país. Aí como que nós queremos viver uma vida estável se muitos aposentados têm que buscar a voltar ao trabalho? Mas isso, diz assim, pô padre, o senhor está falando, mas eu não estou com saúde para voltar a fazer o que eu fazia antes. Eu não consigo emprego naquele mesmo lugar. Não se preocupe. Você tem tantos outros trabalhos que você pode realizar. Trabalhos voluntários. Se dedique, tira um tempo da sua vida. Vai ajudar, tem tantas fontes na tua paróquia. Aí, sabe, trabalhos sociais da tua cidade. Você pode ajudar um vizinho de vez em quando, ir lá ajudar, fazer alguma coisa. Vou passar o dia, sabe, ajeitar alguma coisa que está lá. Vou limpar alguma coisa dentro das tuas capacidades. Você vai se sentir útil. Talvez não seja a remuneração financeira que vai te deixar melhor, vai te deixar, né? Mas você vai ver o bem que você está fazendo ao outro. Talvez tenha uma pessoa aí ao seu lado, com necessidades especiais, que precisa de um cuidado. Aquela mãe está cansada, aquele pai está cansado, precisa passar um dia, eles precisam dar uma descansada. Vai lá, fica com essa pessoa. Olha, como é que eu faço, como é que eu não faço? Pega as orientações e você vai... Pega as orientações e siga fazendo bem. Você vai ver o quanto isso você será abençoado e chamado a desenvolver tantas coisas maravilhosas que a vida vai estar te proporcionando. Lembra de Moisés? Olha, lembra de Abraão? São missões. Não tem dia, não tem idade, não tem horário. Basta se colocar à disposição que Deus abre caminhos para você ser feliz, independente da tua idade. Quero assim te colocar nos braços desta mãe, com muito carinho, dizendo: ó minha senhora, ó minha mãe, eu me ofereço toda a vós em prova do meu amor para convosco, e vos consagro hoje e sempre meus olhos, meus ouvidos, minha boca, meu coração, inteiramente todo o meu ser. Porque assim sou vosso, ó incomparável mãe, guardai-me, defendei-me, como bem e propriedade vossa, sou todo vosso, Maria, sede minha mestra de vida, com Cristo e para Cristo. Amém. Ave Maria, cheia de graça, o Senhor é convosco. Bendita sois vós entre as mulheres e bendito é o fruto do vosso ventre, Jesus. Santa Maria, Mãe de Deus, rogai por nós, pecadores, agora e na hora de nossa morte. Amém. Pela intercessão de Nossa Mãe Maria, Deus derrame suas bênçãos sobre você e sua família. Em nome do Pai, do Filho e do Espírito Santo. Amém. Obrigado, meus irmãos. Obrigado, minhas irmãs. Um beijo no coração de todos. Fiquem todos na proteção divina. Nos encontraremos aqui rezando com você e por você.
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6:09, vamos seguindo aí com o nosso programa. Aquele abraço pra você que tá aí na sintonia, né? Curtindo aqui a nossa Rádio Videira. Muito obrigado a todos aí que estão ligados com a gente, curtindo o nosso programa. 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Vamos nascer com o nosso finalzão de tarde, o nosso entardecer. Daqui a pouquinho tem a previsão do tempo aí, gente, né? Pessoal, dá uma olhadinha pra riba aí, né? Pro céu aí, né? Hoje que é pra ter o eclipse da lua aí, né? A lua já está aparecendo aí, né? Rapaz, bonita, é. Dá uma olhadinha pra cima aí, povo.

0: Seguimos com o nosso programa 6h14, abraçando você na sintonia, né? O que que deu aí, meu amigo? Não fala do Santos aí, rapaz. Deixa nós. Eita, rapaz, ontem o Palmeiras levou o Santos a escovada aí, né? Que bárbaro, 3x0 pro Verdão ontem aí, né? É, na Copa Brasil, agora fica difícil pro Santos virar esse jogo aí, não é fácil, rapaz. Tipo, o Palmeiras com um timão aí, né? Perdeu o Santos, levar 3 aí, próximo jogo fica difícil aí, né, gente? Vamos seguindo aí com o nosso programa, deixa eu mandar um alô pro amigo Cleiton, né, Cleiton? Cleiton Fabrício, como é que tá aí, companheiro? Grande abraço aí, ligado com a gente, curtindo a nossa programação aí, né? Obrigado pela companhia aí, curtindo aqui o nosso programa aí, né? O seguinte, vamos nessa aí, abraçando aí os amigos na sintonia. Ô Juliano, tá saindo palha daí, homem do céu, como é que tá, Juliano? O que que tá, que tá aí, já indo trabalhar aí, como é que é, meu amigo?
1: Boa noite, time, tudo bom, meu velho? Juliano, homem do céu, manda aí do Duque da Uva, Mulher Maravilha. Preço minha esposa, Madalena, incrível, pra você aí da rádio, não sei se hoje tem algum sorteio, me coloca, se não tiver, tamo junto, ligado. Tchau, obrigado.
0: Valeu, obrigado pela participação, amanhã tem sorteio aí, viu? Obrigado pela participação. Buenas, times, como é que tá, homem do céu? Tamo bem, né? Pincha pra nós aí a música, a carta de Milares e a Rico, vai pra família Lins, Teixeira, de Videira Região, o Antônio Avimas Anel do São José, e manda aí, né, pra Marlete, o Altair, a Luiz Deon, lá de São Roque, forte quebra-costela, Índio Velho, baita noite pra ti. Valeu, Tequinho, valeu, obrigado pela participação, lá em Camboriú, ligado com a gente, curtindo o nosso Finalzão de Tarde, o nosso Entardecer no Sertão. É, boa tarde, quero oferecer o programa para minha avó, Nair Salete, a tia Gisele, e o Jair e a família Castanha e os amigos moram em Balneário Camboriú, e o meu nome é Cleverson Schutz. Ó, o povo aí ligado com a gente aí, né? Isso. Tá aí no litoral, aí tem aí o Tequinho lá em Camboriú, e o nosso amigo Cleverson lá no Balneário Camboriú, mandando um abraço aí pra todo o povo de Videira. Valeu, gurizada, um abraço pro pessoal aí, né? Curtindo a nossa programação. Aí, pro meu amigo Juliano, homem tá saindo pro trecho, vai virar a noite na rodagem aí, né? Bom trabalho aí, companheiro. Mulher Maravilha.

0: 6h19.
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0: De falecimento. 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O seu corpo está sendo velado no Memorial São Judas Tadeu. A despedida será amanhã às 9 horas e logo após o sepultamento no cemitério Jardim da Saudade. Comunicamos com profundo pesar o falecimento de Leonora Paulina da Silva. Aos familiares e amigos, as nossas sentidas condolências.
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0: Olhando para o Charles que vai chegando com a previsão do tempo.
4: Bom, nós temos previsão de uma sexta-feira quente, uma previsão de máximas em torno de 29 a 31 graus, pelo menos se aproxima de 30, tá? Algumas cidades e muitas um pouco para baixo, poucas um pouco para cima, mas dá uma ideia do calor. E o sol presente entre nuvens ao longo da sexta,

0: com o vento, pessoal, soprando um pouco mais forte no decorrer do dia por causa do calor, então algumas rajadas moderadas a forte, aquele vento que sopra quente, tá certo? Na sequência dos dias, muita atenção, porque tem previsão de chuva ao longo do sábado, domingo e segunda. No sábado ainda tem um pouco de aquecimento, porque intercala com mais períodos de melhoria, com algumas aberturas, mas à medida que temos o decorrer do dia, já há previsão de chuva, e ao longo do domingo e da segunda, um pouco mais contínuo. Importante duas situações: condições para temporais dentro desse período, de sábado até segunda, e volume de chuva. Previsão de volumes mais altos para a região. Não somos a região mais propícia a ter volumes mais altos, são outras áreas de Santa Catarina, mas de qualquer forma chove de maneira representativa aqui também, aqui para nós. Então, atenção. Abraço a todos. Informações do tempo da Puchalski Meteorologia.
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1: Seguimos com o nosso programa aqui pelo nosso... nossa Rádio Videira, 82.5 FM, o nosso Entardecer no Sertão. Mandar um abraço pro povo lá da janta de quinta-feira, né? Lá o Tedesco, tá por lá o Nego, tá por lá o Varela, o Neguinha. Neguinho, tirar os lobos do bolso aí, rapaz, né? Isso. O homem tá com o lobinho no bolso aí, povo. Um abraço pro povo lá. Preparando a janta aí, um abraço pros amigos lá no Tedesco, então, lá no Dirceu aí, né? Um abraço aos amigos. Obrigado pela companhia, então, o pessoal da janta aí, da janta aí de quinta-feira aí, né? O Neco, que eu vi a camisa branca do Leonardo aí. Saiu a camisa branca aí, meu amigo. Não tá mais branca essa camisa aí, né? Mas vamos rodar aqui o Leonardo então aí, tá bom? 6h28, vamos seguindo aqui o nosso programa. O Tati também tá ligado com a gente. Tá tirando o pó da goela aí. Opa, tomando uma purosa aí, né? E sapecando alguma coisa no fogo lá, rapaz. Deixa eu dar uma olhadinha aqui, mandou uma foto pra nós aí. Eita, tá especial da primeira. Muito obrigado pela companhia também, nosso amigo Tati aí. Na sintonia, curtindo a nossa Rádio Videira. Tomando aí um fermento, é isso mesmo, ó. Esse é o nome do um fermento, né? Isso aí é bom, rapaz. Assando aí um alcatrazinho, uma linguiçinha. E curtindo o programa aí, obrigado pela companhia também, né? O seguinte, agora são 6h29. A gente vai trazendo música na sequência. Temos aqui a participação que o nosso amigo pediu aí. A música do Milan Zé Rico, A Carta. Depois eu trago o Leonardo, a camisa branca. Tem mais participação chegando por aqui. Quem é que tá na sintonia? Fala aí, companheiro.
2: Boa tarde, Tibes, tudo certo? Mandou uma música pra nós aí, Água no Leite, do Teodoro Sampaio. Mande pra quem estiver ouvindo a programação aí, que é o Anderson Cizernac, do bairro Quartel.
1: Valeu, Anderson, daqui a pouquinho tem Água no Leite, hein, companheiro? Obrigadão pela participação, também ligado com a gente, curtindo o nosso programa que segue. Pessoal, lembrando mais uma vez, gente, quero lembrar a todos aí que a partir de amanhã, né, amanhã, dia 28, sexta-feira, começa em todas as emissoras de rádio a propaganda eleitoral gratuita, né, até o dia 1º de outubro. Teremos aí alguns ajustes na programação para a transmissão do horário eleitoral, que será vinculado de segunda a sábado, né, em dois períodos, das 7 da manhã até as 7h25 e das 12 até as 12h25. Além desses horários, também teremos aí, ao longo da programação, inserções individuais aí dos candidatos, né? Conforme determina a legislação eleitoral, né? Esse espaço é gratuito e de veiculação obrigatória, né? Pelas emissoras. Por isso, contamos aí com a compreensão aí de a paciência durante esse período, né, gente? A compreensão de toda a paciência durante esse período aí, né? E fique tranquilo aí, a nossa programação continua com você, né? Levando informação, música e a companhia todos os dias. Valeu, povo! É isso. Amanhã começa o horário eleitoral gratuito, obrigatório aí nas TV aí, tá bom? E também rádio. Milionário Zé Rico cantando A Carta.

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0: 6h41, a gente vai seguindo aí com o nosso programa. Aquele abraço pra você, meu amigo, minha amiga. Teodoro e Sampaio, a participação do ouvinte Água no Leite.
1: Boa noite, Gilmar Tibes. Tudo bem?
0: Tudo bem.
1: Vou com a próxima música. Pareço para vocês de Dourado e toda a família. Família Rosa, de Sordi, a Salete, a Nilce, a Rosa e a Dirce. Fiquem com Deus, que Deus abençoe todos nós. Uma ótima quinta. Obrigada se for atendido.
0: Valeu, obrigado pela participação, hein? Vai lá pro nego, pediu a botão, né, negócio? Segura aí, companheiro. Capricha aí, né? Isso, Leonardo, camisa branca.

0: 6h47.
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3: Seguimos com o nosso programa 6h49. Quem é que tá aí curtindo a programação? Deixa eu atender o povo aqui. Boa noite.
4: Boa noite, Tibis. É a Anaíris Trapazão do Rio das Pedras. Cheguei chegando de novo, de volta no Rio das Pedras, um mês, né? Mas tudo certo, não dá nada. Passeando, trabalhando junto com o meu pessoal da casa, meus parentes, meus amigos, tudo lá em Xanxerê. Cheguei ontem. Então, tá muito bom esse programa e eu vou de companhia com eles, todos que estão pedindo as músicas aí. Um abração, Tibes. Fica com Deus. Eu tinha que te dar uma boa noite e tudo de bom. Fica com Deus. Até.
3: Valeu, minha amiga. Então, seja bem-vindo aí, né? Seja bem-vindo aí. Eu tava lá uns dias sem escutar a rádio aqui, né? Sem participar, de repente. Não podia escutar a rádio lá em Xanxerê, ler pela internet também, né? Mas um abração pra Nayara aí. Tá de volta no pedaço aí, curtindo a nossa programação. Obrigado pela companhia aí, viu? Vamos trazendo o Felipe Falcão cantando aqui no céu. Finalzinho de tarde, a noite que vem chegando, minha gente.

Minuto faltando aí para as 7 horas e já estamos chegando ao final de mais um programa, né, gente? Eu volto amanhã a partir aí das 6 horas com o nosso Alvorada Sertanejo e amanhã à tarde com o nosso Interessante Sertão, se o patrão Vela da Riba permitir, estaremos aqui na sua companhia aí, tá bom? 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Vamos deixando nosso abraço e vou fechando assim, ó. Zé de Camargo Luciano, abraço, até mais, tchau, tchau.

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2: Boa noite, estamos chegando para mais informações no Videira Notícias. A iluminação pública das comunidades do interior de Videira está passando por uma modernização. A prefeitura iniciou a implantação da tecnologia LED na área rural, ampliando também a quantidade de pontos iluminados. Nesta primeira etapa, serão instaladas ou substituídas 1.482 luminárias LED. Os trabalhos contemplam as comunidades de São Pedro, Imbuial, Antagorda, Rondinha, Sede Teuvina, Rio Tigre, Baroncelo e parte de Rio das Pedras. O investimento previsto para essa fase é de aproximadamente R$1,1 milhão. Os recursos são provenientes da contribuição para o custeio do serviço de iluminação pública, a COSIP. Do valor destinado ao projeto, cerca de R$716 mil serão utilizados na aquisição de 1.620 luminárias. Outros R$450 mil correspondem à execução dos serviços. A contratação ocorre por meio do consórcio interfederativo Santa Catarina, o SINCA. Catarina. A Polícia Federal obteve mensagens que mostram a lobista Roberta Luxinger pressionando Fábio Luiz Lula da Silva, o Lulinha, para atuar em favor dos negócios de Antônio Camilo Antunes, o careca do INSS. O grupo buscava contratos de canabidiol

0: kits de dengue com o Ministério da Saúde. A pasta, no entanto, não fechou nenhum contrato. Roberta queria concluir os acordos antes da mudança de Lulinha para a Espanha em 2025. Em janeiro daquele ano, ela conversou com Gustavo Gaspar, ex-assessor do senador Everton Rocha. A lobista afirmou que o careca do INSS pressionava pelos negócios e pediu agilidade a Lulinha. A PF afirma que as demandas de Antunes dependiam da intervenção do filho do presidente Luiz Inácio Lula da Silva. Roberta também pressionou o então secretário executivo da Saúde, Swedenberger do Nascimento Barbosa, para acelerar as compras. O ministro André Mendonça, do Supremo Tribunal Federal, autorizou a abertura de inquérito por suspeita de tráfico de influência. Um veículo carregado com aproximadamente 318 quilos de maconha foi apreendido na manhã desta quinta-feira na BR-282 em São José do Cerrito, na Serra Catarinense. A ocorrência resultou na prisão de um homem de 23 anos suspeito de tráfico de drogas. A ação foi realizada de forma integrada entre a Agência de Inteligência e a Polícia Militar. As forças de segurança receberam informações de que um veículo estaria circulando pela região, transportando uma grande quantidade de entorpecentes. Com base nas informações recebidas, policiais militares seguiram até BR-282 e localizaram o veículo com as características informadas. Durante a abordagem e a revista, os agentes encontraram a maconha no compartimento de carga. A droga estava dividida em 14 grandes pacotes, descritos como maiores do que blocos de concreto. Ao todo, a carga apreendida somou aproximadamente 318 quilos. Além do entorpecente, os policiais também apreenderam um celular e uma balança com capacidade para pesar até 180 quilos. O condutor do veículo, de 23 anos, recebeu voz de prisão pelo crime de tráfico de drogas. Este foi o Videira Notícias, que volta daqui a pouco com mais informações.
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1: Boa noite, estamos de volta para a última edição de hoje do Videira Notícias. Um homem de 44 anos morreu após o tombamento de um trator na noite de ontem na linha Marari, interior de Tangará. A ocorrência mobilizou o Corpo de Bombeiros Militar e a Polícia Militar por volta das 23 horas e 20 minutos. Quando as equipes chegaram ao local, encontraram um trator Agrale BX-6110 tombado. A vítima já estava sem vida e permanecia presa sob a máquina com o peso do trator sobre o tronco e os membros superiores. Segundo relatos repassados aos bombeiros, o homem não era localizado pelos familiares desde as 18 horas. A suspeita é de que o acidente tenha ocorrido próximo desse horário. Por volta das 23 horas, familiares encontraram a vítima no local do acidente, sob o trator tombado. Após a avaliação da cena, as equipes acionaram a Polícia Civil e a Polícia Científica para os procedimentos necessários. Aos 24 anos, Gustavo Pereira decidiu transformar a própria rotina em um caminho para recomeçar. Depois de perder mais de R$500 mil em apostas, ele passou a vender café e chocolate quente em um semáforo de Lages, na Serra de Santa Catarina. O trabalho começa ainda de madrugada e às 4 horas Gustavo levanta para preparar as bebidas que serão vendidas durante a manhã e parte da tarde. A atividade representa mais do que uma fonte de renda. Para o jovem, manter a mente ocupada é uma das estratégias para não voltar às apostas. Além da venda no semáforo, Gustavo possui outros dois empregos. Um deles é durante a tarde, também na área de vendas, enquanto à noite trabalha como garçom. Gustavo contou que começou a apostar em 2021. No início, segundo ele, os valores eram pequenos e as apostas esportivas pareciam apenas uma forma de entretenimento. O último eclipse deste ano se inicia na noite desta quinta-feira e poderá ser observado a olho nu de qualquer cidade brasileira. O auge de visualização do fenômeno será a 1h13 da madrugada de sexta-feira, horário de Brasília, quando 96,2% da Lua estará oculta pela sombra da Terra, com o astro adquirindo um aspecto avermelhado. Não será necessário se deslocar para locais específicos da cidade, pois poluição atmosférica e iluminação não atrapalharão a visualização. Basta torcer para que o céu não esteja nublado. Tampouco será preciso usar equipamentos de proteção ocular. Observar o eclipse lunar parcial é uma atividade segura. O fenômeno começa às 22 horas e 24 minutos desta quinta e avança pela madrugada do dia seguinte, terminando às 4 horas e 2 minutos. A fase parcial, na qual de fato se pode observar a Lua, sendo encoberta pela sombra da Terra, concentra-se entre 23 horas e

0: 34 minutos e 2 horas e 52 minutos, segundo o Observatório Nacional. Você acompanhou a última edição do Videira Notícias, que volta amanhã. Uma boa noite e até lá.
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0: que essa música era boa, mas não tão boa. Até ouvi o Hugo Henrique cantando, obrigado, mano.
1: Cara, obrigado demais, velho. Que honra, viu?
0: Tamo junto.
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0: fico aqui paradinho, né?
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0: Brasil.
1: Está no ar a Voz do Brasil. As notícias do governo federal que movimentaram o país no dia de hoje.
2: Olá, boa noite.
3: Boa noite para você que nos acompanha em todo o país.
2: Quinta-feira, 27 de agosto de 2026.
3: Vamos aos destaques do dia.
2: Trabalho e renda.
3: Brasil chega a 103 milhões de pessoas ocupadas entre maio e julho.
2: IBGE revela ainda que taxa de desocupação recua e fica em 5,3% no período. Pablo Mundim.
4: O número de trabalhadores do setor privado com carteira assinada chegou a 39 milhões e 400 mil.
3: Atenção, estudante.
2: Prazo para renegociar dívidas do FIES termina segunda-feira, 31 de agosto. Thaísa Vitória.
5: A iniciativa oferece condições especiais para renegociar contratos firmados até 2017.
3: El Niño deve ganhar força na região norte a partir de setembro.
2: Menos chuvas e temperaturas mais altas podem afetar o abastecimento de água e a navegabilidade dos rios.
3: Estados e municípios são orientados sobre medidas de preparação e resposta ao efeito climático.
2: O cenário também aumenta o risco de incêndios florestais. Luana Karen.
6: Tanto nas cidades quanto no campo, a prevenção é a melhor forma de evitar grandes incêndios.
3: Hoje na apresentação da Voz do Brasil, Luciana Vasconcelos e Luciano Seixas.
2: E acompanhe a gente ao vivo, acesse radiogov.ebc.com.br ou o canal Gov na sua TV aberta.
3: 1 milhão de pessoas conseguiram uma vaga no mercado de trabalho nos meses de maio, junho e julho de 2026.
2: A construção civil foi o setor que mais abriu vagas de trabalho, segundo dados da Pesquisa Nacional por Amostra de Domicílios, divulgada hoje pelo IBGE.
3: A taxa de desocupação ficou em 5,3% no trimestre encerrado em julho e caiu 0,5 ponto percentual frente ao trimestre terminado em abril.
4: O número de pessoas ocupadas chegou a 103 milhões e 300 mil trabalhadores, 1 milhão a mais do que no trimestre anterior. Na comparação anual, foram quase 900 mil pessoas a mais trabalhando. A população desocupada caiu para 5 milhões e 800 mil pessoas, uma redução de 503 mil em relação ao trimestre anterior. A queda foi de 0,5 ponto percentual. Segundo o analista do IBGE, William Cattrall, a taxa de subutilização da força de trabalho ficou em 13%.
7: As pessoas fora da força de trabalho diminuiu e também o contingente de pessoas desalentadas, ou seja, aquelas que desistiram de procurar algum emprego, ou se achavam muito velhas, ou se achavam muito jovens, ou por acharem que não há uma ocupação na região próxima. Isso vem diminuindo e foi o que aconteceu nesse trimestre mais uma vez.
4: O número de trabalhadores do setor privado com carteira assinada chegou a 39 milhões e 400 mil. O rendimento médio real do trabalhador ficou em R$ 3.762. Reportagem Pablo Mundim.
2: Indústria farmacêutica, médica, de fertilizantes, biocombustíveis.
3: Áreas de cooperação entre Brasil e Índia.
2: É o que prevê um documento assinado hoje entre os dois países.
8: O documento assinado nesta quinta-feira pela Agência Brasileira de Promoção de Exportações e Investimentos, a APEX, e a Confederação da Indústria Indiana, prevê um intercâmbio de informações sobre os mercados dos dois países, o compartilhamento de boas práticas, a promoção de feiras e o incentivo à internacionalização de pequenas e médias empresas, além de promover projetos conjuntos de atração de investimentos e facilitação de negócios entre Brasil e Índia. O ministro do Desenvolvimento, Indústria, Comércio e Serviços, Márcio Elias Rosa, diz que há interesses comuns em setores estratégicos.
9: É o caso do setor farmacêutico, é o caso de bioenergia, de biocombustíveis, é o caso de fertilizantes.